0: Agora em Palmas, 9:05.
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0: Maravilha, maravilha. De volta aqui juntinho com você, 9:05 em Palmas Tocantins. Quero mandar um abraço aí pro meu Dilson Batista, que já passou por aqui. Deus abençoe sua vida. Minha amiga Lucilene, lá de Cristalândia, deve estar chegando da igreja, já já ela chega por aqui. Meu amigo Patrício, lá da Aurene 3. É o Zazinho, o Pedrinho da Farinha, né? Que não tá ligando, mas tá ligado. Deus abençoe. É... Edeilma e toda a família, né? Lá em Panelas, no Pernambuco, sempre ligada, sintonizada também. Tia Reinalda, lá em Valparaíso, no Pará, também sempre ligados. Que Deus abençoe grandemente. 9:06, chegando por aqui com a belíssima canção. Reflita na letra dessa canção. Sulamita Alves, Faz Morada.

Maravilha, maravilha. De volta aqui juntinho com você, mandar um abraço aí todo especial. Pastor Cláudio Santana e família acabaram de sair do culto de ensino, retornando para casa, ligado aí no Toca Toca da Paz. Deus abençoe, pastor, amo sua vida, amo sua família, o senhor sabe disso. E ele que abraça também aí o coordenador, pastor Luiz Abreu. Que Deus abençoe grandemente, forte abraço. Vamos lá, 9:11, 9:11, não deixe o seu dia terminar.

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Abraço para a diaconisa Cleonita, que passou por aqui deixando seu recadinho, pedindo aí a canção Banquete na Glória. Pedindo oração também, que vai estar viajando, né? Deus abençoe a diaconisa Cleonita. Evangelista Jadson também, que pediu essa belíssima canção que estamos ouvindo aí, né? Terminando aí.

abençoe grandemente. Também chegando por aqui, pastor José Henrique, com certeza, né? Daquele jeito, no trânsito aí, né? Pelas ruas da nossa capital, ligado, sintonizado. E ele falou que dedica todas as canções para a esposa Ana Feitosa. Abraço, irmã Ana. Deus abençoe, pastor José Henrique também. Muito obrigada pelo carinho, pela carona. Que Deus abençoe grandemente. 9h47, eu vou ficando por aqui. Terça-feira hoje, gente, amanhã quarta-feira, quartando aí no topo da ladeira, já avistando final de semana cheio de, com certeza, muita graça de Deus, cheio de eventos aí, né? Cruzadas, culto aí na sua igreja, então já vai se preparando aí e deixa o nosso encontro marcado para amanhã. Se assim o Papai do Céu permitir, estarei de volta nesse mesmo horário, esse encontro marcado com você para mais uma edição do Toca Toca da Paz. Fiquem todos na paz do Senhor Jesus. Forte abraço, beijo no coração. Fui!

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1: Rádio Paz FM, a rádio da família, são exatamente 10 horas e 5 minutos.
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1: A paz do Senhor, queridos ouvintes, sejam todos muito bem-vindos a mais uma programação aqui da Rádio Paz FM, a Rádio da Família. Aqui o programa Conexão de Líderes, nessa terça-feira abençoada. E já estamos já chegando no final do mês de agosto que é conhecido por parecer ter dois meses em um, mas nós estamos vencendo o mês de agosto e graças a Deus por isso. E aqui na bancada hoje eu estou muito bem acompanhado do meu amigo Pastor Gil, que já fazia algum tempo que nós não tínhamos o privilégio de compartilhar essa bancada. Seja muito bem-vindo, meu amigo Pastor Gil.
2: Paz do Senhor, meu amigo evangelista Matheus Félix, a paz do Senhor a todos vocês ouvintes. Realmente, tem alguns dias aí que a gente teve essa alegria, essa oportunidade de a gente estar junto. Mas aprove Deus que nessa noite, né, a gente está aí e vamos caminhar juntos. Tenho certeza que nessa noite vamos aprender muito e que o Espírito Santo tem muito a falar aos nossos corações.
1: Glória a Deus. Meus amigos, a gente reservou para esses dias a gente estudar o livro de Gálatas, carta de Paulo aos irmãos ali na Galácia. E hoje nós iremos aprender mais um pouco. Na terça-feira passada nós não estávamos aqui, mas na terça-feira anterior nós estávamos aqui falando sobre as obras da carne. E hoje nós vamos falar sobre os frutos do Espírito. E nós, Pastor Gil, precisamos frutificar. Meus irmãos, nós vamos estar lendo a palavra de Deus que se encontra em Gálatas, capítulo 5. Vamos ler do verso 22 até o verso de número 24. E logo após a leitura da palavra, Pastor Gil vai estar orando por nós nessa noite. Gálatas, capítulo 5, verso de número 22, nos diz assim: mas o fruto do Espírito é amor, gozo, paz, longanimidade, benignidade, bondade, fé, mansidão, temperança. Contra essas coisas não há lei. E os que são de Cristo crucificaram a carne com as suas paixões e concupiscências. Se viverdes no Espírito, entendemos também no Espírito. Não sejamos cobiçosos de vanglórias, irritando-nos uns aos outros, invejando-nos uns aos outros.
2: Vamos orar, irmãos. Senhor nosso Deus e Pai, em nome de Jesus, queremos te agradecer, ó Deus, te louvar por mais um dia, mas também essa noite especial, da qual o Senhor preparou para que todos nós pudéssemos estar aqui reunidos, tanto nós que estamos aqui na rádio, quanto aqueles que estão do outro lado aí, nos ouvindo em muitas cidades, muitos estados e alguns lugares do nosso país. Pai, que teu Santo Espírito nessa noite nos use, nos dê conhecimento e entendimento também, para compartilhar não coisas nossas, do nosso coração, mas para compartilhar coisas do céu e falar do teu Santo Espírito, ó Deus, como também de toda a tua palavra. É uma honra muito grande, uma responsabilidade maior, mas acima de tudo, um privilégio, Pai, que o Senhor tem nos dado. Nos abençoe nessa noite. Que a tua palavra, somente a tua palavra, seja usada nessa noite. É no nome de Jesus que oramos. Amém.
1: Amém. Pastor Gil, o apóstolo Paulo aqui escrevendo para os irmãos ali na Galácia, no capítulo 5 ele vai trazer esse panorama, esse contrassenso aqui. Ele vai trazer as obras da carne E depois de lhe apresentar as obras da carne, que nós já falamos aqui, idolatria, feitiçaria, inimizades, porfias, emulações e as demais, aí ele vai trazer um porém: mas nós temos os frutos do Espírito. E eu acho muito interessante, Pastor Gil, ele trazer essas duas comparações. Ele traz o resultado de cada um de forma diferente. Para o resultado das obras da carne, o resultado da carne, ele traz como obras. Mas para o resultado do Espírito, ele traz como fruto. E a gente pode até mesmo imaginar, interpretar. E é muito maravilhoso quando nós meditamos em cada ponto da palavra. Mas eu vejo o cuidado do apóstolo Paulo trazendo todos esses pontos de ensinar. Ei, a carne, ela produz algo que é externo, que vem de fora. Mas o Espírito, ele produz algo que vem de dentro para fora. E os frutos do Espírito, Pastor Gil, nós vemos de fato que não é simplesmente resultado de um esforço meu. Eu quero, eu vou, eu faço. Não, é algo que de fato nós vemos o Espírito Santo trabalhando e gerando em nós. Porque quando nós vemos cada um desses frutos, irmãos, e nós refletimos sobre a nossa vida, nós vemos que ele não é gerado de fato de nós mesmos. Porque o amor, como nós vemos, de fato, o amor puro, não é algo que vem simplesmente da carne. Porque a carne, ela tem suas paixões, mas o amor, de fato, ele é muito mais do que uma reação àquilo que os outros fazem, pensam ou querem ao meu respeito. Não é algo que brota.

é um paralelo, né? Ele faz um paralelismo e ele começa da parte mais pesada, da parte mais difícil, que é aquela que a gente pratica mais, infelizmente. Por exemplo, a obra da inveja. A inveja, ela é destruidora. Ela é capaz de destruir qualquer pessoa, mas em si já destruiu aquele que a carrega. Porque o invejoso que vive na obra da inveja, ele não é uma pessoa feliz. A obra da mentira é outro fator também que é destruidor, que destrói pessoas, lugares, famílias, governos, países, mas aquela pessoa também é uma pessoa destruída. Então, quando a gente for, se a gente for falar aqui, já foi abordado, né, na penúltimo programa, sobre as obras da carne, né, que são mais complicadas, como a impureza, né, prostituição. E quando a gente fala da prostituição, a prostituição é algo desvirtuado, é algo que foge do conceito de Deus, porque Deus, ele estabeleceu um casamento, ele estabeleceu uma diretriz que o homem e a mulher, um só casal, se uniriam em uma só carne, em amor, em respeito, em santidade. Porém, a obra da prostituição, ela é totalmente desvinculada de Deus. É algo que a pessoa, ela pode viver da forma que ela quiser, ela pode ter prazer da forma que quiser e assim vai. E é algo destrutivo, porque no final muitas pessoas não encontram ali o verdadeiro significado da felicidade. Então, quando se trata das obras da carne, não vou me aprofundar muito, que hoje o debate não é mais nesse sentido, mas é pra gente entender dentro daquilo que o senhor acabou de perguntar. Fala de fruto. Fruto é o quê? Fruto é vida. Fruto é sustento. Fruto é alimento. Fruto é multiplicação. Por exemplo, uma obra. Você falava de obra, eu lembrei logo aqui de uma obra física mesmo. O senhor já viu uma casa por si só se multiplicar? Um prédio pode ter um puxadinho, né? Pode ter uma adaptação. Eu sei que de repente tem algum engenheiro aí, eu não quero falar bobagem aqui. Vocês me perdoem se eu vier aqui de fato falar alguma bobagem dentro dessa área civil, da construção civil. Alguns alunos, né? Alguns estudantes aí de alguns períodos já mais avançados. Então eu nunca vi um prédio se multiplicar. Ele pode virar três, dependendo se ele cair e se dividir, mas é só entulho, né? Uma ponte, uma estrada. Mas o fruto, ele se multiplica. O amor. O amor do ser humano é um amor egoísta. Por que o amor é egoísta? Primeira coisa, eu tenho amor, você tem amor, mas eu só quero amar quem me ama. Quem me odeia, eu quero é que essa pessoa tenha os piores sofrimentos, as piores dificuldades na vida dela. Você não gostou de mim? Eu sou um amor de pessoa. Você não me ama? Então eu não vou te amar. Já o amor de Deus, que é esse amor colocado em nós, como as outras qualidades do fruto do Espírito, através do fruto do Espírito, é um amor sem egoísmo. E aí o próprio Jesus deixou ali os 10 mandamentos resumidos em 2. Amai, um deles, amai o próximo como a ti mesmo. Todo mundo se ama. Praticamente é difícil. Eu encontro a pessoa, você encontra e dizer, olha, eu não me amo, eu me odeio. Assim, a pessoa ali pode estar frustrada com alguma situação, ela pode até falar, babucear uma palavra, mas lá no íntimo, aquela pessoa, ela quer se amar, ela quer ter qualidades. Então, ame ao próximo como a ti mesmo. E olha que essa atividade de amar o próximo, ela é bem difícil, vamos ser sinceros. Mas Deus não, ele ama aquele que não ama ele. Viu, meu irmão? Esse que vos fala aqui nessa noite, Deus, ele me amou antes de eu amar ele. Ele te ama antes de você amar ele. O amor de Deus não é um amor em troca. Ele deposita o amor em nós. Então, quando a gente fala do fruto, o senhor falou bem da questão das paixões. Muitas vezes nós confundimos esse amor humano com paixões. Porque as paixões, elas são desenfreadas, elas são sem sentidos. Então, em resumo aqui, e a gente vai abordar, eu vou devolver para o senhor vai direcionar aqui essa noite esse estudo, essa palavra. Mas nós podemos, eu peguei mais essa questão do amor, que é algo que já está mais próximo. Então, tudo é multiplicação, é a semente. Aquele amor que o Espírito Santo colocou em mim, eu vou multiplicar. E esse amor que chegou em mim, ele veio através de Jesus. Deus amou, tá lá João 3,16, né? De cor, tem gente até que não segue e conhece esse

0: versículo. Deus amou o mundo de tal maneira que deu seu único filho unigênito, para que todo aquele que nele crê não pereça, mas tenha a vida eterna. Então, primeiro Deus amou. E através do amor, ele mostrou o amor encarnado, chamado Jesus, que aí é um amor sacrificial. Olha, meus irmãos, o amor como fruto celestial, como fruto de Deus, ele é sacrificial. Não é sacrificar a pessoa e matar ela porque ela não te ama, não. É você se sacrificar. Você entender que mesmo aquela pessoa não te amando, ou pisando no teu caminho, ou te perseguindo, fazendo alguma coisa, você vai amar ela. Porque não é uma opção, é uma escolha. Então, os frutos vão partir desse pressuposto. Não pressuposto vazio, mas um pressuposto espiritual, real, verdadeiro. Que aí deixa de ser um pressuposto, é uma verdade fiel ao Senhor.
1: Pastor Gil, quando a gente fala de fruto, essa comparação aqui desse fruto, o fruto é resultado de uma árvore sadia. Não tem como eu pegar uma árvore que está desnutrida e querer tirar dela um fruto bom. Mas para que o fruto seja bom, a árvore tem que estar bem, bem adubada, com suas folhas bem cuidadas, com seu tronco bem fortalecido, tem que estar bem molhada. Eu tenho circunstância para aquilo. Então o fruto é resultado de algo que está bom. E quando a gente vê o apóstolo Paulo aqui trazendo essa comparação, nos ensinando acerca desses frutos e que nós precisamos buscar tê-los na nossa vida, nós podemos separar eles em algum grupo. Primeiro grupo, nós temos o amor, a alegria e a paz. Pastor Gil, o amor, nós já discorremos muito bem sobre isso, não é algo que eu vou exercer por conta de algo que o outro fez, ou de algo que o outro deixou de fazer, não é algo que eu tenho para dar, independente da situação. Um outro ponto é a questão da alegria. E, irmãos, aqui, essa alegria não é ignorância, não, de você olhar para a luta, de olhar para a dificuldade e fingir que nada está acontecendo. Não é isso. Mas é como você lida com todas as coisas que estão à sua volta. É como você administra as coisas, entendendo que tudo no fim das coisas, resulta em aproveitamento. Nada se perde. E outro ponto, Pastor Gil, é a paz. Esse fruto aqui, irmãos, esse fruto nós não podemos deixar que as pedras, os cacos que as pessoas jogam façam com que esse fruto caia da nossa árvore, não. Irmãos, tem muita gente perdendo a paz, deixando o seu fruto cair e apodrecer por pouca coisa. E nós precisamos buscar, Pastor Gil, frutificar abundantemente nessas três áreas: no amor, na alegria e na paz. Principalmente, Pastor Gil, no contexto social que nós estamos vivendo hoje, onde o fluxo de trabalho é intenso, o tempo escasso, recursos financeiros escassos, nós temos diversas circunstâncias todos os dias roubando a nossa atenção, roubando a nossa alegria, roubando o nosso foco. E nós, como servos de Deus, devemos fazer isso, e eu sempre falo, não somente na ceia do Senhor, parar, analisar a nossa vida, para justamente identificar, será se nós estamos vivendo de uma forma tão automática, que estamos nos entregando, de fato, Pastor Gil, a uma vida débil, onde eu já não valorizo mais os meus relacionamentos, não exercito amor, a paz. Qualquer coisa eu já estou perdendo ela, nós estamos estressados. Quando a gente tem que explicar duas vezes uma coisa para a pessoa, pronto. Já tira a nossa estabilidade. E aproveitando essa palavra, já passo para o Senhor, nós perdemos muito fácil a nossa estabilidade nesses dias. Qualquer coisa externa já faz com que nós percamos de fato o foco, percamos de fato é o senso daquilo que estamos fazendo, nos irritamos, falamos o que não deveríamos falar e fazemos contrário daquilo que o Senhor nos orienta a exercer o quê? O amor, a alegria e não perder a paz. Nós não podemos, Pastor Gil.
0: Alegria. Todas as pessoas, independente da cidade, do estado, do país, da classe social, da classe cultural, da classe religiosa, todas as pessoas nesse mundo correm em busca de alegria. Alegria, eu não vou explicar ela aqui, ou tentar explicar ela de forma científica, ou da forma que os nossos amigos e profissionais, né, muitos capacitados, abençoados, psicólogos a tratam, a estudam, e outros profissionais da área também que tentam trazer respostas à alegria. A gente vê que cada dia mais que passa, as pessoas estão mais tristes, as pessoas estão mais doentes, as pessoas estão mais debilitadas. E a gente foi advertido naquilo que a gente acredita e crê, graças a Deus, na palavra de Deus. A gente falou de Jesus aqui no início. E ele não veio de forma majestosa, de forma humana majestosa. Ele não veio com glamour, ele não veio com grandes holofortes. Ele não nasceu em grandes palácios. Ele não nasceu entre os reis daquela época, entre os generais. Jesus Cristo, o Filho de Deus, o Senhor de toda a terra, de todo o universo, de toda a eternidade e de tudo que há, ele veio em uma família pobre, em uma família que era um casal ali que estavam começando a vida, como muitos estão ainda começando, sem muitas perspectivas, pessoas que ainda não sabiam como que ia ser o dia a dia. José, né, que era ali a figura do padrasto de Jesus, ele era carpinteiro, Jesus trabalhou com ele, cerrou muita tábua, fez muito banco, muita mesa, mas Jesus, ele sabia do que ele veio fazer aqui. Mas em resumo, porque a gente está falando de alegria, eu não quero perder essa colocação. Jesus nasceu entre os animais, vamos dizer, se fosse nossos dias de hoje, num curral, entre as fezes, as urinas dos animais, entre aquele odor. Ali, se a vigilância sanitária passasse ali, na época, vamos dizer, se tivesse ali, não ia aceitar nem provavelmente que um animal nascesse ali. Jesus nasceu ali. Então Jesus, ele veio em sofrimento, ele veio em dor, foi perseguido, foi humilhado, foi maltratado, foi injustiçado, foi caluniado, foi provocado, tentaram apedrejá-lo, fizeram de tudo, mas Jesus sempre se manteve no foco. E ele disse, e é aí que eu queria chegar: o Senhor da alegria, o Deus da alegria, o Deus da paz, o próprio Cristo, disse que nesse mundo nós íamos ter aflição, nós íamos ter dor, nós íamos ter sofrimento. E aí a gente volta lá no Éden, volta lá em Gênesis, na ideia da desobediência do homem, que uma das circunstâncias que veio ao homem foi a morte, mas antes da morte ia haver muito sofrimento. Então a nossa vida, ela é um vai e vem. Nós não estamos aqui para buscar essa felicidade. Ah, então quer dizer que eu não vou fazer nada, eu não vou sonhar com minha família, eu não vou sonhar com minha esposa, com meus filhos, com a casa melhor, com o carro melhor, com a moto, enfim, com a faculdade, com a realização. Sim, Deus, ele não é contra ninguém prosperar, ele não é contra ninguém buscar um sonho, uma realidade. Mas o dinheiro não traz felicidade. O conhecimento não traz felicidade. A amizade não traz felicidade. O governo não traz felicidade. Uma esposa não traz felicidade. Um filho não traz felicidade. Um amigo não traz felicidade. E a felicidade que eu digo, a felicidade completa. Sempre vai faltar algo. Sabe por quê? Porque nós não somos desse mundo, viu, meu amigo Matheus Félix? Nós somos do céu. E aí o próprio Paulo, e ele ontem estava numa loja aí, é uma grande dessas, umas grandes, não vou falar o nome, uma dessas lojas. Aí eu parei minha moto lá e do lado tinha uma moto lá assim. Aí tinha um adesivo: tudo posso naquele que me fortalece. Eu falei: ô, glória, bom demais. Mas quando o Paulo falou isso, aí já veio na minha mente. As pessoas usam esse contexto como contexto de vitória. Lá quando ele disse que tudo ele podia naquele que fortalecia ele, é que ele podia chorar, que ele podia passar fome, que ele podia passar frio, que ele podia passar em prisões, que ele podia ser apedrejado, naufrágio, ser mordido por serpente. E ele poderia também receber as ofertas, a ajuda daqueles irmãos. E aí ele resume: tudo posso naquele que me fortalece. Eu posso passar as coisas ruins, ou seja, não ter alegria, e lá na lista que ele dá é muito maior. Mas ele fala das coisas boas. E é isso, irmãos. Vamos viver nesse mundo tendo essa ideia: tudo nós podemos passar. Ah, então eu vou desistir dessa vida, vou desistir desse... Não, não é isso. Continue trilhando o seu caminho. Mas coloque Deus, o Deus Pai, o Deus Filho, o Deus Espírito Santo em primeiro lugar. Porque a nossa alegria completa aqui não vai ter. Como eu falei, dinheiro, casa, família, é uma alegria passageira, é uma alegria flexível, mas a alegria eterna é no céu. Pensar nas coisas lá do alto, onde Cristo vive. E é para lá para onde nós vamos. É para lá que Cristo está te chamando. Lá sim. Lá não haverá dor, não haverá luto, não haverá sofrimento, não haverá boleto, não haverá perseguição, não haverá cansaço. Deus enxugará as lágrimas dos nossos olhos.
1: Glória a Deus. Meus irmãos, lá não haverá boleto, não. Meus amigos, imagine a nossa vida como um cesto. A gente já aqui falou de três frutos que a gente tem que colocar no cesto da nossa vida: amor, paz e alegria. Irmão, se o cesto da nossa vida não tem esses dois, procuremos buscá-lo. Como aquela mulher procurou aquela dracma, nós precisamos buscar ter esse fruto na nossa vida, cultivar para que ele venha crescer. E, Pastor Gil, a gente entra agora em mais três frutos que nós precisamos colocar na cesta da nossa vida, que é longanimidade, benignidade e bondade. Meus irmãos, longanimidade é a capacidade de suportar as situações da vida com paciência. Saber administrar cada situação é não colocar o pé na frente das coisas, é não se atropelar. Não é ser negligente, não, é diferente. É saber o tempo certo de agir em cada situação. É não ser precipitado nas coisas. Nós, Pastor Gil, muitas vezes nos precipitamos em algumas decisões, em algumas falas, em algumas situações, que acaba trazendo prejuízo para a nossa vida. E nós temos que aprender a justamente ter essa paciência. E é uma coisa muito difícil, Pastor Gil, porque saber a hora certa de falar é de fato um dom que a gente tem que ter. Porque, irmãos, aquela palavra naquele momento, aquela ação naquele momento, muitas vezes traz um prejuízo muito grande. Segura, saiba o tempo certo de fazer as coisas. Outra coisa, irmãos, seja bom. Benignidade e bondade é transformar de fato sentimento em ação. Irmãos, nós olhamos para uma situação, ouvimos um testemunho, ouvimos um pedido de oração, e muitas vezes nós nos comovemos com aquela situação. E nós estamos falando aqui em um contexto cristão. Irmãos, testemunho é o que não falta, de luta, de prova, de falta de alguma coisa. Mas como nós temos nos movido de fato em direção ao nosso irmão com esse olhar de amor, com esse olhar de benignidade, de estender a mão. Irmãos, isso se manifesta de várias formas dentro da igreja de Cristo, dentro da eclésia, da igreja ali. É esse senso, Pastor Gil, de que nós estamos aqui pregando a palavra para resgatar o máximo número de pessoas para irmos juntos morar nas mansões celestiais, mas enquanto isso, eu tenho que aprender a cuidar também desse povo. Eu tenho que aprender também a zelar por esse povo. E essa benignidade e bondade vai se manifestar justamente nessas ações dos filhos de Deus, do cuidado, do zelo, do amor para com o seu próximo. Irmãos, muitas vezes ao nosso lado tem pessoas precisando, irmãos. Não é de oração não, é de cesta básica mesmo, é de cuidado, é de atenção, é de abraço. E nós precisamos estar disponíveis também para isso. Aqui não é espiritualizar, não é fazer mesmo, é ir de encontro à necessidade do meu próximo. E nós precisamos, Pastor Gil, exercer isso com muita veemência também. E eu não, quando eu citei a questão de orar, é necessário, é obrigação do crente orar pelo seu irmão, orar pelo seu próximo, orar pela sua família. Mas estender a mão, muitas vezes nós queremos espiritualizar isso. Não vou orar para Deus mandar, e você é a resposta, muitas vezes, da sua própria oração. E nós precisamos cultivar isso, Pastor Gil, você que é um exímio missionário da obra de Deus, a gente que está andando ali em diversos meios diferentes, a gente percebe de fato que a igreja precisa exercitar esse ministério, precisa cultivar esse fruto do Espírito Santo.
0: É dessa forma. E antes de tratar um pouco sobre a questão da bondade, para complementar o que o senhor acabou de falar, o senhor colocou de forma bem eficaz, gostei muito da sua colocação, é a questão da longanimidade, né? A longanimidade é algo bem difícil. Eu confesso que não é fácil. É, você tá com um exemplo, você tá doendo a dor, tá com uma dor de dente, e saber que só no outro dia de manhã você vai conseguir ir ao dentista. O analgésico ali não vai resolver, outra coisa não vai resolver. Você sabe que aquilo ali vai ser sanado, mas você vai chorar a noite inteira com a dor de dente. E aí, quem já passou por isso, sabe, hoje em pronto-socorro, 24 horas, sem tudo aquilo, mas assim, de alguma forma, alguém deve ter compreendido esse paralelo. Então, passar por uma dificuldade, e aí você está precisando muito sair daquela situação, mas Deus não está te respondendo. Ou pelo menos não está respondendo da forma que você ou eu queria que ele respondesse. Mas aí na hora que você vai entrar no desespero, você lembra: Pai, faça a tua vontade. Eu não sei até que dia eu vou suportar. Eu não sei até que dia o Senhor vai me tirar desse deserto. Mas eu sei que o meu socorro vai chegar. Eu sei que o Senhor vai me dar força. Eu sei que o Senhor está cumprindo algo na minha vida, ou na vida da minha família, ou na vida de alguém que está próximo de mim. Então me dê essa paciência. E aí, tentar resolver as coisas da nossa forma, a gente atrasa um pouco desse processo, e como o senhor bem disse, a gente atrapalha esse processo. A gente vê muitos casos aí na Bíblia. Um exemplo dele foi Sara, né? Sara tentou ajudar Deus, e aí a gente viu a confusão que deu, né? A questão de Ismael, dois povos, e aí até hoje tem essa questão desse conflito. E tantos outros. E nós devemos sentir, se você, meu irmão, não tem ainda essa longanimidade, eu falo, olha, Pastor Gil, eu não consigo ter essa longanimidade, porque o senhor não sabe o que eu estou sentindo, o senhor sabe o que eu estou passando. Meus irmãos, todos que estão ouvindo nesse momento, estão precisando de alguma resposta de Deus. Todos que estão ouvindo, inclusive eu acredito que inclusive o evangelista Mateus, todos nós estamos precisando de um socorro de Deus, de uma resposta de Deus. Mas algo que eu te digo, se você ainda não tem essa força, essa longanimidade de esperar, se você está querendo desistir, você está querendo dar um empurrãozinho, não faça isso. Não faça isso. Misericórdia, não faça isso. Peça para o Espírito Santo colocar em você mais força e paciência. E confie. Confie que todo deserto tem um fim. Só fica pelo deserto quem é desobediente. Só fica no deserto quem é desobediente. Porque quem foi obediente a Deus saiu do deserto. Lá na Bíblia foi assim. Foram poucos que chegaram na terra prometida. E o meu deserto e o teu deserto, nós só vamos sair dele em obediência, em confiança. E aí muitas vezes a gente está nessa situação e temos que ser bom. Que aí é a bondade, que é outro fruto do Espírito. E aí, é tão fácil, né? A gente fala, não, meu irmão, Deus vai abençoar a tua vida, vai multiplicar, vai abrir a porta de trabalho, vai te curar, vai restaurar o casamento, vai em paz. E muitas vezes, irmão Mateus, Deus coloca, o senhor também falou, só para complementar, Deus coloca um irmão na nossa vida, uma família ou alguém que não é nem da igreja. Não é só pela oração. A oração é só a chave. A oração é só uma porta, uma janela. Mas coloca muito mais. Às vezes aquela pessoa, ela quer abrir o coração. Ela quer ser ouvida. Ela quer ser compreendida. Às vezes, até com um gesto de confiança, de olhar para mim, para você, para os irmãos que nos ouvem, para você que está aí do outro lado, como confiança. As pessoas veem que você é uma mulher de Deus, que você é um homem de Deus, que você é um jovem de Deus, que você e eu, apesar de nós termos as nossas falhas e as nossas dificuldades, eles veem. Não porque a gente veste roupa de crente, vamos dizer assim, né? Eles não conhecem nós pela roupa de crente, pelo vestido longo, pelo paletó, gravata, terno, né, bem passado, bem alinhado, sapato engraxado, gravata slim, as irmãs com vestido aí bem abençoados. Não, eles conhecem você como pessoas do Senhor através do Deus que está na tua vida e na minha vida. É isso. E aí nós temos que fazer muito mais. Cesta básica, tirar uma hora ou mais, deixar a pessoa desabafar, confiar. Porque se alguém trouxe algo para ti, é porque Deus colocou no coração dela. Meus irmãos, nós que somos irmãos, é difícil a gente abrir o coração para o outro irmão. Deus traz pessoas que ainda não têm conhecimento dele para confiar em você, para confiar em mim. E aí muitas vezes, não, mas eu estou agindo assim. Graças a Deus, continue agindo assim. Só que também a gente corre um perigo, viu, meu amigo Mateus? Da gente achar que a gente é bom o suficiente. E aí, Lucas capítulo 18, a partir do versículo 18, o jovem rico caiu nesse erro. Primeira coisa, ele falou, bom mestre, o que eu farei? Ele achou que algo que ele poderia fazer ia resolver o problema dele espiritual. E não. Jesus falou, meu amigo, bom só existe um, que é Deus. Então, se você faz algo de bom e tem feito, graças a Deus, eu tenho feito algo de bom, não estamos fazendo nada mais do que a nossa obrigação. E a bondade que está no teu coração, na tua vida e na minha vida, não vem de nós, é fruto do Espírito. Porque nós somos tendenciosos a caminhar pelo caminho errado, a caminhar pelo mal. É muito mais fácil fazer o mal do que fazer o bem. É por isso que o mundo está cheio de maldade.
1: Maravilha. Meus amigos, falar desses frutos é algo tão maravilhoso, porque a gente vai começando por nós. A gente vai fazendo essa autoanálise e a gente vai vendo a necessidade de adubar para que a gente possa frutificar abundantemente em todas essas áreas. Mas o tempo já não nos espera, nós vamos para um rápido intervalo. A gente vai tomar uma água e a gente já volta para terminar falando de mais três frutos que nós vamos colocar na nossa cesta e a gente vai encerrar o nosso programa de hoje, tá bom? Não saia daí, já já estamos de volta.

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1: Estamos de volta, queridos amigos, aqui no nosso programa Conexão de Líderes, e nós voltamos aqui e queremos iniciar mandando um abraço, um alô para você, querido amigo, que está aí ouvindo, conectado aqui na Rádio Paz FM. Eu quero começar, Pastor Gil, mandando um abraço especial para os nossos irmãos ali da Dearso 101, Pastor Samuel Acácio, Pastor Ana Inácio, irmão José Laurindo, irmã Maria Raimunda, irmão Carlos, todos os irmãos ali da Dearso 101. Deus abençoe a vida de cada um de vocês. Quero mandar um abraço especial para o meu sogro e a minha sogra, que estão conectados ali na Rádio 44, e também para a minha esposa, que está ali conectada. E eu quero deixar registrado um abraço, Pastor Gil, para os nossos amigos motoristas de aplicativo que roda essa capital aí toda, conectado no programa Conexão de Líderes, abençoando a sua vida e a dos seus passageiros. Deus abençoe a vida de cada um de vocês. Para você que trabalha na segurança pública, está aí fazendo ronda, está aí vigiando, Deus abençoe a sua vida, te guarde, te proteja. Deus abençoe para você que é da limpeza urbana, Deus abençoe. E para você também que está conectado conosco aí nos hospitais, que Deus abençoe você que está trabalhando, para você que está internado, que Deus possa entrar com a restauração, com a cura para a sua vida. E Pastor Gil, tenho certeza que você tem abraços também para distribuir nessa noite.
2: Também gostaria de dar alguns abraços e para os irmãos ali da DEACE 121, né? A pessoa do Pastor Ramon, Pastor Alcione, família. Deus abençoe os amados irmãos. Um abraço em todos os nossos ouvintes de forma geral. Você está ouvindo essa voz, não a nossa voz física, mas a voz do Senhor nessa noite. Sintam-se abraçados. Quero ainda lançar um abraço, né, sobre os irmãos ali da Leão de Judá, através do irmão Harrison, né? E Deus seja abençoando eles também. E o Senhor já reforçou, né, a questão dos motoristas de aplicativos. Tem os caminhoneiros e as pessoas que estão em algum momento aí, em algum local, nos ouvindo. Deus abençoe todos vocês.
1: Pastor Gil, dando continuidade aqui, nós ainda temos 3 frutos para trabalhar e a gente tem pouco tempo. O primeiro deles, fidelidade. Irmãos, esse fruto, ele é evidenciado quando seria mais fácil a gente abandonar, quando a gente teria motivo ou desculpas, podemos assim dizer, para fazer o contrário, para virar as costas, para trair. Mas não, nós escolhemos ser fiel, nós escolhemos dizer sim, nós escolhemos estar junto. E nós precisamos, Pastor Gil, demonstrar esse fruto para o nosso Deus, para os nossos cônjuges, para a nossa família, para os nossos amigos, ser fiel em todas as coisas. E esse fruto, Pastor Gil, deve ser, é uma decisão, fidelidade é uma decisão. Como José, irmãos, ele estava ali, tinha oportunidade de se relacionar com aquela mulher, ele fala assim: não, eu vou trair o meu Deus, eu não vou fazer isso. E a fidelidade é isso, é saber que alguma pessoa vai ser ferida pela minha atitude e eu vou dizer não, independente da consequência daquilo que eu vou dizer. E irmãos, o nosso Deus, ele está com os seus olhos em todo lugar. E não adianta a gente querer fazer as coisas tentando esconder. O nosso Deus vê, o nosso Deus conhece, o nosso Deus sabe. Ele traz a cada dia à luz as coisas que é feito em oculto. E não adianta, Pastor Gil, a gente querer sustentar algo que de fato desagrada o nosso Deus. Tem muita gente tentando enganar Deus, tentando enganar os seus cônjuges, tentando enganar a sua família, mas de Deus, irmãos, a gente não consegue esconder. Por isso nós precisamos, pastor Gil, cultivar esse fruto com muito afinco. Ser fiel.
2: Essa palavra fiel, ela é muito forte. Quando o senhor falava aí, me lembrei de Apocalipse, né? Que diz, ser fiel até a morte, dar-te-ei a coroa da vida. A fidelidade, ela tem um preço. A fidelidade, ela tem um preço. E é dentro da fidelidade que o inimigo mais trabalha. Que ele quer fazer da fidelidade a infidelidade, que é o contrário. E as pessoas, algumas pessoas, têm quebrado esse fruto de fidelidade. Muitas vezes para se encaixar em algum lugar, né? Para se encaixar em alguns lugares. E nós que somos cristãos, estamos seguindo a verdade, buscando a verdade, servimos ao Deus de verdade, ele nos mostra os parâmetros para que possamos nos manter fiéis. O senhor citou muito bem o caso de José. Enquanto o senhor falava de José, lembrei também de quem? Lembrei de Daniel. Daniel estava num palácio, no melhor lugar do reino ali, por mais que fosse um escravo, ali entre os influentes. Poderia dizer, não, estou aqui, que a lei do meu povo, e o meu povo e o meu Deus, fique para lá. Eu quero é ser feliz, eu vou ser aqui um ministro, eu vou ser aqui um governador, eu vou fazer o que eles fazem. Não. Ele foi fiel, falou, não vou comer dessa comida oferecida a deuses. E aí ele conversou ali com o copeiro, Deus colocou no coração do copeiro entendimento, e Daniel alcançou todos os objetivos, que às vezes ele nem pensou em ter aqueles objetivos, ele só deu um exemplo, através da fidelidade. E quando somos fiéis, sempre vamos ganhar. Porque o primeiro passo para o inimigo te acusar e me acusar é quando nós quebramos a fidelidade. Quando nós quebramos a aliança, seja no nosso trabalho, seja no nosso casamento, namoro, qualquer relacionamento, na amizade. E agora estamos em uma época onde são feitas muitas alianças. E por um momento, esse momento político, não vou falar de política aqui, mas assim, nesse momento agora de eleição, na verdade, são feitas muitas alianças. E as pessoas quebram alianças no meio do caminho, antes do final, antes, pós, depois, muda de lado. Então não há uma certa fidelidade. E não é fácil viver uma vida de fidelidade. Mas nós temos as diretrizes, nós temos os ensinamentos. Jesus, ele foi fiel no propósito que ele veio cumprir. E Jesus, ele foi tentado. E quando Jesus foi tentado ali, não era para adorar o diabo. Ele foi tentado ali para ele quebrar a aliança que ele tinha com o Pai, para ele deixar de ser fiel e ser infiel. E outra coisa, quando nós passamos a ser infiéis, eu estou fazendo esse paralelo porque não tem como falar de fidelidade e não falar de infidelidade. Quando nós quebramos qualquer fidelidade, o preço é alto. Meus irmãos, para a gente reatar um laço, independente da circunstância, para a gente reatar um laço, para alguém crer em nós, depois de quebrar a fidelidade, é só Deus, porque Deus é o nosso coração. Então não vale a pena ser infiel, em lugar nenhum. Não é fácil, mas Deus, ele dá força através do fruto do Espírito. Peça a Deus. Se em algum momento você está sendo tentado ou tentada a ser infiel, e quando a gente fala em a questão do infiel, a gente pensa só mais na questão do casamento, né? Mas é em todas as áreas, todas as áreas. A fidelidade, ela está linkada à verdade. A verdade está linkada à obediência. A obediência está linkada ao amor. E o amor está linkado à fé, e tudo isso está linkado a Cristo, através do Espírito, do fruto da fidelidade.
1: Glória a Deus. E pastor Gil, é tão maravilhoso a gente meditar sobre isso, mas a gente tem mais dois frutos para a gente colocar na nossa cesta hoje, que é mansidão e domínio próprio. Meu irmão, a gente tem que aprender a ser amável de fato. Irmãos, tem muita gente bruta, tem muita gente tosca. E muitas vezes esconde isso na sua personalidade. Não porque eu sou assim, porque eu fui criado desse jeito. Irmãos, deixa Deus amansar o seu coração. E o comentário aqui que nós obtivemos para a lição de hoje vai dizer assim, ó: mansidão é a força sob controle. Irmãos, é controlar, é saber aplicar para aquilo que é bom. É saber aplicar a sua força, é saber aplicar os seus estímulos para aquilo que é bom, para aquilo que agrada a Deus. Ser manso é isso, é ter a capacidade de fazer, mas optar por não fazer, por se controlar. E já complementa com o segundo fruto, que é o domínio próprio. Irmãos, segurar a si mesmo é uma das coisas mais difíceis em todas as situações. Quando você tinha a palavra na boca e você segura ela antes dela sair, é difícil. Quando você está diante de uma mesa e você já tinha, pastor Gil, proposto que você ia fazer o jejum e você segurar a si mesmo, é difícil. Quando você, em uma circunstância que você estava certo, você tinha as razões apropriadas para apontar o dedo no rosto do outro, você se controlar, isso é domínio próprio. Isso é algo que nós precisamos lutar cotidianamente contra os nossos impulsos, contra os nossos desejos e colocá-los no seu lugar. E quando nós aprendemos isso, pastor Gil, nós vemos de fato uma vida de liberdade, irmãos. Porque liberdade não é você fazer o que você quer, é você saber controlar de fato para fazer aquilo que é fazer, não fazer aquilo que você quer. Meus irmãos, essa carne aqui, ela é um bicho indomável que você... Todo dia você treina ela, você capacita ela, mas todo dia você tem que voltar ela de novo para ensinar algumas coisas. É algo cotidiano. Esse domínio próprio, pastor, a gente vai cultivando diariamente. Todo dia a gente vai orando para Jesus: preciso matar isso, eu preciso matar aquilo, eu preciso mortificar esse ponto. E para isso, irmãos, nós temos as nossas disciplinas espirituais, que é justamente para ajudar a fortalecer, que é o que, irmãos? Leitura da palavra, oração, jejum, para fortalecer o nosso espírito, para que a gente venha de fato frutificar e obter isso daqui. Para olhar pro pastor Gil e ver, falar assim: gente, pastor Gil é um homem tão manso. Olha pro irmão Mateus, olha, Mateus é um irmão tão manso. Mas, irmãos, são vários leões que a gente tem que segurar, que a gente tem que prender diariamente na nossa vida, para que de fato esse fruto seja evidenciado. É de fato todo dia eu matando umas ervas daninhas que tenta nascer e dar fruto. Fala assim: esse fruto não pode vingar. O que tem que vingar aqui é a mansidão. Não é a raiva, não é o dissabor, não é o descontentamento, não é a mansidão que vai ter que frutificar. Mas para isso eu vou ter todo dia podando as outras arvorezinhas, pastor Gil, que vai tentando crescer e dar frutos na nossa vida.
2: A mansidão, ele é o melhor caminho. Tem muitas pessoas que dizem assim: ah, eu não levo desaforo para casa. Eu resolvo na hora, seja no braço, seja em palavras. E eu sou assim, pronto. E aí Pedro era assim. Jesus, na hora mais difícil ali, mais complicada da vida dele, viu Pedro decepar a orelha de um soldado com toda a raiva, com toda a ira. Jesus repreendeu ele, falou que aquele não era o caminho, pegou a orelha daquele soldado e colou. Demonstrou não só para Pedro o amor, mas para os demais soldados. E disse: olha, vamos continuar, né? Segue aí o que vocês queriam. Não queriam me levar, então leve. E a gente... As pessoas, muitas pessoas, irmão Mateus, querem colocar respeito através da bravura, da ira. E isso, essas pessoas vão se isolando. Porque as pessoas não têm, não é medo dessa pessoa. As pessoas não suportam pessoas assim. Ah, eu sou bravo, eu resolvo tudo e falo e na cara, não sei o quê. E às vezes a gente encontra um ou outro dentro do nosso meio, porque nós estamos ainda sendo tratados espiritualmente. Nós não chegamos, e nem muitos dos nossos irmãos não chegaram ainda a um pedestal espiritual totalmente santo, porque você não sabe. Mas a Bíblia diz: deixai toda a ira, deixai todo o furor, né? O reino do céu é das pessoas pacificadoras, das pessoas mansas, das pessoas. Assim, Jesus era assim. Jesus poderia ter destruído tudo e ele sempre mostrou paz, tranquilidade. Tem algo a ser resolvido? Coloca na mão do Senhor. Eu sei, meus irmãos, que muitas vezes, é porque você não sabe o que eu passo lá no trabalho, no colégio, na faculdade, na igreja. Não, não importa o que nós passamos. O que importa, seja manso, seja pacificadores, porque o reino do céu é dos pacificadores.
1: Maravilha. Pastor Gil, o tempo já encerrou aqui e ao seu falar veio alguns pensamentos na minha cabeça, mas ficará para um próximo programa. E já estamos indo para o final, meus irmãos. Eu quero já passar para o Pastor Gil dar os seus agradecimentos finais hoje. Logo após estarei orando para encerrarmos o nosso programa.
2: Agradecer a Deus pela rica oportunidade que tivemos nessa noite de aprender juntos. Como sempre falamos aqui, não somos detentores de toda a verdade, mas estamos aprendendo junto com vocês. Agradecer a todos vocês que tiveram a paciência de nos acompanhar. E para resumir tudo o que foi dito, se falta algum fruto do Espírito em tua vida, ou se você tem dificuldade em algum fruto do Espírito, peça ao Senhor com fé, em nada duvidando, Ele vai te dar força, seja qualquer um desses frutos, mas nós temos que ter todos eles para continuar essa caminhada.
1: Amém? Deus abençoe a vida de cada um de você que esteve conectado até agora conosco aí, vencendo o sono, você que está aí trabalhando. Deus abençoe grandemente a sua vida. Quero louvar a Deus pela nossa liderança, Pastor Amarildo, Pastor André, que tem a cada dia incentivado o nosso crescimento espiritual. Meus irmãos, vamos orar nessa noite e encerrar o nosso programa com muita alegria. Oremos, Senhor Jesus. Nós queremos agradecer a Ti, Pai, porque aqui estivemos aprendendo mais uma porção da Tua Palavra. E a Tua Palavra diz que o Senhor é a videira verdadeira e nós somos os ramos. E a árvore é boa. O que nós precisamos, Pai, agora é frutificar, porque do Senhor quem vem a seiva, do Senhor quem vem todos os nutrientes que nós precisamos para frutificar, Pai. E que nós não venhamos ser encontrados, Pai, como aquela figueira que Jesus foi ao encontro e não tinha frutos. Mas que nós, Pai, venhamos dar muitos frutos, frutos de qualidade. Que nós venhamos em todo tempo glorificar o Teu nome através da nossa vida, das nossas ações, que tudo que é em nós possa glorificar a Ti, que tudo que é em nós possa refletir a bondade, a graça, o amor que o Senhor tem colocado nas nossas vidas. Por isso nós Te agradecemos em nome de Jesus. Amém e amém. Até terça-feira que vem, se assim Deus nos permitir.

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1: E tendo ele chegado à outra margem, à terra dos gadarenos, vieram-lhe ao encontro dois endemoniados, saindo dentre os sepulcros, a tal ponto furiosos, que ninguém podia passar por aquele caminho. E eis que gritaram: que temos nós contigo, ó Filho de Deus? Viestes aqui atormentar-nos antes do tempo? Ora, andava pastando não longe deles uma grande manada de porcos. Então os demônios lhe rogavam, dizendo: se nos expeles, manda-nos para a manada de porcos. Pois ide, ordenou-lhes Jesus, e eles, saindo, passaram para os porcos, e eis que toda a manada se precipitou despenhadeiro abaixo, para dentro do mar, e nas águas pereceram. Fugiram os porqueiros, e chegando à cidade, contaram todas estas coisas e o que acontecera aos endemoniados. Então a cidade toda saiu ao encontrar-se com Jesus, e vendo, lhe rogaram que se retirasse da terra deles. Nós temos falado esses dias que nós estamos intercalando, ao falarmos desse milagre do Senhor Jesus para expulsar o demônio dessas duas pessoas, que Mateus diz ser duas, Lucas e Marcos afirmam ser apenas uma pessoa. No entanto, eu imagino, como já disse em um programa anterior, que Lucas e Marcos, eles se ativeram a uma pessoa apenas para mostrar que esta pessoa, ele estava talvez mais furioso do que o outro, sofrendo mais do que o outro. Portanto, nós estamos mostrando aqui que nós estamos intercalando o Evangelho de Mateus com o Evangelho de São Lucas e com o Evangelho de São Marcos, juntando esse mesmo milagre narrado de forma de que cada um olhou de uma ótica, de cada um olhando de um lado, outro de outro e outro de outro. Nós vamos encontrar aqui uma forma de passar aos irmãos, na realidade, como foi isto, o que que Deus enviando Jesus ali para atravessar, ali para Gadara, encontrasse aquele endemoniado e assim restituísse-lhe a paz, a vida, a harmonia, o lar, a família, os filhos, enfim, de uma forma geral. Pois bem, nós estamos hoje aqui, quero parar com os irmãos aqui, lemos o versículo 9 do Evangelho de São Marcos. É a mesma fala do Evangelho de São Mateus, capítulo 8, mas eu quero me deter apenas num versículo aqui que trata mais claramente Marcos, quando no verso 9, no verso 8, diz o seguinte: porque Jesus lhe dissera: espírito imundo, sai deste homem. E no verso 9, e perguntou-lhes, dizendo: qual é o teu nome? Respondeu ele: legião é o meu nome, porque somos muitos. Quando o Senhor Jesus chegou perto daquele endemoniado e perguntou-lhe qual era o nome dele, ele disse: meu nome é legião. Ou seja, nós somos um exército de 6.000 demônios. Uma legião era um comando de 6.000 pessoas no Império Romano. No entanto, Jesus agora aqui, aproveitando desta palavra, os demônios, ele disse: nós somos uma legião, nós somos 6.000 demônios. Nos dá a entender nesta palavra aqui que havia, além de muita gente, havia também uma organização. Embora as pessoas hoje pensem que o crime é desorganizado, não, nós estamos vendo isso hoje na televisão, que o crime é organizado. Da mesma forma, os demônios também se organizaram em forma de legião, em uma forma de estar da mesma maneira como estivesse sob o comando, sob a operação de um grande general. Eles estavam ali desta forma e aquela organização estava prontos a cumprir toda a ordem do seu chefe. Se ele pedisse que era para machucar, que era para levar para o cemitério, se era para ficar gritando de dia e de noite, se era para correr atrás das pessoas ferozmente, se era para bater, aquela pessoa vivia sob a autoridade daquela legião de demônios. Ora, no que tange o versículo 10, que diz assim: e rogou-lhes encarecidamente que não os mandasse para fora do seu país. Quando Jesus chegou, eles sabiam perfeitamente que o Senhor Jesus chegou ali para libertar aquele pobre, aquele miserável, libertar aquele moribundo de estar vivendo daquela forma. Os demônios perguntaram: por que que você veio nos destruir antes do tempo? Foi aí que o Senhor Jesus perguntou qual é o seu nome e que eles responderam. Daí o versículo 10 disse que aqueles demônios pediram que não queriam sair daquela província, daquele país. Eles queriam permanecer por ali. Quando eu e você paramos para analisar, estas pessoas, esta pessoa que estava endemoniado, na realidade, ele estava ali como um cavalo, recebendo espíritos de toda a natureza. E aqueles demônios estavam ali e não queriam sair daquele local, porque eles sabem perfeitamente que eles têm que ter o seu quartel-general. Da mesma forma que a igreja tem, através do Espírito Santo, o seu quartel-general, o adversário da igreja, o espírito maligno, os demônios, os anjos caídos, eles sabem perfeitamente também que eles têm também o seu território. E eles disseram, rogaram que não mandasse eles para o abismo. Eles pediram a Jesus que não os mandasse para o abismo, não mandasse eles para o inferno antes do tempo. Eles sabem perfeitamente que o local deles é lá, no lago de fogo. Mas eles sabem também que eles só serão mandados para lá após o julgamento final, após Satanás ser solto, fazer com que as pessoas pequem, depois ele ser amarrado por 1000 anos, só então, depois dos 1000 anos, é que eles vão ser, na realidade, mandados para o abismo eterno. E eles não queriam ir para o abismo eterno antes. É por isso que eles disseram: olha, deixa nós aqui nessa província, não manda nós para fora desse país, não deixa nós aqui desta forma. E a Bíblia diz que estava ali pastando uma manada de porcos, e eles pediram que pudessem estar pelo menos naqueles porcos ali. Aqui é uma verdade bíblica tão profunda que eu gostaria de deter-me com você aqui, porque este programa diz o seu título, que é Instruindo o Sábio. E aí eu quero dizer para você, os demônios, eles não agem simplesmente aí na natureza. Eles estão aqui sobre esse espaço sideral, eles estão vivendo aí nesse espaço. Só que eles precisam, na realidade, de um corpo para poderem agir. Eles não têm nenhum poder sobre o outro corpo se eles não entrarem num corpo para poder agir. É aí que Jesus falou, através de Paulo, ele diz assim: não deis lugar ao diabo. Se você, se eu, se nós não dermos lugar a ele, ele vai ficar perambulando aí. Muitas pessoas hoje, por falta de conhecimento, por falta de instrução, por falta de conhecer a Bíblia Sagrada, ele briga com o seu vizinho, ele briga com a pessoa que buzinou atrás dele lá no carro, ele briga no trânsito, ele briga na rua, ele briga em todos os lugares, ele briga com as pessoas. E não adianta você brigar com a pessoa. Aquela pessoa lá, ela é apenas um corpo, aonde há um espírito que está agindo naquela pessoa. É por isso que Paulo escreveu à igreja de Éfeso, dizendo que a nossa luta, ela não é contra a carne e o sangue, mas ela é contra as potestades espirituais dos lugares aí, que estão nesse espaço sideral. Os demônios estão aí. E quando uma pessoa dá lugar para os demônios, esses demônios, eles entram nessa pessoa. E eu disse numa outra, num outro programa desse, a forma de nós não deixarmos o diabo adentrar em nós. E eu disse, o primeiro passo é a tristeza, depois a mágoa, a raiz de amargura, depois a depressão e por fim a opressão. Então há um caminho para que o adversário da nossa alma, ele possa se apoderar de nós. E é isso que eu quero dizer para você. Eles sabiam que não poderiam ficar em um espaço. Eles têm que tomar um corpo para ter atividade. E eu vou repetir. Paulo escreveu aos Efésios também, capítulo 4, verso 27. Ele diz, não deis lugar ao diabo. E eu quero dizer para você, não deis lugar ao diabo. Você já sabe como dar lugar a ele. Ele pode entrar pelos olhos, pela boca, pelas mãos, por qualquer um outro local que você permitir. Agora, você não pode fazer isso. Eu não posso permitir isso, porque ele quer um corpo para agir. E você precisa fechar o espaço dele nos olhos, na boca, na mente, enfim, em todos os lugares que sejam possíveis dele tentar entrar. Eu e você precisamos compreender isso. É por isso que ele rogava a eles, os demônios rogavam a Jesus que não os mandasse para o abismo. Eles queriam ainda um corpo para poder agir. E ali estava uma manada de porcos. E a Bíblia disse que eles pediram para Jesus, que queriam pelo menos adentrar aqueles porcos ali. E Jesus disse uma palavra poderosa, que nós vamos estudar sobre ela ao decorrer desse programa, no outro programa. Uma palavra poderosa. Jesus disse apenas isso: ide. E aqueles demônios foram. Eu quero dizer para você, o que Jesus quis falar para o mal? Ide. Eu quero dizer para você que o mal não se doma. Não fique brincando aí com o mal. O mal não se doma. O mal, você não domina ele. Eu não consigo dominar o mal. O mal não se reforma. A única maneira de ficar livre do mal é expulsá-lo. Paulo, escrevendo a Timóteo, escrevendo também aos Coríntios, ele disse várias coisas a esse respeito. Ele disse que tem coisas que você tem que resistir, mas tem coisas que você tem que fugir. Uma delas, Paulo foi claro, disse, fugir da prostituição. Há pessoas que não conseguem ficar livres disto. São presos, amarrados. E ele pensa que ele vai se dominar. E ele dá um passo para o mal, dá outro, daqui a pouco ele está completamente envolvido, amarrado. Ele está completamente preso, não sabe se soltar. E como se soltar? Eu quero dizer para você, a palavra do Senhor Jesus aqui, ela é poderosa. Ela não diz, olha, pode ficar brincando com o mal, olha, você vai dominar o mal, você vai reformar esse mal. Não, eu quero dizer para você que a palavra dele foi única. Ide, saia, desapareça. Meu querido irmão, não brinque com o mal. A única cura para o mal é expulsá-lo. Jesus foi taxativo, ele não ficou brincando desta forma, e eu aconselho você também, não brincar, não brincar, não brinque, não brinque. O nosso adversário, ele é poderoso. Aí você diz, não, poderoso é Deus. Não, não é verdade. A Bíblia disse que o adversário é poderoso. O nosso Deus, ele é o Todo-Poderoso. Mas o nosso adversário, você não pode brincar com ele. Não fique brincando, tá certo? Não brinque com ele. Faça da maneira como o Senhor Jesus ensinou para nós aqui. Quando eles disseram, olha, nós queremos um corpo aí e que seja os poucos. Então vá, saia, desapareça, tá bem? Eu quero dizer para você que como é grande a nossa aptidão para o mal ou para o bem. A nossa aptidão para o bem e para o mal, ela é muito grande. Eu fico imaginando como um só homem, quando um só homem pode receber no seu próprio corpo tantos demônios. Há pessoas que têm aptidão para o bem, eles recebem tanta coisa boa no seu coração, na sua mente, para poder fazer, para poder realizar. Recebe o Espírito Santo para poder realizar coisas boas. Mas há tanta gente que tem aptidão tanto para o mal, que ele recebe cerca de 6.000 demônios. E esses demônios aqui, depois que eles pediram para sair, eles foram para aquela manada de porcos. E a Bíblia diz que eram cerca de 2.000 porcos. Se você pegar 6.000 e dividir por 2, você vai achar uma média de, no mínimo, 3 demônios para cada porco. Deve ter virado uma gritaria que você não avalia. Eu quero dizer para você que os demônios fizeram nos porcos, porque pegaram aqueles porcos e os precipitaram. Eles estavam na cidade. Os porcos ficaram enlouquecidos, saíram correndo e se precipitaram e foram cair dentro do mar. Está escrito isso na palavra. Eles se precipitaram, saíram correndo, gritando e foram se precipitar dentro do mar. Morreram todos afogados. Agora, o que os demônios queriam fazer na vida daquele gadareno era a mesma coisa. Eu quero dizer para você que eles queriam precipitar aqueles homens também para a destruição, do jeito que fizeram para os porcos. O mal sempre procura levar as pessoas, as suas vítimas, por um caminho mais perto da destruição, para um caminho mais perto da ruína. É por isso que quando você vê uma pessoa endemoniada, ele só fala, eu quero matar, eu quero acabar, eu quero ver sangue, eu quero ver isso, quero... porque a vida deles é para destruir. O Senhor Jesus, no capítulo 10 de São João, ele foi claro e taxativo: o diabo só veio para matar, roubar e destruir. Eu vim, porém, para dar-vos vida e vida com abundância. Você vê esse paralelo, essa diferença da ação de um e a ação do outro. A Bíblia diz que aquela manada se afogaram, todos eles. Eles se afogaram, se precipitaram do morro abaixo. Foi uma morte terrível. Mas, às vezes as pessoas chegam a indagar, será que Jesus fez uma coisa boa? Mandar aqueles demônios sair para os porcos daquelas pessoas e aquelas pessoas perderem uma manada de 2.000 porcos? Será que Jesus não foi ingrato? Será que Jesus não foi malvado? Acabar com a economia daqueles porqueiros por deixar que 2.000 porcos fossem mortos daquela forma? Eu quero dizer para você, meu irmão, que eu tenho para mim que aquilo era de direito o Senhor Jesus fazer. Eu penso que não teve nenhum problema. Jesus não foi mal de maneira nenhuma, porque era contra a lei criar porcos, e este animal era considerado imundo até aquele tempo, até o Calvário. Depois do Calvário, você vai ver o próprio Deus falando a Pedro, quando ele estava lá em Jope, Deus dizendo, não torne imundo o que eu santifiquei, não torne imundo o que eu santifiquei. Quer dizer, quando Jesus morreu, a lei cerimonial foi abolida, a lei cerimonial, porque a outra lei que não era cerimonial, Jesus a cumpriu e disse que nós deveríamos continuar cumprindo-a também. Ele não veio abrogar, mas veio cumprir. Eu não sei se você está me compreendendo, mas Jesus não fez nenhum mal permitindo que naquele momento aqueles demônios fossem para os porcos e os porcos fossem precipitados ali daquela forma. Pois bem, eu quero falar com você agora, nesses minutos que restam aqui ainda de programa, três provas em que aquele endemoniado ficou exatamente livre, completamente livre daquilo que ele vivia. Você pode ver no versículo 15 aí, quando a Bíblia diz que ele estava agora assentado. Depois daqueles porcos foram precipitados no mar, aquele endemoniado voltou onde Jesus estava, e a Bíblia diz no verso 15 que ele estava assentado. Ora, nenhum endemoniado consegue ficar assentado. A Bíblia diz que ele ficava louco, gritando para lá e para cá de dia e de noite. Mas no verso 15 diz que ele estava assentado. Aquele pobre homem, impelido pelo diabo, levado para lá, para cá de dia e de noite, agora ele tem um lugar para descansar. Aquele endemoniado agora tem um lugar para ele descansar, sentado aos pés do Senhor Jesus. Uma das maiores provas da salvação de um homem, de uma pessoa, é ele ter desejo de estar aos pés do Mestre, aliás, ouvindo e aprendendo as palavras do Senhor Jesus. Uma das maiores provas, eu vou repetir, uma das maiores provas da salvação de um homem é ele estar, é ele ter desejo e ele estar aos pés do Senhor Jesus, ouvindo as suas palavras. Você tem desejo de ir à igreja? Você tem desejo de ir à escola bíblica dominical? Você tem desejo de ir às terças-feiras, ao culto da família, ao culto de doutrina que ensina as pessoas? Se você tem esse desejo de estar aos pés do Senhor Jesus, ouvindo a sua palavra, ouvindo a sua doutrina, ouvindo as suas recomendações, quero dizer para você, já é um bom passo que você está realmente no caminho da salvação. Segundo, a Bíblia diz que aquele rapaz, ele estava vestido. Ora, mas nós lemos na Bíblia que ele andava nu, morava nos sepulcros, e ele andava nu, gritando ferozmente. Esta era a vida dele. Mas a Bíblia diz que ele agora estava vestido. Vestido. Eu quero dizer para você que se ele estava vestido, a pessoa salva, a pessoa que encontra o Evangelho e que ela encontra o Senhor Jesus, ele não quer mais andar, ele não quer mais andar nua. Essa pessoa não quer andar mais nua, nem seminua. Ele está com seu coração voltado agora para as ordens de Deus e do Evangelho e da palavra de Deus. Ele não vive agora mais debaixo do decreto da moda, o que a moda decreta, o que os costumes decretam. Ele não quer mais viver debaixo desse decreto maldito que a moda, que os costumes, que o diabo editou e decretou. Ele não quer mais viver debaixo disso. Ele quer agora andar vestido, composto, sabendo perfeitamente que o corpo dele ou dela já não mais pertence a nada aí fora, mas o corpo desta pessoa agora é o templo do Espírito Santo. O corpo seu, o meu, o nosso, ele já é de Deus, ele já é a casa de Deus, ele já é o templo do Espírito Santo. Se ele for esta casa, você pode ter certeza que esta pessoa não está querendo mais andar nem nua, nem seminua. Quando você ver uma pessoa desta forma, tenha convicção, é porque essa pessoa ainda não atinou, não sabe que o corpo dele é o templo do Espírito Santo. Que pena esta pessoa não saber disso. Pois bem, quando uma pessoa se converte na África, ou nas ilhas do Pacífico, ou aqui mesmo, qualquer um selvícola que se converte, a primeira coisa que ele faz, sabe qual é? Vestir-se. Ele não quer mais andar nu. Se você ainda, que está me ouvindo, ainda está mostrando partes do seu corpo aí, pare com isso. É um conselho que eu te dou. Esse templo aí, esta casa aí, esse corpo aí, ele é o templo do Espírito Santo. Você tem que saber disso. Você precisa saber disso. Você precisa saber aonde é que você pode mostrar o seu corpo, aonde é que você deva mostrar o seu corpo e a quem é que você deva mostrar o seu corpo. Eu penso que você está me compreendendo perfeitamente nisso. Terceira prova de que aquele endemoniado estava realmente sarado, sabe qual era? É que a Bíblia diz que ele estava em perfeito juízo. Quando alguém se converte ao Evangelho, as pessoas do mundo aí, eles dizem que esta pessoa agora perdeu o juízo. Está indo para a igreja dos crentes, está indo lá para os Bíblias. Né? O mundo diz, quando a pessoa se converte, ele perdeu o juízo. Mas a Bíblia diz completamente o inverso. Na verdade, é só se aceitando o Evangelho do Senhor Jesus para alcançar um juízo perfeito. Eu vou repetir para você. Há pessoas que dizem que quando a pessoa aceita o Senhor Jesus e a sua palavra, o seu Evangelho, eles dizem que essa pessoa perdeu o juízo. Mas eu quero contrapor e dizer a você que é apenas as pessoas que aceitaram o Senhor Jesus, que encontraram o caminho da salvação, só essas pessoas que encontraram e que alcançaram o verdadeiro juízo. Outrora, aquele homem era um louco, era um fanático, mas agora ele era um discípulo humilde. O Senhor Jesus já nos libertou de todo o poder de Satanás. O Senhor Jesus já nos libertou de todo o poder de Satanás. E eu quero terminar esse programa dizendo: nós estamos gozando dessa mesma liberdade. Você está gozando dessa liberdade que o Senhor Jesus lhe deu, nos deu? Vamos orar? Nosso Deus e Pai, é no nome do Senhor Jesus que eu quero te agradecer, Pai, porque o Senhor nos livrou do passarinheiro. O Senhor nos livrou da peste perniciosa. O Senhor nos livrou de tamanho problema que estava à nossa frente ou que estava ao nosso corpo. Eu quero pedir ao Senhor agora, nos ajude a ter uma vida de liberdade. Dar a nós uma vida, ó Deus, de são juízo, de vestido e de estar assentado, aprendendo a Tua Palavra. Obrigado, Senhor, por este programa, por eu ter aqui esse momento de poder estar aprendendo com o Senhor aqui e transmitindo também aos Teus filhos. Obrigado, Senhor, pela vida dos Teus filhos que estão do outro lado da tela, nos assistindo e nos ouvindo também, tendo esse tempo, estão assentados, ouvindo esta palavra. Pai, em nome do Senhor Jesus, eu te agradeço. Abençoe Teus filhos, no nome do Senhor Jesus. Amém. Que Deus nos abençoe. Até amanhã, a essa mesma hora, nesse mesmo canal. A paz do Senhor.
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Fique à vontade para mandar sua mensagem através do nosso WhatsApp, o DDD é o 11. O telefone é o 974-181-456. 974-181-456. Eu espero o seu recadinho. Aproveita para visitar também o nosso site rtmbrasil.org.br. rtmbrasil.org.br. Vamos aproveitar então e começar a programação de hoje trazendo o melhor da música pra

dia, vamos com o nosso momento devocional, a leitura do presente diário. Hoje, 26 de agosto. O título do presente diário: Sal da Terra. A leitura fica em Mateus, no capítulo 5, no versículo 13. Versículo-chave: Efésios, capítulo 4, versículo 1. Como prisioneiro no Senhor, peço a vocês que vivam de maneira digna do chamado que receberam. Meu irmão e eu ganhamos uma bola de futebol na infância. Era a melhor que tinha para jogar naquele quintal duro. Um dia, descuidamos e deixamos ao relento. A noite trouxe uma grande tempestade e na manhã seguinte pegamos aquela bola encharcada e pesada que mal dava para chutar sem machucar o pé. Ela estava estragada. Havia perdido suas propriedades iniciais e não conseguimos recuperá-la mais. Eu preciso jogá-la no lixo. Meditando na leitura de hoje, lembrei-me porque aquela bola havia se tornado inútil, como o sal desse texto. Depois de ler esse pequeno versículo, perguntei-me: e se eu esfriar naquilo que fui transformado por Jesus para ser? Bom, o Senhor chama seus seguidores de sal da terra. Naquele contexto, o sal tinha a função de preservar, purificar e temperar. O mestre quis dizer que os cristãos são chamados para preservar seus valores em meio ao mundo corrompido pelo pecado. Vale lembrar também que naquela época o sal, antes puro, perdia suas propriedades iniciais ao ser misturado. Como cristãos, perdemos nosso sabor quando permitimos que pecados, tentações, preocupações mundanas e falta de comunhão com Deus e seu reino contaminem nossa fé. Esse texto me alertou para quando não estou sendo mais uma diferença positiva entre aqueles que estão ao meu redor. Como cristão, penso que preciso refletir

0: refletir a luz de Cristo e manifestar o fruto do Espírito em tudo quanto eu fizer e onde estiver. Quando percebo que estou sendo mais influenciado do que sendo a influência, lembro-me do sal citado por Jesus. Não quero me tornar inútil, digno de ser pisoteado e jogado fora. Diante disso, se você está frio quanto ao que foi transformado para ser, volte correndo para Jesus. Ele é o único que pode restaurá-lo à utilidade inicial. O Senhor pode renovar suas propriedades para a glória dele. Permita que Cristo renove sua vida e você voltará a ser sal que transforma o mundo.
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2: Querido Deus, vivemos em um país onde temos liberdade de participar com segurança das celebrações dominicais, sem perseguição ou intimidação. Somos gratos por isso. Hoje intercedemos pelos cristãos na Indonésia que vivem uma realidade diferente, que não podem expressar a sua fé em Jesus livremente, sofrem perseguição, são discriminados, enfrentam pressões por seus familiares e pela comunidade. Senhor Jesus, proteja os nossos irmãos desse sofrimento, guarde-os de todo o mal. Que eles sintam o teu cuidado e o teu amor sobre suas vidas. Traga alívio aos corações e compreensão por meio do teu amor. Oramos em nome de Jesus. Eu sou Luana França e é um privilégio orar com você.
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0: dia pra você. Voltamos aqui com um amigo na madrugada. Vamos juntos, hein? Tudo bem? Obrigado pelo carinho, pela companhia. Fique à vontade pra deixar o seu recado. Tô aqui, ó, esperando a sua mensagem. Deixa eu ver se chegou. É, eu fiquei, tô na expectativa aqui de receber uma mensagem sua nesta madrugada. Hoje é quarta-feira, hoje a gente bem que podia seguir com os clássicos, hein? Hã? Boa, né? Bom, você fique à vontade para mandar sua mensagem, lembrando que o WhatsApp, o DDD é o 11, o telefone é o 974-181-456. 974-181-456. Você vem conosco, deixa o seu alô. Combinadíssimo. Aproveitar então para mandar um abraço aqui pro Marcelo, que mandou mensagem pra gente.
1: A paz do Senhor, uma boa noite. Aqui é o pastor Marcelo e tem tudo dois passando por desejar a todos uma ótima madrugada de quarta-feira.
0: Legal.
1: E aí estamos aqui junto ouvindo essa rádio abençoada. Hoje eu vou passar somente para deixar esse áudio e desejar esta ótima madrugada. Cantar não, Claudio Ron. Hoje não.
0: Tá bom, vai. Só hoje também, viu? O desconto é só hoje, de quarta-feira. É, podemos ir com uma clássica aqui, né? Pode ser aquela de A mesmo, não tem problema não. Não, pode ser aquela também, é boa. Olha lá, essa é boa. Com grande estudo. Boa, Senhor, meu Deus. Pode cantarolar, viu, pastor? Pode, não tem problema não, ó.

Eu não vou ficar cantarolando o tempo inteiro aqui, porque senão não dá certo, né? É, pode ser que, né, o pessoal meio que dá uma enjoada, né? Então não é melhor arriscar, não. Só um trechinho, o pessoal já entendeu, pode cantarolar também. Deixa eu ver quem também tá com a gente aqui, a doutora Fabiana. A doutora Fabiana mandou mensagem na madrugada de quarta-feira. Aproveitou para dizer o seguinte: Cláudio Ronque, estamos acompanhando pelo aplicativo, eu e meu marido Manuel. Estamos aqui, ó, Santa Maria, Rio Grande do Sul, que está agora com 8 graus. Ó, Rutiana nos acompanha no Maranhão. Ô, Rutiana, doutora Fabiana tá no Rio Grande do Sul. 8 graus lá, moça. Você acredita? Santa Maria. É, tá um frio lá, moça. Doutora Fabiana e o esposo dela, Manuel, Rutiana. Então,

0: Tão empacotadinho, só o narizinho de fora, viu? Não pode desanimar. Não, não pode desanimar de jeito nenhum, por favor, hein? Casal que tá sempre conosco nas madrugadas. Aproveitaram esta madrugada fria que faz em Santa Maria, Rio Grande do Sul, para mandar um recadinho aqui. E aproveitar o tempo que nós temos, né? Para cantar um pouquinho, por que não, né? Entender um pouco mais da palavra de Deus. 18 graus, frio, hein? Muito bem, quem mandou mensagem pra gente aqui, deixa eu ver, o João.
1: Oi, irmão Claudio Ronque.
0: Opa.
1: Bom dia.
0: Bom dia.
1: Paz do Senhor.
0: Paz.
1: Graças a Deus, por mais um dia que o Senhor nos concede.
0: Amém.
1: Passando aqui para desejar uma ótima quarta-feira a você, meu irmão.
0: Amém.
1: A todos os ouvintes da RTM. Que Deus continue nos dando a sua graça, a sua força.
0: Amém.
1: E eu desejo a todos um bom acredito. Uma ótima quarta-feira. Que Deus abençoe a todos com bastante saúde, graça e força.
0: Amém.
1: Irmão João Maria, aqui da DDI Bordeaux, em França. Um abraço, meu irmão. Estou aqui escutando o seu maravilhoso programa. Abraço.
0: Bonjour! Não, tem que começar com bonjour! Falando nisso, rapaz, o abraço de urso em francês. Ah, eu fiquei aqui de anotar, esqueci, você acredita? A Leila também ajudou, falou, mas esqueci, eu preciso anotar aqui. Manda de novo pra gente, que abraço de urso em França. Claude, é assim que a turma fala. Oh, Claude, você acredita? É assim, é. Claude, ça va, Claude? Claudio Ronque, para com esse negócio, rapaz. Para. Toca a programação. Bora. Muito bem. Aproveitar aqui também para mandar um abraço para a Rutiana que mandou mensagem pra gente. Ah, mandou recadinho. Cadê o recado dela?
2: Misericórdia, doutora Fabiana, só você que aguenta este frio aí, moça. Eu não aguento, não. Não sou ninguém no frio. Eu tenho fibromialgia. Ai, não dá.
0: E realmente aí complicaria um pouquinho mais a situação. Você acredita, Ruth? 8 graus. E assim, imagina a sensação térmica, né? Né? Porque às vezes, né? Tá marcando 8 graus, mas a sensação é de menos 1. Aí, moça! O Manuel, o Rutiana.

0: pessoal, o pessoal que tá acompanhando a gente, o Wellington nos acompanha no Maranhão também, aproveitou para mandar recadinho. Vamos ouvir o recado dele.
1: Bom dia, moça!
0: Bom dia.
1: De São Luís do Maranhão. Acabei de sair novamente de mais um plantão.
0: Opa.
1: Abençoado.
0: Amém.
1: Escutando essa rádio maravilhosa, RTM Brasil.
0: Isso.
1: Bota um louvor para nós aí, meu querido. Estou aqui na estrada. Deus abençoe. O Ed Silva, do Maranhão.
0: Opa, moço! Vou aproveitar então. Vamos com o animado? Hã? O que você acha? Ah, você tá todo animadão aí? Vamos com uma bem animada, por que não, né?

0: melhor da música pra você nesta madrugada de quarta-feira. Bom dia, vamos juntos. Até as quatro, um aproveita pra fazer companhia pro outro. Aproveitar pra mandar aquele abraço para a Graça de Anápolis, que chegou aqui, ó, de mansinho, devagarinho. Ótima madrugada de quarta-feira para todos os ouvintes, para todos os componentes desta madrugada. E seja bem-vinda. Muito bom receber sua mensagem também no comecinho desta quarta. Quem também aproveitou para mandar mensagem pra gente foi a Ana Maria. Ah, ela mandou mensagem em áudio? Cadê o recado?
1: Tô ouvindo, tô ligado na TV Mundial.
0: Oi, moça.
1: Ouvindo os hinos. E as orações. E vai toda a programação dos hinos pra meu filho Felipe.
0: Uhum.
1: Minha mãe Rita, meu tio Zé.
0: Uhum.
1: Minha tia Maria. E minha menina Lara. Que ela aniversário esse mês.
0: Opa!
1: Eu ofereço os hinos.
0: Tá bom. Combinadíssimo, moça! Vou aproveitar pra mandar aquele abração, pode? A família todinha. Abração, vem! Você sabe que a Andaluza também tá com a gente, né? Andaluza que faz parte dos vitaminados. Sim, tá com a gente, chegou aqui, ó. Mansinho, devagarinho. A Leida, sumidíssima da Leida. A Leida mandou mensagem pra gente aqui, deixa eu ver. Ah, ela mandou mensagem pro Eric, ela mandou mais cedo. Então, Cláudio Honk, não mandou pra você. Mandou mensagem pro Eric, mandou mensagem pro Olivares. Não. Vamos pular a mensagem de Aleida. Não foi para você. Próximo! É, um abraço pra Aleida, viu? Daqui a pouco ela manda recadinho pra gente. Sempre conosco nas madrugadas. Quem também mandou mensagem pra gente, deixa eu ver aqui. Joadi, é isso mesmo? Mandou mensagem? Cadê?
2: Rapaz do Senhor, RTM Brasil.
0: Paz.
2: Estamos aqui no Rio Grande do Norte, em Natal, através da Rádio Nordeste Evangelho. Ah, quero mandar um abraço. Uma paz do Senhor a todos os obreiros de Monte Sião.
0: Legal.
2: Especialmente ao irmão Paulo.
0: Paulo.
2: Deus te abençoe, Valente.
0: Amém.
2: Também quero mandar um abraço a todos os ouvintes da Rádio Nordeste Evangelho.
0: Boa.
2: Fica na fé, meus irmãos. Pai,
0: seja bem-vindo, moço. Deus abençoe sua vida. Valeu pelo recadinho. Uma excelente madrugada. Ô, Paulo, tá aí registrado aí. Um abraço especialmente pra você. Sabe que o Johnny mandou mensagem, também nos acompanha no Rio Grande do Norte. Tá pedindo uma com o Fernandinho, que tá chegando aqui. O Johnny gosta de cantar, hein? O Johnny e o pastor Marcelo no começo do programa já, né? Não. Entregou, falou, não vou cantar não, Cláudio Ronk. Hoje não. Mas não, o Johnny, não, Cláudio Ronk, peraí. Hoje minha vez de cantar, já chegou animado aqui, eu vou contar pra você, viu? Chegou animado aqui. Pera aí que o Fernandinho está a caminho, tá a caminho. Vem de mansinho, vem devagarinho. Aproveitar pra mandar um abração também pro nosso baterístico Luiz Justino. Famosíssimo Luiz Zildia. Seja bem-vindo, moço. Tá sumido, hein? Bom demais receber sua mensagem nesta madrugada. Vou mandar um abração, pode? Ah, eu vou. Aquele abração, assim. Você sabe, rapaz, que a Virgínia, Virgínia também anda sumida aqui das madrugadas, hein? Não tá? Tá sumidíssima. Chegou aqui, ó, de mansinho, devagar. Sabe que o pastor Arno nos acompanha, Balneário Barra do Sul, Santa Catarina. Vem de mansinho, vem devagarinho. Geralmente a família tá conosco lá, né? O família Schultz. É Schultz? O Schultz. Acho que é Schultz, né? Enfim, família do pastor Arno tá conosco. Aproveitaram para mandar mensagem pra gente. Eu vou aproveitar para mandar aquele abraço. É. Abração. Pastor, a doutora Fabiana diz que em Santa Maria, 8 graus, meu amigo, 8 graus, você acredita? Balneário Barra do Sul tá com, hein? Tá mais ou menos, tá no mesmo pé? Ai, tá difícil a vida hoje, logo de madrugada, rapaz, que dificuldade. Será que também tá meio ruim o negócio lá? Vê quando pra gente. Robson Botê, um tweet que nos ouve pela FM Esperança. O pessoal da FM Esperança, Robson, a maioria, pelo que eu já percebi, faz parte dos vitaminados. Parece que a maioria, viu? Parece que o Robson também faz parte dos vitaminados. E tá conosco aqui, ó, chegou de mansinho, chegou devagarinho, o Izinho, que recebe aquele abração também do Robson, vem com a gente no começo desta quarta-feira, bom demais receber o recadinho dos dois. Mas deixa eu ver aqui, a Maria Vieira mandou mensagem pra gente, cadê?
3: Bom dia, Claudinho. Aqui quem tá falando aqui é Edileuza.
0: Edileuza.
3: Do Ipu, Ceará, pela Rádio Ceará. Manda um abraço para você.
0: Ô, moça!
3: Deus lhe abençoe.
0: Amém.
3: Claudinho.
0: Seja bem-vinda. Não sei por que colocaram Maria Vieira. É Edileuza, viu, turma? A gente consegue consertar agora aqui? É? Ah, então fica melhor. Vamos lá, então. Edileuza, isso. Aí eu não sei, eu acho que é com. Será que é com Z? Mas. Edileuza, isso. Vem com a gente, nos acompanha nas madrugadas. Faz parte também da família RTM. Chegou de mansinho, devagarinho, nesta madrugada. Muito bem, quem mais mandou mensagem pra gente? Pastor Hamilton tá conosco? Sério? Assumidíssimo. Pastor Hamilton Fortuna, diretamente de Goiânia, Goiás. Mandou um abração pra você que é membro da Betel Solange Park. Pastor Hamilton tá com a gente aqui, turma. Você acredita? Sério, tá conosco aqui. Será que ele conhece a Pastor Hamilton? Conhece com o grande Astu? Conhece? Pode ser essa daí, ó. Pelo menos o comecinho, será que ele canta com a gente? Hã? Cantarolar? Turma já tá dormindo lá, né?
4: Senhor meu Deus.
0: Cantarolar, Claudio Gomes.

Tem aquela turma que manda mensagem pra gente aqui. É, geralmente tá na vigilância, né? Mas assim, não tá naquela vigilância, é aquele trabalho solitário. Tá na equipe. E eles não podem ficar fazendo barulho, mas estão acompanhando a gente. Pra você que está nos acompanhando aí, não pode cantar, né? Tem que ficar um certo silêncio. Cantarolar pode, né? De leve. Floresta, o passaredo, alegre ouço a cantar. Você que tá de plantão hoje,

0: Grande abraço pro pastor Hamilton Sumido. Olha a Leida aqui, pastor. Não falei que ela ia mandar mensagem pra gente. Tá aqui.
1: Boa madrugada de quarta-feira, Claudio Ronque. Pra você e pra todos os ouvintes da Rádio Transmundial na escuta. Claudinho, eu acabei de ouvir você falar o meu nome.
0: Foi.
1: Que eu mandei mensagem pro Eric Alves e o Marcos Olivares.
0: Exatamente.
1: É, no Noite RTM, Revista RTM, porque o Dinho Oliveira, né, estava em uma outra missão aí.
0: É verdade.
1: De entrevista.
0: Uhum.
1: E também eu pude ouvir o Ricardo Santos.
0: Uau,
1: que estava apresentando o programa até o Eric chegar.
0: É mesmo?
1: Então foi uma coisa assim, hoje foi bem inusitado.
0: É.
1: Mas Claudinho, eu jamais deixaria de participar desse programa maravilhoso.
0: Olha,
1: porque
0: aí,
1: um amigo na madrugada foi o primeiro programa da Rádio Transmundial que eu escutei na madrugada.
0: Tá ouvindo, pessoal?
1: Através da Rádio 92 FM. Então, assim, é um programa que é muito abençoado e faz parte das minhas noites,
0: olha,
1: dos meus dias. Claudinho, Deus abençoe você e todos na escuta.
0: Amém.
1: A Leida e família em São Luís, Maranhão.
0: Moça, seja sempre bem-vinda. Bom demais receber seu recadinho. Quer dizer que Ricardo Santos hoje veio um microfone aqui? Será que ele fez o uau, uau dele? Será? Ai, mas um tempão que não falo com Ricardo Santos, viu? Um grande abraço pra Leida, pra você que vem junto com a gente, a Leida confirmadíssima nos vitaminados. Assim. Aproveitar pra mandar um abraço aqui pra Nazaré. A Nazaré também tá sumidíssima. Gente, será que Nazaré cantou o Quão Grande És Tu também com a gente? Será que cantou conosco? É, ela guarda a cantoria, viu? Gosta. Chegou pra fazer companhia pra gente aqui nas madrugadas. Sabe quem tá com a gente também, moça? Naná, diretamente de Mossoró. Chegou aqui, ó. Tenhamos um dia abençoado e cheio de boas surpresas. Gostei da expectativa da Naná. Gostei. Olha, Nicolete, que também anda sumidíssima aqui das madrugadas da RTM, nos acompanha, se eu não me engano, aí Maceió. Nos acompanha em Maceió. Aproveitou para dizer o seguinte: hoje a Assembleia de Deus de Maceió completando 111 aninhos, hein? Sim! Mas olha, rapaz! Que maravilha! Eu não sei, geralmente quando tem aniversário assim longo, né? Normalmente tem algum evento especial na sede, né? Você conta pra gente se tá tendo algum evento especial por aí? Tá bom? Ô Sumido, depois você conta pra gente aqui, hein? Tá bom? Deixa eu ver aqui, olha, a Ângela. Ângela aproveitou para dizer o seguinte: paz do Senhor, meu nome é Ângela, ela nos acompanha em Goiânia, quero mandar um abraço a todos os ouvintes, eu cantarolei o grandioso És Tu, aqui, ó, quase acordei o marido, Deus é maravilhoso, tenha uma ótima noite, ô Ângela, fala a verdade.

0: podia inventar outra, né? Tem outra aí, mais tranquilinha também, qual, igual o Quão Grande És Tu? Tem? Qual? Qual que é essa aí? O Que Ele Vive? Só porque eu falei que a gente sai de clássico hoje, hein? Sonora Dorothy. Isso é boa também. Deus enviou seu filho amado.
1: Seu filho amado.
0: Vamos lá, Ângela, mas bem de leve, viu?

0: Aí, ó, bom demais, né? É, daqui a pouco a gente continua com as cantorias, porque agora tem a missionária Dori, que eu ouvi cantar rolando também. Ouvi, missionária, ouvi sim. Ah, não tem problema, não tem problema não. O micro, seu microfone tava fechado aqui, não deu pra pegar a sua. O seu momento de cantarolar, né? Não consegui. Mas agora é o seu momento de trazer uma mensagem para quem está nos acompanhando nesta quarta-feira.
1: Olá, aqui é a Dorothy. Hoje eu vou abrir a minha Bíblia no Evangelho de São João, capítulo 15. E vou compartilhar um de meus versículos favoritos. Eu sou a videira, vós sois os ramos. Quem permanece em mim e eu nele, esse dá muito fruto, porque sem mim nada podeis fazer. Espero que você tenha depois um tempo para pegar sua Bíblia e ler esse capítulo, que é maravilhoso. É um capítulo muito empolgante. Nós vimos como a videira verdadeira estava falando de Israel. Então vimos nos versículos seguintes o que significa entrar em Cristo e o que ele faz a fim de preparar nossa vida para si. Ele mostra como, através da palavra de Deus, somos limpas. Então ele diz que precisamos permanecer nele. Existe uma limpeza, existe uma permanência e existe uma obediência. O ramo não pode dar fruto por si mesmo se não permanecer na videira. Assim também vós, se não permanecerdes em mim. Eu sou a videira. Esse é o nosso Senhor Jesus falando. Vós sois os ramos. Em outras palavras, a vida está na videira e você não pode isolar os ramos e esperar frutos. Alguém pode cortar parte do ramo de uma árvore e colocá-lo na água, mas você não pode esperar ver a fruta aparecer nesse ramo. É exatamente isso que essa passagem está mostrando. Quem permanece em mim? O que significa permanecer nele? Bem, a coisa mais importante é que quando eu vou a Cristo, eu entro nele. Mas, igualmente importante, ele entra em mim. Quando ele está em mim e eu nele, é um fato maravilhoso estarmos nele, quando falamos e nos movemos entre as pessoas. Esse é o seu plano e propósito, pois o texto continua dizendo, porque sem mim nada podeis fazer. Você não pode dar fruto. Você não pode reproduzir a vida dele. Tem gente que tenta copiar Cristo, tenta falar sobre Cristo e então tenta compartilhar com outros o que é seguir a Cristo. Isso gera confusão, pois tudo que conseguem é produzir um monte de fruto artificial. Não é a coisa real, mas quando estamos em Cristo e Cristo está em nós, a coisa real pode ser reproduzida através de nós, porque seu fruto através de mim pode ser reproduzido em outra pessoa. Mas a questão chave é: porque sem mim nada podeis fazer. Você precisa depender da videira. Isso significa que precisamos nos humilhar, que é algo que muitas vezes não gostamos de fazer. Achamos que somos boas demais, temos trabalhado muito para conseguir fazer as coisas acontecerem em nossa vida, mas não percebemos o quanto somos orgulhosas. Nós não compreendemos que não veremos nada do Espírito de Deus agindo através de nós se tivermos um coração orgulhoso. Precisamos dizer: Senhor, eu não posso fazer nada. Talvez você esteja pensando, mas tem algumas coisas que eu posso fazer. Posso fazer um bolo ou arrumar o cabelo das crianças. Não é isso. Se é algo que vai contar para a eternidade, o que temos a fazer é começar o dia e dizer: Senhor, se esse dia serve para contar para o Senhor e se o fruto deve ser para o Senhor, eu não consigo por mim mesma. É preciso que o Senhor faça tudo. O seu momento certo chegará, um momento eterno, e toda glória irá para o Senhor. Portanto, não se trata do grande eu sentado no trono, tentando atrair a atenção para mim, tentando dizer o que estou fazendo para Deus e como sou importante para Deus. Quando Cristo está no trono da minha vida, há somente uma pessoa sobre quem desejo falar, que é o Senhor Jesus Cristo. O texto continua no versículo seguinte. Quem não permanece em mim é jogado fora e seca, à semelhança do ramo. Esses ramos são recolhidos, jogados no fogo e queimados. Isso não tem nada a ver com voltar ao estado de ainda não ter nascido. Uma vez que você nasce na família de Deus, e é impossível ainda não ter nascido. Significa que todo esforço de todos os ramos, toda atividade em nome de Jesus, realmente é jogado no fogo. Se permanecerdes em mim, e observe isto, as minhas palavras permanecerem em vós, pede o que quiserdes e vos será concedido. Você descobrirá que está pedindo que aquilo que é feito em você seja para a glória do Senhor Jesus Cristo, que tem como seu plano e seu propósito que você anseie e deseje fazer diferença nesta geração. Que tal fazer e dizer isto para o Senhor agora? Senhor, neste momento, peço que o Senhor me limpe de meu orgulho. Eu me humilho. Quero permanecer no Senhor e que o Senhor permaneça em mim. Vou ler o capítulo 15 de João e fazer dele minha promessa para o dia de hoje. Vou começar a permitir que isso aconteça. Para a sua glória. Amém.
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0: 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Muito bem, voltamos aqui com um amigo na madrugada, hein? Bom demais ter você com a gente. Olha, antes do Entendendo a Bíblia com o pastor e professor Itamir Neves, aproveitar para mandar abraços, né? Que mandar abraços é tão bom. Alice Moraes. Alice, é Alice Sumidíssima? É? Nos acompanha em Natal? Ô, Sumida! Alice tá com a gente aqui, ó. Aproveitou para mandar um recadinho pra gente. Seja bem-vinda sempre. Vou mandar um abração, pode? É ou é Sumida? Abração. Sabe quem tá com a gente também, Alice? Casal Henrique Graça Cabral. Mandaram um bom dia, Cláudio Ronque, bom dia. Obrigados, ó, na melhor da madrugada. Cláudio, coloque o louvor de Jota Neto. É o Jota Neto, hein? Já começa a fazer um tempinho que o Jota Neto não tá aparecendo aqui nas madrugadas, Boa lembrança, viu? Casal Henrique Graça Cabral. Aproveitaram também para participar aqui de um amigo da madrugada. Boa lembrança, viu? Gostei. É o Jota Neto. Denis, o Denis mandou mensagem pra gente, cadê?
1: Fala, Cláudio. Roque, bom dia, meu nome.
0: Bom dia.
1: Tô aqui até agora acordado,
0: aí,
1: ouvindo a programação RTM, um amigo na madrugada, Cláudio. Ei, Cláudio, toca aí pra nós.
0: Qual?
1: É aquele hino
0: Jota
1: do
0: Jota Neto.
1: O hino da harpa, viu? Fica a tua escolha, o hino da harpa. Tá bom? Bem bom aí pra nós, tá? Cláudio, vai pra todos que estão acordados ouvindo a RTM. Eu completei ano segunda-feira, dia 24, né? Hoje é 26.
0: Boa.
1: Transmundial para todo mundo ouvir. Um amigo na madrugada.
0: Parabéns, atrasado, né? É, meio atrasadinho, mas parabéns, viu, moço? Deus abençoe sua vida. E não fica provocando, não, Denis. Não fica provocando, não, meu amigo. Para com esse negócio, rapaz. Porque se deixar. Já descobrimos que a Ângela fica cantarolando também com a gente.

0: onde você congrega, você que nos acompanha, você já pensou em tocar o Sossegai desse jeito aí na sua congregação?
1: Não se te dá.
0: Ah, diferente, não é?
1: Ramos. Podes assim.
0: Da guitarra, tô imaginando. Ah, o moço da guitarra.

Pai, eu não sei, viu? Eu não sei se daria muito certo. Não sei, viu? É, o Denis gostou, viu? A ira dos homens. Denis, aonde você congrega um sossegar desse jeito? O que você acha, hein? Será que daria um certo? É.

0: vamos ver, né? Mandar um abraço pro Josenildo, que tá conosco também, nos acompanha nas madrugadas. Hoje tem cantoria? Não, oficialmente é na sexta-feira, né? Mas o pessoal aqui... O Josenildo, o pessoal fica aqui, ó, provocando. É, fica provocando. Hoje tô sem sono, achei de tomar um açaí com farinha agora, Cláudio. Bom, por que eu tomei açaí com farinha? Bom? Hã? É porque que o açaí, você sabe, né, Josenil? Açaí aqui é com manga, é com banana, é com leite condensado, é com Nutella, é com granola, com kiwi, com morango, com mel. Mas com farinha não tem aqui. É... Pelo menos onde vende, pelas regiões aqui onde vende, não. Farinha não tem, não. Aí eu não sei se é bom, como é que faz? Não sei. Não faço a menor ideia. Experimentar. Bom, aproveitar para mandar um abraço pro Paulo Farias, que nos acompanha nas madrugadas. Aproveitou para dizer que tá um friozinho em São Bernardo. Chegou de mansinho devagarinho, tá sumido também. Isael nos acompanha nas madrugadas, é motorista de carreta. Ô Isael, pera só um pouquinho que eu já vou completar aqui a sua mensagem. Deixa eu só ouvir o recadinho da Leila, porque a sua mensagem pede o Ed Wilson.
1: Shalom, shalom, povo de Deus. Shalom a todos os Mis. Shalom, Cláudio.
0: Shalom.
1: Olha, eu também gostaria de dar uma cantaroladinha.
0: Vamos lá.
1: Eu sou aquele tipo de pessoa que cantarolo também. Pra cantar, vou dizer, tem que ser só cantarolar mesmo, porque pra cantar, eu desafino até nas palmas, Cláudio. Até nas palmas. Mas, você deu essa oportunidade, então isso, eu vou dar uma cantaroladinha.

0: E eu tô bem aqui agora de frente pra minha janela, olhando pro céu, vendo já quase clareando o dia.
1: Olha aí, ó.
0: Gente, passei pra desejar a todos os Miss uma ótima quarta-feira, uma quarta-feira abençoada, cheia de Deus. Amém. E vamos fazer jus ao nome Miss, tá? Depois você me pergunta aí, Cláudio, o que que é Miss?
1: Miss?
0: Cláudio, Miss? Daqui a pouco eu te mando seu croissant com um cafezinho.
1: Croissant,
0: tá bom?
1: Sim.
0: Ótima quarta-feira, gente.
1: E o Miss?
0: Fiquem todos
1: que é Miss,
0: com
1: Leila?
0: Deus. Tchau.
1: Não, peraí, moça. Peraí, o Miss. Pessoal, aqui acho que Miss é aquela turma lá, aquelas moças que ficam desfilando pra lá e pra cá. Carregam uma faixa, não é? Quando ganha, põe uma coroinha e fica dando aquele tchauzinho. Ô, moça, Miss! Eu não faço a menor ideia, viu? Enfim. Bom, voltar aqui pro Israel. Israel, que é motorista de carreta, provavelmente está na estrada. É, não, não é essa daqui não, gente. Peraí, é essa aqui. Israel, bora, moço. Só um trechinho, tá?
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1: Tá despontando lá na França com a Leila. Leila, o que que é mesmo?

0: moço, vai baixando o vidro aí, aos pouquinhos.
1: Eu sinto
0: seu. Vai baixando, isso.
1: Parceiro.
0: Um refrão, hein? Vamos lá, sem cantar ou lá, é pra cantar mesmo. Meu Jesus, meu mestre.

0: abração pro Israel, que tá sempre com a gente aí, fazendo companhia nas madrugadas. Você que segue na estrada acompanhando a programação da RTM, uma excelente quarta-feira. Deus abençoe o seu turno, Deus abençoe a sua vida. E o pastor Itamir Neves, hein, chegou aqui para trazer pra gente o Entendendo a Bíblia. Entendendo a Bíblia, as respostas para as suas perguntas a respeito da palavra de Deus.
1: Olá, seja muito bem-vindo e bem-vinda ao Entendendo a Bíblia, o programa que é feito para você e com você, que nos ajuda a produzir o conteúdo a partir da sua pergunta. Eu sou Renata Borjato e ao meu lado...
2: André Castilho, uma alegria poder conversar com você e junto com você entender a Bíblia também com ele.
3: Itamir Neves, nós queremos entender a Bíblia a partir da sua pergunta. Vamos procurar responder a partir da palavra de Deus.
1: Vamos agora com a seguinte pergunta: quem comete um adultério, mesmo que se arrependa e confesse, tem que perder o seu ministério e ser afastado das coisas da igreja?
3: Olha, essa é uma pergunta muito importante e, infelizmente, André, Renata, e você que está nos acompanhando, tem acontecido em nossas igrejas, né? Infelizmente, tem alguém que comete adultério, cai no engano de Satanás, e o nosso país, o país brasileiro, né? Nós estamos falando aqui do Brasil.
2: Sim.
3: É um país muito sensual. E muitas vezes aquele crente, até líder da igreja, né? Que não tem andado junto com o Senhor, ele muitas vezes cai em tentação. E aí, o que acontece? Ele comete um adultério. Mas mesmo assim, ele sabe que ele errou. E pela graça de Deus, como nós falamos no programa passado, ele se arrepende, ele mudou, ele teve aquela convicção dada pelo Espírito Santo, porque o Espírito Santo é que nos convence. Muito bem. Ele se arrependeu, ele até confessou o pecado, e a pergunta que a gente tem que fazer e responder é: tem que perder o seu ministério e ser afastado das coisas da igreja? Nós temos pelo menos dois textos, né, André?
2: Sim.
3: Que devem nos ajudar a entender que quem é líder da igreja, ele é um exemplo. Tem jovens na igreja que estão olhando para aquelas pessoas que são já maduras, que já são líderes, então tem que dar um exemplo. E aí, esses dois textos que nós vamos ler, realmente são textos que podem nos ajudar a entender qual é o procedimento que a igreja, qual é o procedimento que nós podemos ter com essa pessoa que se arrependeu depois de ter cometido adultério. Tem um texto lá, vamos falar na ordem?
2: Vamos.
3: 2 Coríntios 2, 5 a 8.
1: Agora, com respeito àquele que começou tudo isso e provocou toda essa dor, quero que saibam que na ocasião não fui o único ofendido, mas também todos vocês, com algumas exceções. Assim, não quero, estando aí, mostrar-me muito severo. O que a maioria de vocês concordarem como disciplina é suficiente. É hora de perdoar esse homem e ajudá-lo a se erguer. Meu conselho agora é derramar amor.
3: Olha só, muito importante, André.
2: Muito bonito, né? Então, a gente tem esse texto, tô lembrando aqui do comecinho do capítulo 6 de Gálatas, que também fala: se alguém for surpreendido em pecado,
3: vocês espirituais
2: devem restaurá-lo com amor.
3: Exatamente.
2: Carreguem os fardos pesados uns dos outros e dessa forma cumpram a lei de Cristo. Então, a pessoa que peca, qual que é o objetivo? É a restauração.
3: Exatamente.
2: Ela tem que se arrepender e ser restaurada. Só para não deixar passar, este programa faz parte de uma série que a gente está trabalhando.
3: Isso,
2: essa questão de suas consequências a partir do relato de um ouvinte sobre um caso.
3: Exatamente.
2: Específico. E a gente transformou em várias perguntas. Então, essa daqui é a pessoa que cometeu um adultério, foi flagrada. O que que deve acontecer com ela? Sendo bem prático, né, a Bíblia vai dizer em 1 Coríntios capítulo 6, que a partir do versículo 28,
3: isso,
2: que
3: finalzinho.
2: Aquele que peca sexualmente peca contra o seu próprio corpo. ou peca contra o próprio corpo, né? Que exatamente. Ali pode ser tanto o sarx, a carne, certo, o nosso corpo físico, isso, quanto o corpo de Cristo.
3: Ah, com certeza. Com certeza.
2: Então é pesado, sério, o negócio, sério. É sério. Então, a pessoa vai precisar passar, vai precisar ser restaurada. Para ser restaurada, complicado ensinar, complicado aparecer na frente cantando, precisa ser afastada para que ela seja restaurada, certo, professor?
3: Sim, Tamir? Inclusive, essa colocação que você fez, me fez lembrar de uma palavrinha que todos nós conhecemos, disciplina. E a disciplina nunca é para condenar a pessoa, colocá-la para fora, não. A disciplina é restauradora.
2: Hebreus 12:11.
3: Boa.
2: Hebreus 12:11. A disciplina nunca é motivo de alegria.
3: Sim, na hora.
2: No momento, mas sim de tristeza. Mais tarde, porém, produz fruto de justiça, e paz para, exatamente, aqueles que por elas foram exercitados.
3: É ele daquele exemplo dos pais e dos filhos, né?
2: Exato.
3: O pai não bate ou não disciplina o filho porque ele tem raiva. Não. Para que ele ande corretamente e tenha um caminho seguro. Então, a maneira pela qual nós devemos fazer com algum líder da igreja, com alguém que faz esse pecado, que cometeu, mas se ele se arrependeu e confessou, o nosso papel é trabalhar com ele para recolocá-lo na vida cristã.
2: Mas aí tem como que você vai lidar também com essa situação. Um texto muito importante que está lá em 1 Timóteo 5.
3: Ah, sim.
2: E nós vamos ler a partir do versículo 19, Renata. Como é que está aí no.
1: Não dê ouvidos a nenhuma reclamação contra o líder que, isso, não seja apoiado por duas ou três testemunhas idôneas. Se alguém cair em pecado, chame-o à responsabilidade. Os que estiverem inclinados a fazer o mesmo irão aprender a lição.
2: Uhum. Então, eu queria que você continuasse, Renata, porque é importante a gente ler tudo aqui. Vê o 21 e o 22, né? Como é que tá esse parágrafo aí na mensagem?
1: Deus, Jesus e os anjos me apoiam nessas instruções. Cumpra sem parcialidade, sem partidarismo. Não se precipite em indicar alguém para cargos de liderança na igreja. Se alguém estiver envolvido num pecado grave, você não vai querer se tornar cúmplice involuntário, não é? De qualquer maneira, cuide muito bem de você mesmo. Não se importe muito com o que os críticos vão dizer.
2: É isso aí. Então, esse texto é muito importante. Ele mostra aqui algumas coisas. Primeira coisa de todas, vai colocar alguém em algum cargo de liderança? O que que nós precisamos conhecer a pessoa? Tem algumas igrejas que usam alguns métodos. Então, um método conhecido de algumas igrejas é: antes de assumir qualquer tipo de cargo de liderança, a pessoa tem que ser durante 2 anos membro da igreja.
3: Ah, sim.
2: Por que isso? Para conhecer. A pessoa acabou de chegar na igreja, você não conhece, vai conhecer. Existem casos e casos, dá para flexibilizar mais, né? Mas, de uma maneira geral, você precisa conhecer uma pessoa antes de colocá-la num cargo de liderança da igreja, e infelizmente nós já vimos igrejas terem problemas porque se precipitaram ao colocar pessoas em cargos de liderança. Existem pessoas que ordenam pastores de maneira precipitada. Então a gente precisa ter muito cuidado quando vai colocar alguém em cargo de liderança. Pastor, então, tem que passar por treinamento, tem, sim, que passar por seminário, tem que estudar, tem que ser bem preparado. Sim. Mas mesmo cargo de liderança, vai ser ensinar, vai ser líder de pequeno grupo, ou professor de escola bíblica dominical, tem que se preparar bem e tem que ser conhecido. Beleza. Aí essa pessoa pecou. Vai ter que ter uma... em alguns lugares tem uma repreensão pública. Não sei se é sempre assim que deve ser feito.
3: Não, necessariamente não.
2: Não necessariamente.
3: Quando o pecado, quando essa falha se torna pública, né, na igreja, certamente, para que ele possa voltar a ter condições de ministrar, depois de algum tempo de disciplina, aí sim a igreja, sabendo disso, ela sabe que ele foi
2: restaurado.
3: E aí tem um tempo de, entre aspas, né, descanso, vai ficar no banco um pouco, até que a gente comece a perceber nele fruto de arrependimento.
2: Pronto.
3: Exatamente isso. Uma mudança de vida.
2: É isso
3: aí. E aí sim pode voltar a ministrar, fazer aquilo que, né?
2: E aí, essa pessoa, ele sendo afastado, mas com o objetivo de ser restaurado,
3: exatamente.
2: Aí, depois de um tempo, pode eventualmente ser restaurado. Eu conheço alguns casos interessantes. Teve conheci uma pessoa que ele teve dois casamentos. O primeiro casamento dele foi muito ruim. Ele errou muito. Só que aí ele passou por um período tal, se casou novamente. E ele era muito bom professor de escola bíblica dominical.
3: Ah.
2: E aí ele veio para nossa igreja depois que já havia passado. Ele estava casado já com filho. E aí que ele, filho desse novo casamento, qual que era a condição dele? Ele dava aula de EBD para qualquer pessoa sobre qualquer assunto, menos um grupo e menos um assunto, casamento.
3: Exatamente.
2: Ele se recusava a dar aula porque ele dizia, eu não sou exemplo.
3: Exatamente.
2: Então, achei muito interessante que era uma decisão pessoal dele.
3: Uma decisão madura, né, André?
2: Madura.
3: Exatamente.
2: Madura, madura. Então, a gente... às vezes a própria pessoa, isso é fruto de arrependimento para mim,
3: professor
2: Itamir, porque a pessoa entendeu, pisei na bola, nem tenho condições de falar sobre isso aqui, né? Então a gente precisa, isso é uma questão que envolve, a gente vai ver ainda, né, caso a caso, mas a priori afastado para restauração.
3: Isso.
2: Foi restaurado? Dependendo do caso, se a coisa foi pública, sim, tem que tratar
3: com a igreja
2: publicamente.
3: Exatamente.
2: E depois de tratar publicamente, vida que segue. Há casos de reincidência? Se houver reincidência, eu entendo, professor Tamir, que a gente precisa ser mais duro.
3: Precisa ser mais duro, e também a gente poderia pensar no seguinte, que é difícil, porque quem julga realmente somente, quem julga corretamente é Deus. Mas nós, normalmente, a gente temos que pensar o seguinte: se ele fez novamente essa mesma situação, será que ele, de fato, na primeira vez ele se arrependeu?
2: Tem isso.
3: Então, essa questão do arrependimento, ela deve levar a pessoa a dar frutos, a mostrar claramente que ele mudou de vida e que não é ele que mudou, é que o Senhor Jesus mudou a vida dele. O Espírito Santo é que nos convence novamente.
2: E não ficar jogando de novo,
3: não,
2: né?
3: De jeito
2: e assim, não, a questão é, não é para matar a pessoa,
3: sim,
2: é para restaurá-la e trazê-la para o serviço.
3: Sem dúvida.
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5: 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Estamos em meio a uma série sobre a vida e tempos de Moisés que se chama Aproximando-se de Deus. Hoje ouviremos a parte 3 de Quando Deus se manifesta e como a presença dele nos torna extremamente sensíveis ao pecado em nossa vida.
6: Outro caso é o de um universitário. O professor lhe disse: quero que você faça um trabalho, uma pesquisa original. Já era o fim do semestre e havia muitas tarefas para entregar. Então, nesse trabalho, ele decidiu reaproveitar uma pesquisa que já havia feito em outra matéria. Ele entregou a pesquisa, ficou com nota máxima e se formou com honras. Foi até homenageado na cerimônia de graduação. Mas então, um dia, ele começou a perceber que Deus é Deus. E em vez de dizer: "Ah, sabe como é? Entre estudantes é normal fazer isso." De repente, ele se tornou consciente da presença de Deus. E aí, aquele pequeno pecado, tão facilmente ignorado, se tornou tão importante que, anos depois de estar formado, ele voltou à universidade para corrigir aquilo, para conseguir viver em paz consigo mesmo. Veja, é isso que acontece quando Deus se manifesta a alguém. Investi uns $10 num livro chamado O Dia em que os Americanos Contaram a Verdade. E sabe o que encontrei nele? Uma informação curiosa. 91% das pessoas pesquisadas dizem que mentem regularmente. Agora, se você tem uma mente questionadora como a minha, é claro que quando lê uma afirmação dessas, você começa a pensar em todas as sutilezas lógicas possíveis. E aí começa a se perguntar: se 91% das pessoas mentem regularmente, como vamos saber se estavam dizendo a verdade quando responderam essa pesquisa? Sabe como é? Herdei isso dos meus ancestrais alemães lógicos, que sempre chegam em perguntas deste tipo. Mas se elas diziam a verdade, porque afinal todo mundo mente. Em uma das categorias desse estudo, os pesquisadores fizeram as seguintes perguntas: você consegue passar um dia sem mentir? E X pessoas disseram que não. Consegue passar uma semana? X pessoas disseram que não. Todo mundo mente, porque na verdade não parece grande coisa. Não parece grande coisa, enquanto você não tiver consciência da santidade de Deus. O primeiro grande movimento de avivamento dos Estados Unidos foi entre 1730 e 1735 e ficou conhecido como o Grande Despertar. Naqueles grandes dias de avivamento, Jonathan Edwards pregava seus sermões em Northampton, no estado de Massachusetts, e George Whitefield também pregava nas colônias do leste que formariam os Estados Unidos. Inclusive, dizem que as pessoas que chegavam naquela região onde Deus estava agindo eram tomadas por convicção espiritual sem nem ouvirem uma pregação da palavra. Existe o relato de um navio que chegava da Inglaterra com cerca de 40 marinheiros a bordo. E antes mesmo de atracar, 30 deles já estavam de joelhos, convictos, se arrependendo e acertando sua vida com Deus, porque Deus se manifestava atuando naquela região. Porque Deus é santo, Deus é poderoso, e quando ele se manifesta, as pessoas tremem. Eu e você trememos. E tem uma terceira coisa quando Deus se manifesta que é bastante importante. Sempre acontece uma revelação da santidade dele, uma revelação do poder e da autoridade moral de Deus. Mas, graças a Deus, ele não nos deixa no desespero. Seria terrível se eu encerrasse a mensagem aqui dizendo só: "Até a próxima, meus amigos." Não seria apenas cruel, seria lamentável, porque existe outro lado nessa história. Quando Deus se manifesta, existe graça. Abra sua Bíblia no capítulo 12 de Hebreus. Hebreus 12 menciona essa história do capítulo 19 de Êxodo. Hebreus 12 menciona o estremecimento do Monte Sinai em Êxodo no versículo 18. Vocês não chegaram a um monte que se pode tocar, a um lugar de fogo ardente, escuridão, trevas e vendaval, ao toque da trombeta e à voz tão terrível que aqueles que a ouviram suplicaram que nada mais lhes fosse dito. No trecho de Êxodo, eles disseram: Deus, se é assim que o Senhor se revela, não nos mostre mais nada, não conseguimos suportar. O autor de Hebreus diz: isso que estou lhe dizendo não é como aquilo. Versículo 20: pois não podiam suportar a ordem que recebiam. Se até mesmo um animal tocar no monte, deve ser apedrejado. A ordem de Deus não era só para seres humanos. Se um animal cruzasse o limite e tocasse o monte, ele tinha que ser morto. Versículo 21: o próprio Moisés ficou tão assustado com o que viu, a ponto de dizer: fiquei apavorado e tremendo de medo. Agora, repare no que ele diz. O autor de Hebreus está dizendo: graças a Cristo, para nós é diferente. Versículos 22 a 24: vocês, porém, chegaram ao Monte Sião, à cidade do Deus vivo, a Jerusalém celestial, aos incontáveis milhares de anjos em alegre reunião, à congregação dos filhos mais velhos, cujos nomes estão escritos no céu, e a Deus, que é juiz de todos, aos espíritos dos justos do céu, agora aperfeiçoados, a Jesus, o mediador da nova aliança, e ao sangue aspergido, que fala de coisas melhores do que falava o sangue de Abel. No Antigo Testamento, o Sinai, Deus disse: fiquem longe. Por quê? Porque Cristo ainda não havia vindo mediar a relação entre Deus e o ser humano. Recuem. Santidade, condenação. E então Jesus vem morrer na cruz e toma toda a ira de Deus que foi manifestada lá no Sinai sobre si. Jesus absorve essa ira enquanto pendurado na cruz. Ele assume os nossos pecados. Ele abre os braços dizendo: Deus, deixe que eu receba toda a força da sua santa ira contra o pecado e deixe que eu a absorva para que caia sobre mim. Como Jesus morreu derramando seu sangue e Deus foi apaziguado, o livro de Hebreus convida: agora, aproximem-se de Deus com coração sincero, em plena confiança na fé. Venham por esse caminho recém-aberto. O texto grego descreve assim: venham por este caminho novo e vivo, consagrado pelo sangue. Aproximem-se de Deus. No Antigo Testamento, só o sumo sacerdote entrava no Santo dos Santos em um único dia do ano para cumprir os rituais de expiação e purificação pelo povo. Mas quando Jesus morreu na cruz, a Bíblia diz que o véu foi rasgado em duas partes. Assim Deus declarava: entrem, venham ao Santo dos Santos, vamos ter comunhão, sabendo que o sangue de Jesus Cristo, Filho de Deus, os purifica de todo pecado. Porque Jesus morreu, Deus nos convida hoje: aproxime-se, venha, venha a mim. Talvez você esteja pensando: pastor Lutz, se o Senhor pudesse ver dentro do meu coração, o que veria seria como olhar dentro do abismo do inferno. Aqui tem engano, desonestidade, mentiras e não só relatórios de despesas falsificadas. Mentiras para o cônjuge, impureza moral. Ah, se o Senhor visse, é horrível. Sim, é horrível, mas o que eu quero é que você veja que é Jesus Cristo quem nos traz essa nova aliança e Deus diz: venha a Cristo, fuja para ele e não só para ser salvo, mas dependa dele. Alguns de vocês precisam ser salvos, mas Cristo também morreu pelos pecados de quem já creu nele. Por isso, irmãos e irmãs em Cristo, Jesus está lhes convidando: venham, venham a mim. Já ouviram a história de John Newton? Ele foi um traficante de escravos que foi até a África para pecar até se cansar. Ele até oferecia dinheiro a quem conseguisse pensar numa nova forma de pecar que ele ainda não tivesse experimentado. Quando o navio que ele voltava para Inglaterra enfrentou uma tempestade, ele se lembrou do que aprendeu na escola dominical, clamou a Deus e foi convertido. E ele nos deixou um hino que cantamos sem muita atenção, porque gostamos da melodia. Mas quero que você saiba que, embora eu também ame essa melodia, amo ainda mais a letra. Graça maravilhosa, como é doce o som, que salvou um miserável como eu. Eu estava perdido, mas fui encontrado. Estava cego, mas agora vejo. Quero lhe dizer que aqui dentro de mim não existe nada de bom. Eu me apego a Cristo e somente a Cristo. Eu o recebi. Minha fé está nele. E se não fosse pela sua graça, eu estaria banido da presença dele para sempre. Não temos como entender o Monte Calvário sem antes entender o Monte Sinai. O Sinai nos mostra a grandeza do nosso pecado. E o Calvário nos mostra como a graça de Deus é grandiosa. Quero convidá-lo a vir a Cristo hoje. Alguns de vocês não têm certeza se são salvos, têm dúvidas sobre a sua salvação e não sabem onde estão espiritualmente. Estamos aqui para lhe ajudar. Estamos aqui porque queremos que você saiba onde está hoje em relação ao sangue da nova aliança. E Deus lhe convida. Venha. Vamos orar. Pai, somos gratos porque sempre que o Senhor se manifesta, revela a santidade, poder e graça. Senhor, somos pecadores necessitados e o Senhor precisa realizar uma obra poderosa em nossos corações. Muitos estão desanimados e feridos, muitos até já desistiram, mas pedimos que nos atraia até o Senhor neste momento. Oramos especialmente por aqueles com necessidades grandes e esmagadoras. Ajude-os a enxergar que a sua graça é ainda maior. Obrigado, Pai. Ajude-nos. E antes de encerrar esta oração, seja você quem for e ouvindo de onde estiver, por que você não diz agora: Jesus, seja o meu Salvador, me salve? Porque eu vou lhe dizer uma coisa: se você chegar perante Deus confiando no seu próprio valor, você ficará eternamente perdido. Será tarde demais. Por que você não crê em Cristo agora mesmo?
5: Ouvimos palavras profundas de advertência e de oportunidade que ecoam de dois montes, o Sinai e o Calvário. O pastor Paulo Biasi conclui assim a mensagem chamada Quando Deus se Manifesta, que foi a nona numa série de 12 mensagens sobre a vida e os tempos de Moisés, um homem que viveu aproximando-se de Deus. Sou Hétory Nóbrega. Nos acompanhe na nossa próxima oportunidade em Correndo para Vencer, quando veremos Moisés se dedicar à tarefa de combater a idolatria no meio do povo de Israel. Planeje estar conosco.

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o chamado Capacite. É um programa que utiliza todos esses recursos e palestras do Global Leadership Summit, traduzidos de uma forma bem prática para você criar um programa de capacitação contínuo para a liderança, seja da sua igreja, da sua empresa ou da sua escola. Então, ao final eu vou te dar mais detalhes disso. E nesse primeiro episódio dessa série chamada Pérolas de Liderança, a gente vai trazer para você alguns insights muito importantes que o Craig Rochelle compartilhou nesse último summit lá em Chicago. Ele trata sobre padrões de liderança. É um assunto que talvez não seja muito tratado no dia a dia, mas que faz toda a diferença naquilo que está invisível na sua organização, que é exatamente a cultura. A cultura de uma organização, seja ela uma igreja, uma empresa ou uma escola, é formada por padrões. E o que que é necessariamente um padrão? Bom, um padrão é aquele comportamento repetitivo que gera resultados previsíveis. É aquilo que a gente repete, que torna-se parte da nossa produtividade no dia a dia. Os padrões, eles mudam os resultados para cima ou para baixo daquilo que você faz e daquilo que a sua organização faz. E às vezes nós tentamos resolver problemas dentro de determinados padrões que nós mesmos criamos. Então, nessa palestra que o Craig Rochelle fez, ele começou com um exemplo bem simples. Ele, como pastor de uma igreja, junto com a Amy, a esposa dele, eles têm 6 filhos, e quando as crianças ainda eram pequenas, eles criaram um determinado padrão sobre como ir à igreja no domingo, que acabou estressando a família deles. Então, todos os domingos, preparar 6 filhos para ir para a igreja não é uma tarefa muito fácil, e eles acabavam se estressando com isso e normalmente saíam atrasados para ir para a igreja, e esse estresse redundava num estresse maior, porque ele era o pastor da igreja, tinha que pregar e uma série de coisas assim. Até que num determinado momento ele observou que eles precisavam mudar o padrão. Esse padrão fazia com que as atividades que eles desenvolviam gerassem estresse, gerassem tensão na família, mesmo ele sendo o pastor da igreja, isso gerava uma série de consequências na sua liderança, na própria vida da igreja e na vida da família também. Então, chegou um momento que eles perceberam que eles não deveriam ir para a igreja com um carro só, eles deveriam ir com 2 carros, e com muito sacrifício eles compraram um segundo carro para que eles tirassem aquela tensão do domingo de manhã de ir para a igreja e criassem um novo padrão. Bom, a partir disso, obviamente, eles conseguiram efetivamente, mudando o padrão, mudar o comportamento, mudar a cultura da família, o que gerou um impacto na própria igreja e na liderança. Então, perceba, é um exemplo e uma história bem simples de um padrão que a gente pode ter na nossa vida. E todos nós temos padrões. E aí surge então a pergunta: que padrões você está criando, ou que padrões você gostaria de criar para que não só a sua vida como líder, mas a sua organização vivesse menos pressões, menos estresse, e de outro lado, não só menos estresse, mas que criasse uma cultura positiva na forma de atuação de vocês? Bom, o Craig levanta 4 itens principais sobre a forma como a gente deve tratar os padrões. O primeiro é: faça um reconhecimento dos padrões. Assim como eles, na família deles, reconheceram que daquele jeito que estava uma tensão incrível indo para a igreja domingo de manhã com um carro só e 6 filhos, eles perceberam que a solução não estava simplesmente em tentar melhorar o tempo da troca de roupa das crianças ou coisa desse tipo, mas que eles precisavam criar um novo padrão. Então, uma primeira coisa que é importante para nós como líderes é fazer um reconhecimento de padrões. Isso implica em que a nossa maturidade como líderes, ela não é medida por aquilo que a gente sabe, mas por aquilo que a gente percebe. Você pode saber determinadas coisas, mas você não tem a percepção de como aquele padrão está criando um impacto na sua vida ou na sua liderança. Como é que a gente reconhece padrões? Bom, primeiro, observando o que que a gente repete todos os dias e que talvez esteja gerando estresse, tensão, medo ou qualquer outra coisa desse tipo nas atividades que a gente tem. Pode ser desde as coisas mínimas, como uma ida à igreja, ou pode ser coisas mais profundas na sua organização. Então,
Mapeie aquilo que se repete todos os dias. Segundo, o que consistentemente é perdido com isso? É,

que danos ou que efeitos são causados por causa dos padrões que vocês vivem e que talvez não estejam contribuindo para uma boa liderança. E a outra coisa é que intenção se repete. Então, talvez tenha uma série de coisas nas nossas vidas que se repetem e a gente tem que parar para reconhecer aquele padrão e dizer, eu quero mudar isso aqui, eu quero ir para um nível melhor. Pode ser desde a tomada de decisões ou a forma como vocês fazem determinada coisa na sua igreja, escola ou empresa, a forma como você lida com as pessoas, se relaciona com as pessoas e assim por diante. Depois de reconhecidos os padrões, uma segunda coisa é como é que eu interrompo aqueles padrões que eu não gostaria mais de viver. É importante você entender que se você não muda o padrão, ele não vai mudar sozinho. Nós é que controlamos os padrões. Você só muda as pessoas quando você muda o padrão. Então, se você quer na sua igreja, ou organização, ou empresa, mudar um determinado padrão, é você que tem que mudar primeiro, é a liderança que tem que mudar primeiro. Por isso, há necessidade de interromper determinados padrões. Que padrão você precisa romper? Ou que padrão você precisa efetivamente mudar completamente? Essa ruptura exige tanto humildade quanto coragem. A gente não rompe padrões se a gente não tiver a humildade de reconhecer que aquilo não está sendo bom, que aquilo é prejudicial para a vida das pessoas ou para a nossa própria vida. E mudar padrões é mudar a si mesmo. É interessante que, ao mesmo tempo que esse assunto é muito simples, muito óbvio, ele traz reflexões muito profundas para a nossa vida como líderes. Por quê? Como eu falei, mudar padrões é mudar a si mesmo. Se você não tiver disposto a fazer uma mudança na sua vida, você não vai conseguir fazer uma mudança de padrões na sua organização. E, ao mesmo tempo que você interrompe padrões, crie um padrão que torne as coisas diferentes. Então, o exemplo que eu usei do Craig Rochelle, de a gente estava vivendo uma vida muito tensa porque a gente estava indo para a igreja com um carro só e 6 filhos, e eu preciso mudar esse padrão. Isso, obviamente, implicou numa decisão, num reconhecimento, num investimento e numa tomada de decisão. Então, primeiro, reconheça os padrões, segundo, interrompa.

esses padrões. Quando você cria um novo padrão, ele por si só não vai se estabelecer sozinho no dia a dia e todo mundo vai passar a amar aquele padrão. Não, você tem que ser persistente e reforçar esses novos padrões. É exatamente aí que a cultura se fortalece, porque você tem a disciplina de criar aquele novo padrão. Isso se aplica na nossa vida pessoal, por exemplo, não faço exercícios. É um padrão. Se você decide mudar, primeiro reconhecer que você está precisando fazer exercícios físicos e mudar esse padrão, então você tem que criar um novo padrão. Como disse um treinador uma vez, talvez você precise começar indo 5 minutos na academia todo dia, fazendo um exercício só e voltando para casa, para criar um novo padrão. Não adianta você querer começar com 2 horas de exercício, mas você tem que criar esse novo padrão. É aí que a cultura se fortalece. Os padrões, na verdade, eles não moldam a organização que você lidera, mas eles moldam quem você é, quem eu sou. Primeiro, a moldagem é em nós, para que depois ela se reflita na cultura da organização. Então, que padrões ou quais padrões estão moldando a sua vida? Quando eu ouvi isso pela primeira vez, eu comecei a fazer uma análise e eu percebi que tem muitas coisas na nossa organização e nas organizações por onde eu passei ao longo do tempo que eram consequência da minha vida. Tanto padrões bons quanto padrões ruins. E se eu quero que a organização mude, eu preciso mudar isso em mim primeiro. Então eu sugeriria para você, em primeiro lugar, faça um reconhecimento de padrões. Quais são as coisas que acontecem na sua organização que você gostaria de mudar para melhor? E depois faça a conexão. Que coisas você faz como um padrão da sua vida que está gerando esse reflexo na sua organização? Depois, liste aqueles padrões que você gostaria de mudar, mas não adianta selecionar 10 ou 20, selecione 1 ou 2 no máximo. E diga, olha, nos próximos 90 dias eu vou mudar esse padrão. Começa com uma mudança em você. A partir disso, você decide criar novos padrões. Então, se você tem, sei lá, reuniões muito extensas, você diz, eu quero mudar o padrão para reuniões menores. Você não vai mudar uma reunião de 5 horas para 1 hora de uma semana para outra. Você vai diminuindo 10 ou 15 minutos a cada vez ou delegando para outras pessoas, por exemplo, liderar a reunião para ver se isso melhora o padrão. A partir disso, que você cria esses novos padrões, você precisa reforçar cada semana, cada mês, esse novo padrão para que ele efetivamente se estabeleça. Perceba que esse é um assunto muito interessante e aqui eu estou dando só algumas pérolas para você. Esse conteúdo é bem maior, bem mais profundo e eu queria deixar 2 desafios para você. Primeiro, quando você ouve tudo isso, de que padrão você se lembra que você precisaria rever ou mudar? Comece fazendo essa análise na sua vida. Segundo, como isso causaria impacto na sua organização? Se você mudar esse padrão para algo melhor, qual vai ser o impacto que isso vai gerar na sua organização ao longo do tempo? Como eu disse, aqui é só uma pérola. Esse conteúdo é muito maior e além desse, a gente tem cerca de mais 120 conteúdos como esses que a Envisionar transformou num programa chamado Capacite. São conteúdos para você a cada semana, a cada mês, trabalhar com a sua liderança de uma forma contínua. Ele pode ser aplicado, esse programa pode ser aplicado na sua igreja, na sua empresa, na sua escola, de diversas maneiras. Você pode customizar isso de uma maneira bem prática, seja para 5 líderes, seja para 100 líderes, não importa qual é o tamanho da sua organização. Então, se você tem interesse nisso, dá uma olhadinha aí, programa Capacite da Envisionar, na versão ou igreja, ou empresa, ou escola, e a nossa equipe vai ter toda a alegria de te ajudar na implementação desses novos padrões que vão ajudar você e a sua liderança a levarem a sua organização para o próximo nível. Perceba que capacitar líderes é um padrão que precisa ser criado. Às vezes a gente simplesmente quer capacitar líderes com um curso de final de semana ou compartilhando um podcast ou coisa desse tipo. Padrões de capacitação de liderança não são estabelecidos assim. Você precisa ter um programa de longo prazo. Por isso, a gente está te dando a chance, nessa oportunidade, nesse programa chamado Capacite, de criar um novo padrão de capacitação de liderança para sua igreja, empresa ou escola. Veja as informações que estão aí na tela
e você vai poder se informar mais. Faça contato com a nossa equipe e crie um novo padrão de capacitação de líderes na sua organização. Espero ouvir falar daquilo que você vai fazer e do impacto na vida de outras pessoas. Nos próximos episódios, a gente

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1: Que bom ter você aqui, querido ouvinte da RTM, para mais um programa História da Igreja, mais uma semana juntos para compartilharmos acerca dos fatos, personagens, processos e movimentos da história do cristianismo que nos trouxeram a realidade que nós temos hoje. Eu quero agradecer a você pela sua audiência, quero agradecer a você pela sua participação conosco e quero deixar aí os nossos canais de comunicação abertos para que você possa aí participar com a gente através de uma pergunta, de uma contribuição, de uma crítica. Nós estamos aqui para ouvir você, para servir você. Nós vamos seguir hoje aí pela Idade Média, pelo conhecido chamado mundo medieval dentro da história da Igreja. E dentro desse processo, desse período histórico, um dos fatos que chama bastante atenção e que vale a pena a gente estudar, a gente conhecer, é aquele conhecido como Grande Cisma de 1054, que vai marcar o nascimento oficial ou institucional da conhecida Igreja Ortodoxa. A gente estava conversando no programa anterior sobre esse período de lutas político-eclesiásticas que vão caracterizar a última controvérsia, as últimas disputas e acabam gerando e desdobrando, como a gente terminou falando no último programa, o grande e definitivo cisma da Igreja. Tais eventos, embora importantes, na verdade são apenas o desfecho de uma longa lista de desavenças entre essas duas igrejas. A gente vai observar, e resgatando aí alguns personagens históricos, que o imperador Henrique III, o Papa Leão IX e o imperador bizantino Constantino IX vão começar em negociações a fim de enfrentarem juntos os cavaleiros da Normandia que estavam invadindo o sul da Itália e ameaçando propriedades que pertenciam aos três, tanto ao imperador Henrique do Ocidente, ao imperador bizantino que é Constantino e também a Igreja que tinha as suas propriedades. Então eles se unem por um objetivo comum que é defender as suas propriedades dos normandos, dos cavaleiros normandos que tentam invadir. Como parte desse acordo, ficou estipulado que o Papa recuperaria autoridade sobre as poucas igrejas da Itália e que o imperador bizantino persuadiria o patriarca de Constantinopla, Miguel Cerulário, a enviar a Leão uma carta sinódica, que era tradicionalmente enviada a Roma após a eleição de um novo patriarca, mas que Miguel não tinha ainda enviado. O patriarca, então, não estava disposto a cooperar e vai reagir a essa tomada ocidental das igrejas gregas da Itália, exigindo que as igrejas latinas que estavam ali em Constantinopla, ou seja, no Império Bizantino, se conformassem aos ritos orientais, aos ritos gregos, e abandonassem os ritos latinos, tais como, por exemplo, a observância do jejum no sábado, o uso dos pães asmos na Eucaristia, né? E quando tais igrejas se recusam a submeter às exigências do patriarca bizantino, o que é que Miguel vai fazer? Ele vai fechar essas igrejas. E isso vai gerar uma grande tensão, e aquilo que era para ser um ponto de unidade acaba se gerando um momento de tensão e de conflito entre essas duas igrejas mais uma vez.
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1: Bom, a segunda etapa dessa disputa Oriente-Ocidente vai acontecer quando, em 1053, Miguel Cerulário convence o arcebispo metropolitano oriental da Bulgária, que era Leão de Ócrida, a escrever ao Ocidente, reclamando sobre a incursão de práticas ocidentais ali na região da Bulgária, que estava sob o domínio do Oriente. Qual foi a resposta a essa carta? A resposta foi escrita por um dos mais fiéis conselheiros do Papa, Leão IX, que é o cardeal Humberto. Mas a sua resposta, a resposta a Leão da Bulgária, não demonstrou nenhuma diplomacia. O que que ele vai colocar nessa carta, né? Enfáticas reafirmações das reivindicações romanas sobre o primado na Igreja, sobre o poder maior da Igreja Romana, sobre todo o cristianismo do mundo conhecido de então. O que que vai acontecer como desdobramento disso, nesse processo? Em 1053 ainda, o Papa Leão, ele é capturado por tropas normandas. Então o imperador oriental Constantino, percebendo quantas propriedades bizantinas da Itália se encontravam ameaçadas, ele vai persuadir o patriarca celulares se unir a ele no envio de cartas mais conciliatórias que viessem a reforçar as boas relações com o Papa e possibilitar a formação de uma frente unida de resistência a tais ameaças. Respondendo a essas cartas do Oriente, Leão vai enviar uma delegação de 3 membros para Constantinopla para negociar uma relação mais satisfatória com o Oriente. Contudo, em termos práticos, nem a delegação, que é chefiada pelo cardeal Humberto, nem o patriarca estavam dispostos a ceder a qualquer ponto que fosse dessa tensão. O que a gente percebe nesse momento aí é que, ao mesmo tempo que os enviados de Roma chegam a Constantinopla, chega a notícia de que o Papa Leão tinha morrido, tinha falecido. E vale a pena você lembrar que na época você não tinha internet, você não tinha telefone, você não tinha meios de comunicação rápidos, né? As notícias demoravam bastante tempo para circular e para chegar. Com essa notícia da morte de Leão IX, Humberto, então, que era o representante do poder romano, dirige uma dura carta papal, que no caso ele mesmo tinha escrito e não o Papa, contra Miguel Cerulário, que era então patriarca de Constantinopla. E nessa carta ele vai reafirmar a supremacia romana sobre as demais igrejas e a impossibilidade de que a Sé mais elevada, no caso Roma, fosse julgada por qualquer pessoa, por qualquer instituição, por qualquer igreja ou por qualquer governo. Como toda ação gera uma reação, obviamente o patriarca de Constantinopla, Miguel Cerulário, ele rejeita essa carta e questiona Humberto e a sua delegação sobre a sua autoridade, uma vez que havia chegado a notícia de que o Papa estava morto. E ele dizia que então Humberto e seus companheiros não estavam devidamente credenciados a falar em nome do Papa, uma vez que, segundo as notícias que haviam chegado, o Papa havia morrido.
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1: Qual é o desdobramento? Qual é o final dessa história? Em 16 de julho de 1054. Esses delegados romanos vão chegar lá a Constantinopla, né, onde hoje é Istambul, capital da Turquia, e vão colocar no altar superior da Catedral de Santa Sofia um decreto de excomunhão do patriarca e dos seus seguidores. O patriarca, por sua vez, não vai demorar em responder. E o que ele faz? Ele convoca uma grande missa e anatematiza, ou seja, né, declara como anátema o Papa de Roma e os seus seguidores. Desde então, a Igreja Católica Romana e a Igreja Ortodoxa Oriental, elas têm seguido caminhos diferentes. Essa mútua excomunhão que vai acontecer lá em 1054, é interessante observar isso, ela vai durar vários séculos e elas só foram removidas em 7 de dezembro de 1965 pelo Papa Paulo VI e pelo Patriarca Atenágoras. E a partir de então, elas começaram a se respeitar, a se reconhecer e a conviver numa certa harmonia. Mas é nesse tempo então que surge oficialmente, ou se consolida oficialmente, a Igreja do Oriente, ou a Cristandade Oriental, com toda a sua pujança. Mas isso é uma outra história que nós vamos conversar num próximo programa e eu espero te encontrar lá. Um grande abraço e que Jesus te abençoe.
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1: Olá, meu amigo e minha amiga, tudo bem com você? Estamos com mais um programa apresentando princípios poderosos da palavra de Deus para transformar sua vida financeira. E hoje eu desejo cada vez mais que você tenha o melhor de Deus para sua vida financeira. E a história que eu tenho para contar, olha, pode mudar completamente sua visão sobre o dinheiro. Mas deixe-me fazer uma pergunta para você. Você se preocupa com o bem-estar financeiro de outras pessoas? Pois aqui começa a história de um homem chamado Cornélio. Sua história foi contada por Lucas, lá no capítulo 10 do livro de Atos. Dá uma olhadinha lá. Muito bem, Cornélio era um comandante romano. Ele não era cristão, mas ele e toda a sua família adoravam a Deus. E uma outra coisa que eles faziam era ajudar financeiramente as pessoas pobres. E ele também orava a Deus sempre. Olha que exemplo que Cornélio está nos dando. Ele se interessava pelas pessoas que tinham necessidades financeiras e buscava essa intimidade com Deus através de uma vida de oração.
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1: Eu espero que você busque essa intimidade com Deus e tenha um interesse genuíno em ajudar outras pessoas. Porque foi justamente por isso, foi por essa atitude que Deus enviou um anjo para falar com Cornélio. E o anjo disse assim: Cornélio. Imediatamente Cornélio ficou com muito medo e perguntou: o que é, Senhor? Agora ouça só a resposta do anjo. Ele disse assim para Cornélio: Cornélio, Deus aceitou suas orações e a ajuda que você tem dado aos pobres, e ele não esqueceu de você. Está lá em Atos 10:4. Olha que coisa linda, não? Eu não sei como é para você, mas eu fico muito feliz só de saber como o coração de Deus, foi movido pelo interesse genuíno que Cornélio tinha para ter um relacionamento íntimo com ele e também para atender às necessidades das pessoas. E olha que ele nem era um cristão e nem mesmo tinha um conhecimento adequado de Deus. E foi exatamente por isso que o anjo orientou Cornélio a se encontrar com o apóstolo Pedro. Pedro também teve uma visão na qual ele foi orientado a quebrar barreiras humanas. Nessa visão, Deus mostrou para Pedro que ele não deveria chamar de impuro coisas que Deus purificou. O significado era que Pedro deveria quebrar as barreiras sociais impostas pela sociedade judaica e deveria ir ao encontro de Cornélio. Olha como Deus quebra barreiras sociais que muitas vezes nós mesmos colocamos. Por exemplo, você se associa com pessoas pobres? Você tem preferências associadas à sua condição financeira? Pois saiba que Deus deseja mudar toda e qualquer barreira e nos tornar disponíveis para estar com pessoas financeiramente necessitadas. Muito bem, quando Pedro chegou à casa de Cornélio, o próprio Cornélio contou toda a história de como o anjo havia falado para ele. E enquanto Pedro falava com as pessoas que estavam na casa de Cornélio, o Espírito Santo desceu sobre todos os que ouviam a mensagem.
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1: Então vamos lá, que lições você poderia tirar a partir desse evento para sua vida financeira? Dois fatores foram importantes na vida de Cornélio: sua busca de Deus através da oração e sua preocupação com as pessoas financeiramente necessitadas. Então é hora de você checar como estão esses dois itens em sua vida: vida de oração e generosidade com as pessoas necessitadas. É hora de orar, é hora de agir. Faça isso agora mesmo. E olha, obrigado por estar comigo mais uma vez no programa Finanças em Ação. Princípios poderosos da palavra de Deus para transformar sua vida financeira. Um grande abraço do seu amigo Paulo de Tarso e nos falamos no próximo programa.
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1: Você não manda em mim. Quantas vezes essa frase aparece numa discussão entre um homem e uma mulher? Cada um tenta provar que tem mais poder. Mas o evangelho de Jesus começa em outro lugar. Diante de Deus, homem e mulher têm valor. Paulo diz: não pode haver judeu nem grego, nem escravo nem liberto, nem homem nem mulher, porque todos vós sois um em Cristo Jesus. A igualdade cristã não apaga as diferenças, ela tira delas a superioridade. Pense no corpo humano. O coração não faz o trabalho dos pulmões. Os olhos não fazem o trabalho das mãos. Cada órgão possui sua função. Nenhum precisa ser superior para ser necessário. Assim também homem e mulher foram criados com diferenças que participam da vida humana também. Função diferente não significa valor diferente. Sujeição bíblica não é humilhação. É colocar-se a serviço do outro diante de Deus. Os cristãos são chamados a uma submissão mútua. Talvez você tenha transformado uma diferença em disputa. Talvez esteja cansado de viver sob controle. Pare. Deus não lhe chamou para vencer uma batalha dentro de casa. Chamou você para viver em Cristo. O homem não é mais humano do que a mulher. A mulher não é menos humana que o homem. Ambos precisam da mesma graça. Guarde essa verdade. Somente em Cristo a igualdade encontra o seu fundamento diante de Deus. Você não precisa diminuir alguém para afirmar o seu valor. Hoje, escolha, ouça antes de responder. Reconheça a contribuição do outro e cumpra sua responsabilidade sem exigir superioridade. Há esperança quando você serve com amor. Há temor quando diferenças viram instrumento de domínio. Que Deus lhe ensine a servir bem, sem orgulho, e a respeitar sem medo. 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Até já.
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1: 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Chamados à vitória. Para ser um homem de acordo com a vontade de Deus. Hoje é dia 26 de agosto e o tema é perseguição. No Evangelho de Jesus Cristo, escrito em João 15, versículo 20, na parte B, diz: se me perseguirem, também perseguirão vocês. Se obedeceram à minha palavra, também obedecerão à de vocês. Se você é cristão, a sua cidadania está no céu. Seus valores entram em conflito com os deste mundo. Portanto, espere rejeição e perseguição. Agradeça ao Senhor se você ainda tem liberdade religiosa. Aqui, Ricardo Santos, e é sempre muito bom orar com você. 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

graça e a paz do nosso Senhor e Salvador Jesus Cristo. Eu sou Marcos de Almeida, sou professor de teologia, tenho o privilégio também de estar servindo ao Senhor como pastor, mas o mais importante, como Paulo sempre inicia algumas das suas epístolas, nós somos servos de Jesus, termo grego, doulos, e o Senhor é o nosso Kyrios, é o nosso Senhor. E eu quero hoje compartilhar com você um trecho de Filipenses, uma breve parcela aqui, breve trecho do capítulo 2, a partir do versículo 5, quando Paulo diz o seguinte: tendo em vós o mesmo sentimento que houve também em Cristo Jesus, pois ele, subsistindo em forma de Deus, não julgou como usurpação o ser igual a Deus, antes a si mesmo se esvaziou, assumindo a forma de servo, tornando-se em semelhança de homens, reconhecido em figura humana, e a si mesmo se humilhou, tornando-se obediente até a morte e morte de cruz, pelo que também Deus o exaltou. Olha que interessante. Exaltou sobremaneira e lhe deu o nome que está acima de todo nome, para que ao nome de Jesus se dobre todo o joelho nos céus, na terra e debaixo da terra, e toda a língua confesse que Jesus Cristo é Senhor, para a glória de Deus Pai. Ora, o livro de Filipenses, ele tem um tema muito importante para o cristianismo, que tem a ver com contentamento, com a felicidade. Estou falando aqui, e o texto também não diz, que é a ideia de uma alegria, de um presente recebido, ou de uma sensação, de um mero sentimento, porque os sentimentos, eles flutuam, altos e baixos. Não, o contentamento aqui é alcançar um estado de satisfação, e isso pode acontecer quando nós compreendemos a nossa vida num relacionamento com o nosso Deus, especificamente com o Senhor Jesus. E aí Paulo, então, esperando que esses irmãos cresçam de fato e alcancem a estatura de Cristo, ele propõe aqui, né, um imperativo, uma ordem aqui: ter o mesmo sentimento. A palavra, de fato, diz respeito a alguma coisa que a gente sente, mas é muito mais do que isso. O termo na língua original diz respeito a uma atitude que envolve todo o ser. Então tem a ver, por exemplo, aqui com a paixão, com a compaixão, com o pensamento, porque pensar também, de uma certa forma, envolve, né, o sensitivo, mas também envolve o pensamento, tem a ver com o conhecimento, tem a ver com a razão. Então veja, é ter aqui, na verdade, né, Cristo como referência para tudo aquilo que a gente é e faz, porque a gente não vive só de pensamento. É importante, inclusive, aprender, crescer no conhecimento, mas muito mais do que isso, nós estamos o tempo todo envolvidos com as sensações, no relacionamento, quando a gente encontra alguém, nos beijos, nos abraços, nas conversas, nos olhares. Faz bem para a alma, é gostoso, é bom estar com as pessoas,

0: Então, o que Paulo está dizendo, que esse sentimento gostoso de existir, ele deve ser o que irá mediar a nossa relação com o Senhor e com as pessoas. Então, Jesus Cristo demonstrou isso. E é interessante que, do ponto de vista da sua humanidade, ele chorou, ele se alegrou, ele riu, ele ficou bravo, né? Ele ficou cansado, ele teve fome, ou seja, essa ideia de nós não acharmos ou não querermos assumir aqui, pelo fato de nós sermos cristãos, que somos super homens, super heróis, não, não, negativo, nós somos limitados à nossa humanidade e pelo fato de nós sermos cristãos, não nos tornamos deuses. Nós não podemos assumir o lugar, a prerrogativa do divino, não. E Jesus Cristo deixou esse exemplo e diz ali que ele subsistindo, e de fato Jesus é plenamente Deus, ele tem esse lado, essa natureza plenamente humana, mas a natureza plenamente divina, sendo Deus, ele não julgou, ele não quis, ele não buscou esse prestígio de querer ser ou querer ser visto como alguém acima. Ele poderia e ele teria todas as condições de ser alguém acima de todos. Não, ele se coloca em pé de igualdade com os seus irmãos, e isso é significativo, principalmente nos dias de hoje, em que no meio evangélico pessoas querem ser melhores que as pessoas. Queridos, lembrem-se sempre, aos pés da cruz, o terreno é nivelado. Não existe um morrinho, não existe um trono, não existe um patamar que te coloque ou que me coloque, ou coloque alguém acima das outras pessoas. Nós temos que tomar cuidado com a idolatria pastoral. A gente idolatra pastor, idolatra professor, negativo. Nós somos o que o texto diz, esvaziando de si mesmo, assume a forma, o morfê de dulos, de servo. E aí é interessante porque Jesus aqui, como doutrina para cada um de nós, é a nossa referência. Que somos? Eu me apresento com vocês e a vocês como um professor, como um pastor, mas eu sou antes um servo, e é isso que o Senhor espera de cada um de nós. Aliás, quando você volta no texto, no evangelho de Marcos, capítulo 10, diz, e Jesus dizendo aos seus discípulos, olha, cuidado com essa síndrome de grandeza, nós precisamos anunciar isso em alto e bom som. Há muita gente com essa síndrome, né? Os mega pastores, os mega influenciadores. Não, Jesus diz, cuidado, porque isso é coisa do mundo, isso é coisa dos poderosos. Lembre-se, não deve ser assim entre vocês. O Filho do Homem não veio para ser servido, mas ele veio para servir e dar a sua vida em resgate. Muitos. Jesus Cristo falou, ele ensinou, mas muito mais do que isso, ele deu o exemplo de serviço. E aí, conduzo você agora ao texto de João, capítulo 13, quando Jesus, reunido com os seus discípulos, faz algo fora do esperado. Pega todos aqueles discípulos de surpresa quando ele, naquele exato momento, se despe. Ele assume literalmente a forma de um servo quando ele tira a sua roupa, pega uma bacia, coloca água, assume uma toalha e ele se inclina diante de uma das partes mais íntimas, né? Uma das, né? Que são os pés. Veja, ninguém toca no seu pé, a não ser você mesmo. Então, o que Jesus faz ali é uma atitude, um serviço que era prerrogativa, atividade de quem servia. Então, Jesus não apenas ensina, ele não apenas diz isso, mas ele efetivamente realiza o ato do lava-pés ali, diante dos discípulos, para que eles vissem, e vendo tomassem a mesma atitude. É por isso que quando ele chega diante do Pedrão, Pedro diz: não, Jesus, o senhor não vai me lavar os pés. Talvez seja a atitude de muitos hoje. Por quê? Porque ele já raciocina, né, a mente: se Jesus lava os meus pés e se eu deixo que isso aconteça, eu vou ter que fazer isso também com outras pessoas, que é talvez um dos maiores problemas atuais. Talvez um dos maiores problemas que nós temos na atualidade é efetivamente pessoas que não se disponibilizam para o serviço cristão. Portanto, fogem da máxima, do eixo do cristianismo. E veja, Jesus então lhes dá uma grande lição: eu sendo o Kyrios, eu sendo o Senhor, vos lavei os pés, para que vocês entendam que, inseridos numa relação orgânica comigo, vocês deverão assumir a atividade, a responsabilidade conferida realmente àqueles que são chamados de cristãos, são os pequenos cristos. E aí veja, né? Até onde? Até a morte. É nesse sentido que um servo, que um discípulo assume o serviço, e ele assume o serviço como um sacrifício. Por quê? Porque a humildade com que isso acontece, a simplicidade e o foco, implica em obediência, e obediência implica no sacrifício constante. Claro, óbvio, nós devemos compreender que a atividade do cristianismo, a atitude de cada um de nós, deve sempre ter como alvo o autor e consumador da nossa fé, o próprio Senhor Jesus Cristo. Prestígio? Não. Negativo. Proclamação do evangelho, que é o poder de Deus para a salvação de todo aquele que nele crê. Que o Senhor nos ajude, que o Senhor te abençoe. Reflete nisso, em nome de Jesus. Amém.
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1: Olá, eu sou o Israel. Sente-se, pegue o seu café e vamos conversar sobre Deus e sobre a vida, sobre a fé e sobre as nossas dúvidas.

0: graças ao nosso Deus, estamos juntos para mais um episódio do Deus na Vida. Episódio que começa agora e eu já quero agradecer a sua companhia fiel. Eu espero de coração que você compartilhe comigo do sentimento agradável de pensarmos juntos a vida sob a luz do Evangelho de Jesus Cristo. Neste e nos próximos episódios do Deus na Vida, vamos analisar um capítulo da história do povo bíblico de Israel, que foi a transição do Israel tribal para a monarquia. Esse capítulo da história bíblica é muito rico para nos identificarmos com as situações, sentimentos, reações e também as decisões das pessoas envolvidas naqueles eventos. Para isso, por alguns episódios aqui no Deus na Vida, vamos nos concentrar nos capítulos 8 a 15 do primeiro livro de Samuel. A nossa intenção é percebermos a aproximação e a realidade do medo. Israel vivia um tempo de diversas ameaças internas e externas. Precisamos ter em mente que o capítulo 8 de 1 Samuel é o contexto dos juízes ainda, época em que Israel era um conjunto de 12 tribos independentes com lideranças próprias. Existiam muitos conflitos internos e as tribos não eram unidas, embora fossem o mesmo povo. Israel falhava continuamente por não cumprir a sua parte na aliança com Deus, como determinava o livro de Deuteronômio e tão bem descreveu para nós o livro de Juízes. Justamente porque quebravam a aliança desobedecendo aos mandamentos do Senhor, eles eram punidos em batalha, embora Deus os preservasse por misericórdia e fidelidade ao seu grande nome. Além de ameaças internas, Israel presenciava a escalada de violência e saque dos povos que faziam fronteira com seu território. Naquela época, especialmente os filisteus eram uma constante ameaça à segurança e, consequentemente, à economia e à paz das tribos de Israel. Como não eram um povo unido e militarmente organizado, eles pouco conseguiam resistir aos ataques que sofriam e se tornavam cada vez mais vulneráveis. Samuel entra em cena acumulando as funções de sacerdote e líder tribal, isto é, Samuel era um juiz. Dessa forma, sob a liderança de Samuel, que era um juiz e sacerdote, Israel tinha mais uma oportunidade de se arrepender e resolver a sua situação como sempre deveria ter sido, obedecer à lei do Senhor para viver em paz. A lei havia sido dada por Deus justamente para conduzir o povo em justiça e paz, enquanto é Deus quem os protegeria e lhes daria um futuro. Sob o governo de Deus, mediado por sua lei, Israel viveria em paz na terra da promessa e cumpriria a sua vocação de ser um reino de sacerdotes a ensinar o conhecimento de Deus às demais nações. Esse sempre foi o ideal de Deus para uma monarquia, a obediência à lei, enquanto Deus cuida do seu povo. Porém, a situação se agravou quando Samuel atingiu uma idade avançada e nomeou seus filhos como líderes de Israel. O problema é que a reputação dos filhos de Samuel não era boa. Eles eram conhecidos como homens gananciosos, que aceitavam subornos e que por isso pervertiam a justiça. Diante desse cenário, lembrando, cenário de fragmentação interna, ameaças estrangeiras e liderança incapaz, as tribos de Israel reagiram de uma forma surpreendente. No lugar de se arrependerem e obedecerem à lei do Senhor, eles se reuniram com Samuel e exigiram a nomeação de um rei para governar o povo. Esse encontro das tribos com Samuel se encontra no primeiro livro de Samuel, capítulo 8.
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0: A exigência das tribos foi bastante clara, posta com as seguintes palavras, abre aspas, tu já estás idoso e teus filhos não andam em teus caminhos. Escolhe agora um rei para que nos lidere à semelhança das outras nações, fecha aspas. Se observarmos do ponto de vista estratégico e contextual, a demanda dos líderes das tribos faz muito sentido. Eles precisavam resolver problemas que, enquanto estivessem isolados, não teriam como resolver. Era preciso cuidar das fronteiras, defender pontos de entrada dos inimigos, garantir a segurança nas estradas para o trânsito e comércio. Enfim, diversos aspectos sociais e estruturais estavam envolvidos em suas necessidades. Se estivéssemos lá, você e eu, entre os israelitas naquela época, teríamos toda a razão de nos sentirmos continuamente inseguros e com medo. Mas o povo de Deus é chamado a ver a vida com outro olhar. É Deus quem dá uma perspectiva particular sobre a vida e as necessidades que ela traz a cada geração. Por isso, embora a exigência de um rei para liderar o povo à semelhança das outras nações fizesse sentido, sua lógica estava restrita a um olhar que não está considerando a vontade e a presença de Deus. Essa constatação vem nos versículos 6 a 9 de 1 Samuel 8. O texto diz: quando, porém, disseram, dá-nos um rei para que nos lidere, isso desagradou a Samuel. Então ele orou ao Senhor, e o Senhor lhe respondeu: atenda a tudo o que o povo está pedindo. Não foi a você que rejeitaram, foi a mim que rejeitaram como rei, assim como fizeram comigo desde o dia em que os tirei do Egito até hoje, abandonando-me e prestando culto a outros deuses. Também estão fazendo com você. Agora atenda-os, mas advirta-os solenemente e diga-lhes quais direitos reivindicará o rei que os governará. E aqui está uma decisão baseada no medo. As lideranças de Israel analisaram as circunstâncias e a perspectiva de futuro caso as tribos fossem lideradas pelos filhos de Samuel. Quando fizeram esse exercício, certamente muitos temores assumiram o controle do coração deles, levando-os para os braços dos ídolos novamente. Perceba bem que nesse texto não há menção a ídolos de fato, mas Deus compara a decisão de pedir o rei com o abandono de Deus para cultuar ídolos. Isso acontece porque sempre que nós entregamos ao medo o controle da situação, ele vai nos empurrar para longe de Deus, diretamente para os braços de um ídolo ou, nesse caso, para eleger um rei que os governe e garanta a sua segurança. Em resumo, Samuel deveria atender o pedido dos líderes das tribos e escolher um rei para governar o povo, igual acontecia com as demais nações. Mas se esqueciam que Israel não era como as demais nações. Não eram as demais nações que deveriam liderar Israel em suas escolhas, leis e organização social. Pelo contrário, Israel era o povo que deveria liderar as nações. Bastava que vivessem em fidelidade exclusiva a Deus e obediência às suas leis. A vida em Israel, sob o governo de um rei, custaria muito caro para as tribos. E esse será o assunto do nosso próximo episódio. Vamos encerrando aqui mais um episódio do Deus na Vida. Lembre-se, o que sempre coube ao povo de Deus é ser fiel ao Senhor e obedecer aos seus mandamentos. Qualquer atividade fora da obediência a Deus resultará num coração escravizado pelo medo, que abandona a Deus e elege ídolos para o governar. Fique firme com o seu Deus, especialmente quando as circunstâncias provocarem temor. Até o nosso próximo encontro.
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3: Muito bom dia para você. Eu sou Fábio Zamana, chegando aqui na RTM agora 4 horas em ponto, horário de Brasília. Ótimo dia, ótima quarta-feira. Quartou, hein? Quarta-feira, dia 26. 26 de agosto de 2026. Vamos juntos até as 9 horas da manhã. Eu sigo por aqui te fazendo companhia e desde já agradecendo você também que vem chegando conosco, que vem fazendo parte da família RTM. Ótimo dia, ótima quarta-feira. Daqui a pouquinho tem mais um episódio do nosso Hinos que Tocam. Jairo Bonfim, tudo coopera.

0: tudo coopera aqui na sua RTM, agora 4:06.
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0: E daqui a pouquinho tem mais um episódio do nosso Hinos que Tocam.
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0: Olá, querido ouvinte, bem-vindo a mais uma edição do Hinos que Tocam. Hoje ouviremos sobre a história do hino ou Happy Day. O dia da conversão é muito especial na vida de qualquer cristão. E para quem tem a Jesus em seu coração, o único dia que consideramos mais feliz do que esse é apenas o dia da ressurreição de Jesus Cristo, em que ele venceu a morte e nos lavou de todo o pecado com sua infinita graça. Esse momento foi imortalizado numa das canções mais conhecidas da Terra, ou Happy Day, que significa em português, que dia feliz. Esse hino nasceu de um arranjo musical gospel de 1967, gravado pelo americano Edwin Watkins, que tornou-se um grande sucesso internacional em 1969. Atingindo o quarto lugar nos Estados Unidos e o segundo lugar no Reino Unido, dentre as músicas mais escutadas desses países. Por isso, seu ritmo virou uma grande influência para uma série de composições gospels do século XX. A sua história tem uma relação muito próxima com o nosso último programa. Na edição de ontem do Hinos que Toca, ouvimos sobre a história do hino O Dia Feliz em que me converti, escrito pelo inglês Philip Dodd Hyde. Até meados do século XIX, o hino de Dodd Hyde usava a melodia composta por Eduardo Rimbaud e era comumente tocado em cerimônias de batismo e em eventos especiais da família real inglesa. Vamos então ouvir um arranjo feito tanto com a versão em inglês quanto em português desse hino, feito pelo Ministério Chave de Davi. Vamos ouvir o Happy Day.
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0: E ouvimos um Happy Day, que dia feliz, Ministério Chave de Davi, aqui no nosso Hinos que Tocam.
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0: Agora seguimos para a segunda parte do programa, na qual viremos músicas selecionadas para você. Vem chegando o Quarteto Adoração, Deus da Montanha.

0: Juntos, Quarteto Adoração, cantando Deus da Montanha.
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0: E agora vem chegando o trio Nascimento, Eu Não Me Esqueci de Ti.

0: E ouvimos Trio Nascimento, Eu Não Me Esqueci de Ti.
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0: Chegando Vitor Quevedo com Débora Martins, mais perto quero estar.

ouvimos Vitor Quevedo com Débora Martins, Mais Perto Quero Estar. E com essa canção chegamos ao fim, ó, mais um programa aí nos que tocam, um programa que teve a produção de Raquel Campelo, revisão Marcos Olivares e apresentação Fábio Zamana.

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1: Muito bom dia para você, uma excelente madrugada. E vamos juntos, daqui a pouquinho tem Música da Terra com Cláudio Ronque Zé de Quias, mas antes mandando abraço pro meu amigo Marcos Roberto lá de Goiânia. Como é que você tá, Marcão? Um abraço para você, meu amigo, obrigado pela companhia. Gessé tá chegando com a gente também direto de Portugal. Como é que você tá, meu amigo? Bom dia.
2: Meu amigo Fábio Zamana, muito bom dia. Como é que você tá, meu nome? Tudo bem com você,
1: campeão? Tudo bem, e você?
2: Tô por aqui, meu irmão, depois de uns dias sem participar, né?
1: Dependendo sumiu, do horário. Hein? Tá tudo bem?
2: Que eu tô descarregando, ou que eu tô carregando o caminhão, ou que eu tô, enfim, o barulho não tem como ouvir, né? Mas então por cá, meu irmão, que Deus abençoe você, a cada ouvinte dessa rádio maravilhosa, desejo a você aí um dia abençoado. Tô aqui já passando por entroncamento em Portugal, a caminho de Figueira da Foz. Grande abraço, meu irmão.
1: Grande abraço para você também, Gessé. Tamo juntos aí, bom trabalho, obrigado pela carona, pela companhia de sempre, viu? Tá chegando por aqui Flávio Caetano, também participando, direto da Espanha. Olha só que legal. Um abraço para você aí, Flávio. Obrigado pela companhia, obrigado pela participação. É um prazer ter você aí fazendo parte da família RTM, direto da Espanha. Valdair Lourdes, como é que você tá, Valdair? Rio Grande do Norte, bom dia para você, Valdair.
3: Bom dia, Fabzamã.
1: Eita, que preguiça.
3: Meu pastor, quero desejar uma excelente quarta-feira para você e sua família. Todos refaz até
1: de soninho bom, hein, Valdaí?
3: Dê um abraço em Héctor e Nóbrega, meu amigo nobre, meu nobre amigo.
1: Opa, valeu, Valdair. Acorda, Valdair. Abraço pra você. É, meu xará, Fábio Assis tá por aqui também participando com a gente. Bom dia, Fábio Assis. Rosimar, São Luís, Maranhão, tudo bem? Rosimar, como é que você tá? De folga, de trabalho, tudo bem por aí?
4: Bom dia, Zamana. Mais um dia, Deus me deu gratidão por isso. Mais uma quarta-feira, graças a Deus, hoje eu tô de folga.
1: Opa, aproveita.
4: Mas tem uma faxina aqui em casa. Daquelas boas, amor. Deus te proteja. E as meninas, como é que estão aí? Tudo bem?
1: Graças a Deus,
4: só
1: tudo bem.
4: Olhando vocês pelas redes sociais, morro de sorrir da loucura. Deus te proteja. E André, tá tudo bem por aí?
1: Graças a Deus, Osimar, tudo bem, viu?
4: Que sim, que Deus te proteja. Olha, deixa eu te falar, o dia que eu não ligo, mas eu tô ouvindo, é porque aqui ultimamente a internet tá péssima.
1: Eita, essa internet você tem que trocar.
4: Tá péssimo.
1: Troca essa internet.
4: Ai, Senhor Jesus, Deus nos proteja. Obrigada, Samara.
1: Tamo juntos, Osimar, abraço de leão pra você, pra toda a família também, boa folga, aproveita, viu? É, aproveita na faxina, né? Folga do trabalho, mas o trabalho em casa. Um abraço, professor Magno Pereira, Perimirim, Maranhão, tá por aqui com a gente. River Kennedy, lá na Inglaterra, tá chegando também. Como é que você tá, River Kennedy? Falando em férias aí, ó, River Kennedy, que tá num lugar aí maravilhoso, tá descansando, tá tomando cafezinho. E ô, River Kennedy, me fala uma coisa, tem vida melhor que essa, River Kennedy? Bom dia.
5: Ô, tchê, meu querido, meu amigo Fábio Zamana, hoje é quarta, né? Quartou, meu querido, quartou, o terceiro dia de férias, temos mais quinta e sexta-feira. Deus abençoe esse Fábio Zamana, estamos aqui ligadinho, né? Melhor, no lugar bem tranquilo, aconchegante e ouvindo, né? Essa rádio maravilhosa, essa voz sua que traz alegria e paz pro nosso coração. Um abraço, um beijo no coração do seu amigo e conservo, Evangelista River Kennedy, diretamente da ilha, aqui uma ilha que faz parte da Inglaterra, Isle of Wight. Um abraço, meu querido, Deus abençoe, tá? Fica na paz, de 0 a 1000, quem tá dentro e fora do Brasil. Tchau, obrigado.
1: E maravilha, aproveita, River, aproveita, você merece, viu, meu amigo? Você merece, aproveita esses próximos dias aí, descansa bastante, dorme bastante e aproveita esse lugar maravilhoso, essa ilha, né? Tamo juntos, tamo juntos. Ó, o Flávio Caetano chegando com a gente também, ele que é um missionário, né? Já participou aqui lá no sul da Espanha, tá certo, valeu, Flavião. Henrique Graça Cabral, desejando uma ótima quarta-feira. Alessandra Mangueira tá por aqui, quartou ali. Ótimo dia para você também, para toda a família. E seguimos agora com Música da Terra, Cláudio Ronque, Zedequias.
6: Zedequias, Zedequias, acorda, rapaz.
7: Ora, acordar pra quê?
6: Ué, nós queremos ouvir música.
7: Então vamos, ué.

0: você, claro que musicão bonito, vai dormir em paz, vai dormir em paz, rapaz, gostei, gostei, seu Cláudio, agora sim vou dormir em paz. Ô, seu Cláudio, oi. O senhor tá cantarolando o que eu tô imaginando, seu Cláudio?
1: O que que você tá imaginando, Zé Lequias?
0: Ah, eu tô pensando aqui, só.
1: E, Zé Lequias, falando nisso, você uma vez comentou que queria ler o Salmo da Bíblia, não foi? Qual que era?
0: Então, seu Cláudio, o senhor tava cantarolando aí, eu tava aqui pensando, sabe? E obrigado, viu, por compartilhar um pouco dessa parte da palavra do senhor. E eu vou aproveitar então também, seu Grado. O senhor sabe o Salmo primeiro, seu Grado?
1: Claro, Zé de Quis.
0: Ou na versão caipireza, claro.
1: Ai, Zé de Quis, o que você tá aprontando, rapaz? Salmo 1 na versão caipireza, é isso?
0: Verso. Tô falando pro senhor que é na versão caipirês. Depois não reclame que o Zé Dequias não avisou. Tô falando, expressão primeiro, salmo primeiro, primeiro salmo, salmo número 1, na versão caipirês, sobrado. Quer ouvir?
1: Vamos lá então, deixa eu ver.
0: Bom, vamos lá. Preste atenção, você também que tá ouvindo a gente, o salmo 1, na versão caipirês. Que fica assim. Bom é os homens que não andam nos conceitos ruim e que não se arreda pros caminhos dos pecadores e não se assenta nas rodinhas dos zombadores. Antes, o seu prazer está na lei do Senhor e nela reflete o dia inteirinho. E que nem aquela árvore que é plantada no pé do corvo, que na hora certa brota os frutos, mas as folhas nunca murcha, seu Cláudio. E todo o trem que eles fazem dá certinho demais da conta, ó. Os entojados olha e fica assim, ó. E eles já não são assim, não. Eles são como a paia que o vento sopra e se espalha tudo de fora a fora, seu brother. E olha só, é por isso que os ruins vão se lascar do dia do cão, só. Eles não vão conseguir passar a manta nos bons, de jeito nenhum, pois o senhor sabe que o trem dos bons não vai ser atalhado, só. Mas no caminho dos coisa ruim, esse aí vai se estrupicar todinho. Salmo da Bíblia número 1. Versão caipirês, só.
1: Depois dessas, Edequias, tem que tocar uma música pra gente, vai.
0: E aqui os Wesley e as Marlene, a avó.

Você ouviu os Wesley e as Marlene cantando a voz aqui no Música da Terra. Você tá ouvindo, senhor? Não, viu? Mas que coisa, pode me ouvir?

0: você que tá nos ouvindo, preste bastante atenção, abre seu ouvido que vai começar o boletim rural. Acompanhe as informações do campo. Daqui a pouco nós voltamos, Ceará, seu grande.
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2: Comece em seu rádio Boletim Rural. Hoje na apresentação de Cláudio Ronchi. E nesta edição, você fica sabendo, preços do mamão sobem com menor oferta da fruta. Esta e outras notícias, agora no Boletim Rural.
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2: O preço do mamão Havaí voltou a subir depois de 5 semanas de queda. Segundo o CPE, a alta é resultado da menor oferta da fruta e do aumento da procura. No Espírito Santo e no sul da Bahia, o mamão mais graúdo teve valorização de 66% na última semana, chegando a R$ 2,20 e R$ 2,11 o quilo, respectivamente. A previsão é de temperaturas mais amenas nas próximas semanas, o que deve manter a oferta controlada e pode favorecer novas altas nos preços. O preço do trigo segue em alta no Brasil, principalmente por causa da menor oferta do cereal no mercado. Segundo o CPE, os compradores já começaram a buscar volumes da nova safra, enquanto os vendedores estão mais cautelosos. No Paraná, a tonelada do trigo pão ou melhorador chegou a R$ 1.438,99, com alta de mais de 2% em agosto. No Rio Grande do Sul, o trigo brando está cotado a R$ 1.323,93 por tonelada. A expectativa é de aumento nas negociações conforme a colheita avança e a nova safra chegue ao mercado. Preços do etanol e do açúcar continuam subindo no mercado de São Paulo, segundo o CPE. Entre os dias 17 e 21 de agosto, o etanol hidratado teve alta de mais de 2%, chegando a R$ 2,26 o litro. Já o etanol anidro subiu mais de 5% para R$ 2,55. A alta acontece porque as usinas estão segurando a oferta e têm pouca disposição para reduzir os preços. No açúcar, a saca de 50 quilos voltou a superar os R$ 100. No início da semana, a cotação chegou a R$ 105,51, alta de mais de 15% em agosto. A valorização é atribuída à oferta restrita e aos preços mais firmes no mercado internacional. Com fonte de Globo Rural, produção de Karina Joubert, coordenação de Marcelo Fávero, direção de André Castilho, com realização da sua RTM Brasil, na apresentação de Cláudio Ronchi, esta foi mais uma edição do seu Boletim Rural.
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0: Você ligou agora o rádio, mas foi muito prazer, esse é o Música da Terra, vamos junto com o modão pro Ciso.
4: Zé The Kids, vamos de música?
0: Ah, João, tava demorando, seu Grau. Sabe quem vai cantar primeiro hoje aqui, seu Grau?
4: Quem?
0: O Márcio Tunala, rapaz, vai cantar pra gente, Deus de Amor.

0: você ouviu Deus de Amor aqui no Música da Terra, sua. Seu Cláudio, o senhor podia trazer uns violão pra gente cantar aqui, hein, seu Cláudio?
1: É mesmo, hein, Zé Riquinho? É uma boa ideia.
0: Ah, só. Ô, seu Cláudio, você sabe cantar, seu Cláudio?
1: Ah, mais ou menos, né? Não sou tão afinadinho assim.
0: Não tem problema não, senhor. Você tem que dizer, ué. Você toca aí os acordes e nós cê é cantando aqui. Zé de aqui vai fazer, aparecer um canarinho cantando.
1: Seu Cláudio, você vai gostar demais, seu Cláudio.
0: Só quero ver, Zé de aqui. E tem mais música?
1: Tem, senhor.
0: A gente vai cantar aqui, o Zé Campeiro vai cantar hoje oração. Vamos ouvir essa música, seu Cláudio? Eu gosto dessa música. Ouve com atenção.

0: hoje é só Zero Kiss.
1: Aí não tá bom. Logo, logo a gente volta e com muito mais música. Eva, peraí.
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1: Em Palmas são 5 horas em ponto, horário de Brasília.
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a gente, amiga. Bom dia pra você. Muito bom dia. 5:01 aqui na sua Paz FM. Sim, vamos juntos a partir de agora. Rede Galicia. Sou eu, minha gente. Sou eu chegando aqui, ó. O Amanhecer do Gris está no ar, edição desta quarta-feira, né, minha gente? É, quarto, povo bonito, dia 26 de agosto de 2026. Tá? 26 de 2026, mês de agosto. Edgar Messias, não pique no ritmo, naquele ritmo nós vamos juntos a partir de agora com o melhor da música sertaneja. É, vamos prosseguir aqui a nossa programação. Você que viu ouvindo aí, boas canções, Cláudio Ronco, os Edequias, Transmundial, agora Paz FM, Edgar Messias, com você, continuando a festa com o melhor da música sertaneja. Eu espero que você esteja bem, viu? Espero que você esteja alegre, otimista. A você que está no trabalho, atendendo aí mais um plantão, mais uma escala, mais uma jornada, ou a você que está se preparando, né, para sair daqui a pouco para mais um dia de trabalho. É nóis, Deus abençoe. Vamos que vamos, com muito otimismo, muita convicção, muita certeza que será mais um dia muito especial, muito abençoado, no nome de Jesus. E aqui nós vamos naquele pique, viu? O melhor da música sertaneja. Tem também as músicas no quadro Você Decide, tá demais hoje. Já pude ver ali no sistema, na nossa grade musical, duas canções maravilhosas para você analisar e mandar a sua opinião. Daqui a pouco já vou chamar os meninos para que se apresentem. 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E tem você que nos apoia sempre, claro, através das suas participações. O nosso WhatsApp 639-8420-6868. Tá liberado, minha gente. Que coisa boa, hein? Liberado, nosso WhatsApp 639-8420-6868. Para você que nos ouve na frequência de rádio, você que nos ouve em 89,9, 91,3, você que nos ouve pela internet em qualquer lugar do planeta Terra, tô te convidando a dar um sinal comigo aqui, hein? Dá um sinal aqui, não fique no anonimato, não fique não. Não fique no anonimato, vem pra cá, participa. Você que vai participar a primeira vez, mande sempre aí o seu nome, tá bom? Aí, pra eu saber quem é você e também a sua região, de onde você está nos ouvindo, tá bom? Pra eu saber quem é você e mandar o meu alô, claro, mandar o meu alô. Tem alguém aniversariando hoje, gente? Hoje é dia 26 de agosto, tem festa por aí? Quero saber, compartilha com a gente também pelo 639-8420-6868. Olha no nosso WhatsApp aqui, os nossos participantes que já estão presentes comigo aqui, chegaram antes da minha chegada, meus amigos, minha amiga, olha só, rapaz, o meu amigo Ney, né? Meu amigo Ney chegou por aqui, gente amiga, marcando presença, daqui a pouco já vou abrir o seu recado. O João Carlos, o Amadeu Farias, o João Batista, o Domingos Dores também tá aqui comigo, a dona Dalva. Oi, dona Dalva, bom dia. O meu amigo Fernando em Paraíso Tocantins, na comunidade terapêutica Jovens de Valor, muita gente mandando aqui seus áudios, suas participações, suas mensagens de texto. Tiago Ribeiro, Biscoito Frito e Cia também tá comigo. Ah, maravilha, hein, Tiagão? Legal, o Janilson também tá aqui, meu amigo Joel. Uma turma boa, viu, produção? O Ronei. E aí, varão? Tranquilidade? Como é que tá a família? Como é que tá os seus papais aí na fazenda? Tá tranquilo? Então tá bom. Na região aí de Ponte Alta, né? Legal. Daqui a pouco eu vou ler seus recados, tá bom? Muito bem. Minha amiga Leide Alves tá digitando, hein? Tô vendo daqui, Maleide, tô vendo. Vamos mais, só os valentes, só os corajosos, só os animados que participam aqui no Amanhecer com Cristo, viu, gente? Tô sabendo aí que é só a nata, só... É, porque, olha, acordar cedo é um desafio pra muita gente, né, gente? Ah, isso, a gente acorda assim, ó, tendo alguma programação, tendo alguma situação que justifique, nós levantamos é mais cedo mesmo e vem pra Paz FM, pega aí o telefone e participa, interagindo aqui com o Edgar Messias de segunda a sexta-feira,
Tamo junto aqui no comando do Amanhecer com Cristo. Você, ó, é o meu convidado a dar um sinal comigo aqui no 639-8420-6868. E tome de música. Olha só, hein? Tô dizendo que é o melhor da música sertaneja. Essa aqui, nas músicas do quadro Você Decide, é a primeira opção. Tá demais hoje, tô dizendo pra você, hein? Presta atenção, os cagarinhos de Cristo, ninguém é maior que Jesus.

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1: Essa é a primeira opção, gente, amiga. Calma, calma. Canarinhos de Cristo, se for a mais votada, você canta depois, tá bom? Ninguém é maior que Jesus. Demais, demais. Agora vamos pra segunda, vamos pra segunda. Olha essa segunda aí, gente. E que isso, meu Deus do céu. Ananias Nascimento. É tudo de bom. Sim. Vamos, amigo, atenção. E aí você capricha na votação aí, hein? A primeira ou essa segunda aí com Ananias Nascimento? Essa aí, o nome dela é tudo de bom. Deixa eu lhe cantar um pouquinho aí, produção. Oh, bora ouvir.

Nascimento é demais, hein? Muito bom, Ananias Nascimento, é tudo de bom, rapaz, tudo de bom, legal, legal, legal. Sim, muito bem, ok, tá valendo, tá valendo, tá valendo. 5:07, aí você participa no 6392426868 dizendo qual das duas você quer ouvir. Combinado então? É nóis, estamos juntos, vamos assim prosseguir. A Silva mandou seu recadinho também ali, ó, daqui a pouco eu vou abrir todas as mensagens, tem participação chegando e nós vamos interagindo com certeza, e já deu muito certo, você daí, eu daqui, nessa combinação, foi, já é. Bora, vamos à sequência musical demais aqui, ó, com Dênia e Dianin, o amor de Jesus Cristo. Bora ouvir.

Você ouviu essa canção bonita aqui no Amanhecer com Cristo? Agora são 5 horas e 12 minutos. Manhã agradável e abençoada pra você que está comigo. Agora tem André e Felipe. É, toda manhã o nome dessa linda canção, acústico. Vamos conferir. Bom dia.

FM, Rádio da Família, você ouviu com André e Felipe. Toda manhã. Bonita, né? Boa, muito boa, Edgar Messias. Vamos lá, em 5 horas e 15 minutos. Tô sabendo que tem muita gente desse jeito por aí, ó. Tá na hora, hein? Tá na hora de despertar, pegar aquele balde d'água aí, levar. Olha só, hein? Dá uma caprichada aí. Vamos despertar quem tá roncando. Vem pra cá você também. No nosso WhatsApp, 639-8420-6868. É, muito bem. 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

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Coisa séria. Dado o recado então para você, hein? 5h17, eu vou chamar mais uma canção bonita. Agora tem Marcos e Matheus para cantar Meu Recanto. E essa vai pro meu amigo Pastor Jondel. É, o Pastor Jondel que curte bastante essa canção aí, né, pastor? Inclusive a fazenda dele lá, parece que é Meu Recanto o nome da fazenda, é isso? Se não for, tá valendo. Tá aí Pastor Jondel e família, toda a família Shalom ligada aí na Paz FM. Vem pra cá você também.

0: E você ouviu aí com Marcos e Mateus, Meu Recanto, aqui no Amanhecer com Cristo. Que bonita essa canção, meu Deus do céu.
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0: O Diego e Romualdo Rei da Cocada.
2: Hã? O quê? Não acredito.
0: Deixa ele cantar, velho. Vamos descobrir agora. São 5h22.

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2: A inteligência artificial está cada vez mais presente na rotina dos pequenos negócios brasileiros. Pesquisa realizada pelo Sebrae em parceria com a Fundação Getúlio Vargas e o Google mostra que micro e pequenas empresas utilizam a tecnologia principalmente em ações de marketing e divulgação. Entre os principais benefícios apontados pelos empreendedores está a economia de tempo. O analista de competitividade do Sebrae Nacional, Eduardo Curado, explica que a inteligência artificial deixou de ser uma ferramenta restrita às grandes empresas.
3: Sabe aquele tempo em que a inteligência artificial parecia coisa de filme, ficção científica ou alguma coisa que só as multinacionais bilionárias ou as grandes empresas podiam pagar? Isso aí ficou pro passado. Hoje ela tá no nosso bolso, no celular que a gente usa para trabalhar. Pro pequeno negócio, a inteligência artificial ela funciona como aquele assistente nota mil, assim. Ela te ajuda a organizar ideias, a escrever um texto mais caprichado para vender um produto, a planejar promoções e garantir, por exemplo, que nenhum cliente que mandar mensagem no final de semana fique sem uma resposta.
2: Além de facilitar a divulgação de produtos e serviços, a inteligência artificial também pode ajudar no atendimento aos clientes, na criação de conteúdos e na organização das atividades da empresa. O analista de competitividade do Sebrae Nacional, Eduardo Curado, explica como dar os primeiros passos.
3: Meu primeiro conselho é não tenta fazer tudo de uma vez. Escolha um problema que hoje consome muito o seu tempo. É responder mensagem? É criar ideias de postagem? É organizar as contas? Escolha essa dor. Busque uma ferramenta simples de IA para te ajudar e vá testando aos poucos, sem medo de errar.
2: Segundo o Sebrae, a inteligência artificial deve ser incorporada gradualmente ao negócio, sempre preservando a identidade da empresa e revisando as informações geradas pelas ferramentas. A pesquisa também mostra que, embora a maioria dos empreendedores já conheça a tecnologia, muitos ainda precisam de orientação para aplicá-la no dia a dia da empresa. 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
3: Estamos de volta com o programa Amanhecer com Cristo, Edi Cabecinha.
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3: Sou eu. Simbora, vamos nós, 5:30, tem uma bonita canção com Gerson Rufino, Tapera. Canção Bonita 2026, hein? É lançamento. Olha, e na sequência eu vou de alô, hein? Vou mencionar o seu nomezinho, vou ler seu recadão. Já deu muito certo, já tem café por aí, minha gente? Quero saber, hein?

Essa eu ouvi no Cantor da Fera, aqui no Amanhecer com Cristo. Gente, olha as músicas do quadro Você Decide. Mais um pouquinho pra você. Duas opções pra você escolher uma. Na primeira tem Jess, os canarinhos de Cristo, né? Ah, ninguém é maior que Jesus.

maior que Jesus. Agora vamos para a segunda é com Ananias Nascimento. Que é isso, hein, produção? Duas boas, as duas merecem a sua atenção, as duas merecem o seu voto. Então ouve com carinho Ananias Nascimento e a segunda. Bonita demais, Ananias Nascimento, que é gente nossa, prata da casa. É prata da casa não, é ouro da casa, né?

0: assim.
1: Muito boa. E aí, já dá pra você ter uma ideia legal, né? É tudo de bom, é a segunda opção. Tá valendo, então vamos de... Vamos lá, então, Edgar Mixia. É hora de mandar alô pra quem está acordado, né, gente? Pra quem está roncando assim, ó. O que é que eu tenho pra ele? Eu tenho isso aí, ó. Bora resolver. Água nele. Alô, não tenho não, eu tenho água.
2: Vamos trabalhar, que os filhos estão crescendo e precisa trabalhar mais.
1: E não é, não é verdade?
2: A
1: rocha, vai. Capricha aí, vai. Ai, ai, ai, ai, meu Deus do céu. Oh, meu Deus do céu.
3: Alô, alô.
1: Eu quero mandar alô pra quem está comigo, pra quem está acordado, pra quem está de pé, tá no pique. Minha amiga Leide Alves já está no Parque César Amar, já na caminhada.
4: O quê? Não acredita.
1: Não acredita não, pra você ver. Ela tá por lá, viu? Viva Leide Alves, na caminhada. Ela mandou mensagem aqui, foi cedo, gente, amiga. Mandou mensagem, foi cedo, aqui era 5 horas. Ela já mandou, olha, pastor, eu já estou aqui no Parque César Amar pra caminhada. Bora caminhar, moçada. É isso aí, capricha aí, minha irmã Leide. Deus abençoe, hein, a senhora. E ó, não pode caminhar sozinha por aí não, hein. A essa hora, tá tranquilo, né? Deus abençoe, boa caminhada. O meu amigo João Batista tá em Divinópolis. Ele sugere canção com os Levitas. Vou mandar pra você aí daqui a sequência aqui, ó, a próxima. Um abraço pra você, João. Olha, eu quero já adiantar aqui pros nossos ouvintes que tem uma sequência musical enorme aqui, viu? Muito grande. Muita gente pedindo música, então tenha paciência, viu? Você que tá pedindo canção agora, vai demorar. É melhor você aproveitar. Edgar, vamos oferecer a próxima aí, porque já tem umas 10 ali e já dá quase pra gente tocar até as 7. Bora, então, vamos correndo aqui. Valeu, João. O Domingos Dólares está em Porto Nacional, também na sintonia, marcando presença comigo todas as manhãs. E tá sugerindo canção também, né, amigo? Deus abençoe. Vamos orar juntos. O Amadeu Farias mandou pra gente textos bíblicos. É o homem bíblia, viu, produção? Jeremias 33:15. Naqueles dias, naquele tempo farei que brote a Davi um renovo de justiça. Ele executará juízo e justiça na terra. É forte, é profético. É uma referência à vinda do Senhor Jesus. Ele que é o broto de Davi aqui, segundo o texto de Jeremias 33:15, meu amigo Amadeu Farias, mandando sempre muito bem. O João Carlos tá sugerindo aqui com Alex Josiel, tá valendo, valeu, João. E aí, tudo na bênção, tudo na paz? Sim, é Aureni 3. Abraço para toda a nossa audiência aí da grande Aureni 3. Meu amigo Ney tá sugerindo uma com Elias Silva. Bora, vamos correndo aqui, meu irmão Ney. A minha amiga Dalva, a paz do Senhor. Ai, ela tá sugerindo com Jessinho, deixa eu adorar. Boa, né? Essa é boa demais. Então tá bom. Oferecendo para todos os ouvintes, tá desejando aí um bom dia na paz do Senhor. Obrigado, irmã Dalva. É bom recebê-la por aqui também. Meu amigo Fernando tá em Paraíso, na comunidade terapêutica Jovens de Valor, na sintonia do Amanhecer com Cristo. Alô, Paraíso Tocantins. Bom dia, meu povo. Bora, chega pra cá, hein? Cadê a turma de Paraíso aí? O Fernando já chegou. Deus abençoe. Meu irmão Joel, obrigado, querido, pelo carinho de sempre, confirmando sua participação aqui. Vamos orar juntos, sim, daqui a pouquinho tem oração aqui no Amanhecer com Cristo. E a primeira oração ao vivo, você confere comigo a partir das 6 da manhã. O Janilson mandou pra gente também o pastor Edgar Mexias. Ele tá sugerindo a canção com Daniel e Samuel. Bate na porta. Então tá bom. Tá bom. Lendo, né, Janilson? Forte abraço pra você, tá programado ali, demora, mas chega. Ele tá dizendo o seguinte, deixa eu ver quem mais ele mandou aqui, ele está oferecendo pra gente aqui, obrigado, também pra toda a sintonia, pra todo o povo que está de pé, tá acordado, tá ligado aqui no Amanhecer com Cristo. Obrigado, Janilson, é bom recebê-lo. O Tiago Ribeiro tava atravessando a ponte, já atravessou, né, amigo? Que ponte é essa, hein? Que ponte é? Já passou, já atravessou. É, chegando em Palmas, Biscoito Flipe Cia no Capricho. Todo mundo convidado a conhecer aí, né, meu irmão? Tiago Ribeiro. Abraço pra você e toda a sua equipe. Toda a turma aí do Biscoito Frito e Cia na sintonia do Amanhecer com Cristo e com Edica Mexia. Ô, meu irmão Romei, tá dizendo bom dia, um alô para os seus pais, né? Na Fazenda Cantinho do Céu. E o nome deles na oração. Tá certo, então, querido. Ah, deixa eu ver, Daniel e Samuel. Ô, oh, rapaz, já tem Daniel e Samuel aqui pedido, viu? Mas tá valendo. Forte abraço pra você, queridão. É uma alegria recebê-lo. Deus abençoe. Deixa eu ver quem mais. Ah, os seus pais não perdem o programa. Ê, meu Deus do céu. Manda o nome dos seus pais aqui pra eu saber quem são, ok? Manda o nome deles, tá bom, meu irmão Brunei? É, os seus pais que nos ouvem aí na Fazenda Cantinho do Céu. É, ligados na Paz FM, a nossa melhor companhia na região de Ponte Alta. É, maravilha, hein? Maravilha, hein? Atenção, alô Ponte Alta, alô todo mundo aí em todo o estadão do Tocantins. Eu vou pausar aqui as participações, a Silva também, né? A Silva mandou aqui, paz do Senhor. Valeu, Silva. Objetiva, né? Objetiva, Silva. Muito bem. Isso, está chegando, é mais gente aqui, né? Mas eu vou pausar, calma que daqui a pouco eu volto com mais participação. Vou chamar aqui a sequência que foi pedida aqui, ó. Na primeira vem com os levitas, 100% vitória.
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1: Essa vai lá pra Divinópolis, meu amigo João Batista.
3: É 100%
1: vai pra você também, viu?

boas-vindas, cantor 100% Vitória, minha gente. Que é isso, hein? Bonita demais. Vamos chamar aqui, gente, olha, atenção, hein? 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Mais uma pedida nesta manhã, ó. O Estevão Santos, esquecido em Lodebar, né?

0: Mais FM, vamos de participação então, chegando aqui mais alô, porque tá chegando o momento da palavra, gente, já vai dando 6 horas, né? Ah, já são 5h51, meu Deus do céu. Corre de cabecinhas, vamos lá, vamos pegar aqui então o nosso WhatsApp, dá uma olhadinha aqui no mural de recados, deixa eu ver onde paramos. Meu amigo Antônio Donizete mandou pra gente meditar João 16:23, e naqueles dias nada me perguntareis, na verdade vos digo que tudo quanto pedides a meu Pai em meu nome, ele vo-lo dará. Boa essa palavra, meu amigo. É o Antônio Donizete, rapaz. Tá pensando? Minha amiga Vanusa Jovem mandou aqui: bom dia, pastora de Camisinhas, uma excelente quarta-feira. Ela segue firme, rente no batente, aqui com a gente, né, minha amiga? Ela vai orar comigo, tá chegando aí, ó, firme, vamos lá, gratidão por mais um dia, verdade, Deus abençoe, ela está guardando a chave da vitória, a chave da bênção, que é a oração. Muito bem, Deus abençoe, irmã Vanusa, vamos orar sim. Meu amigo Diácono Alcindo, bom dia, pastora de Cabeças, manda um alô para o presbítero Assis, em Cristalândia. Meu presbítero Assis está em Cristalândia, ligado aqui na Paz FM. Obrigado, irmão, seja bem-vindo sempre, tá bom, varão? Deus abençoe, é o Diácono Alcindo, e vai mandando mais os nomes do povão que tá ligado aí em Cristalândia, e nós vamos mencionando daqui, tá bom, gente? Tá bom aí, meus irmãos em Cristalândia, Deus abençoe aí o Diácono Alcindo, que nos ouve aí na Fazenda Vale Verde, em Nova Rosalândia, e toda essa região, né? Em Cristalândia, todo mundo por aí sintonizado, certíssimo. Diaconisa Vitelina mandou aqui o seu bom dia na paz do Senhor, mandando o seu abraço para toda a minha família, e eu agradeço. Tá mandando também aqui, olha, um alusão para todos os caminhoneiros, leiteiros, salgadeiros, todos os ouvintes da programação nesta manhã. Obrigado, Diaconisa Vitelina. Meu irmão Manuel tá em Luz e Mangues. Rapaz, eu não consigo tocar o Zé de Paula aqui não, meu irmão Manuel. Dá pra tocar. O Zé de Paula faz parte lá dos clássicos, viu? Mas tem na versão sertaneja essa música Sem Ovelha, né? Vou dar uma olhadinha ali. Vai demorar bastante, porque tem, eu já falei mais cedo, né? Não sei se você ouviu, tem muitas canções pedidas hoje aqui. O povão da primeira hora aí, dos primeiros alunos, pediram muitas músicas. Mas vou programar aí Sem Ovelhas no estilo sertanejo pro meu amigo Manuel. Meu amigo Adão Pereira Lima segue aqui firme, orando, né? E ele pede as orações em favor da sua irmã, irmã Francisca, também em favor do seu sobrinho e também em favor de uma irmã que está com problema sério de saúde lá. Vamos orar, viu, irmão? Daqui a pouco vamos falar com Deus, vamos clamar. Não esqueçam, gente, de orar pelos pedidos de oração aqui do meu irmão Adão Pereira Lima, em Caldas Novas, no Goiás. A missionária Denise Maria também participa comigo aqui, Deus abençoe. Olha, o Genésio apareceu.
1: O quê? Não
0: acredito. Dona Juju, olha o homem aí, rapaz. Eu ia mandar alô pra esse camarada ontem. Falei, não, ele vai aparecer. Olha ele aí, produção, chegou.
2: Aqui tem coragem.
0: Tem coragem, já pulou fora do balaio de algodão. Aê, meu irmão Genésio, o que é isso, varão? Abraço pra você, pra toda a sua família, tá bom, querido? Deus abençoe. A minha irmã Elisete tá em Brejinho de Nazaré, marcando presença, mandando aí seu pedido de oração também, né? Tá certo, pela pastora Luzia. Vamos orar pela saúde da pastora, vamos orar pela sua família, por toda a nossa audiência aí em Brejinho de Nazaré. Forte abraço para todo mundo. A irmã Maria de Jesus está na Fazenda Campo Grande, ligada na Paz FM. Deus abençoe a senhora e toda a sua família, tá bom, irmã Maria? Irmã Maria de Jesus, gente, eu preciso pausar, tá chegando mais uma pedida aqui nesta manhã, mas você que tá aqui comigo, calma que daqui a pouco eu vou mencionar o seu nome, já no momento de oração, e depois segue os alunos. Olha aí mais uma pedida nesta manhã, o Alex Oziel vai cantar 24 horas, hein? Essa é boa. Amanhã.

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2: Em Palmas agora são 6 horas em ponto, horário de Brasília.
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6: À medida em que o ensino médico exige que mudanças climáticas entrem para os currículos, estudantes de medicina e professores criam fóruns de debate e ferramentas para compartilhar informações e disseminar a reforma curricular em faculdades de todo o mundo. O relatório de saúde planetária foi desenvolvido em 2019 por estudantes dos Estados Unidos. A ferramenta ajuda a criar métricas para avaliação do ensino, bem como facilitar as mudanças nos currículos. Outro projeto colaborativo é o Recursos Climáticos para a Educação em Saúde. Trata-se de um repositório de planos de aula e materiais sobre temas de meio ambiente e saúde, todos revisados por especialistas. Ele é público e gratuito.
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13: Meu bom dia para você, seja muito bem-vindo aqui na nossa programação. Estamos de volta com o programa Amanhecer com Cristo. São 6 horas e 5 minutos e nós queremos agora chamar a sua atenção para pensarmos um pouco, meditarmos em um texto bíblico e já então estaremos orando ao Senhor. Sua primeira oração ao vivo aqui na sua Rádio Paz FM, sempre de segunda a sexta-feira a partir das 6 da manhã. Antes de orar, chamo a sua atenção para o texto que está em João, evangelho que João escreveu, capítulo 10 e o versículo 10. João capítulo 10, versículo 10, aqui no capítulo Jesus está tratando sobre a sua pessoa que se apresenta como o bom pastor. E no versículo 10 ele diz: olha, o ladrão não vem senão a roubar, a matar e a destruir. Eu vim para que tenham vida e a tenham com abundância. Eu chamo a sua atenção para a última parte do versículo 10 que diz: eu vim para que tenham vida e a tenham com abundância. É vida verdadeira, gente. É uma vida real. Não é uma vida de fachada. Não é uma vida de aparência. Não é uma vida de forçação de barras. Não, não, não, não. É uma vida em abundância. Você consegue dimensionar esse abundância que Jesus coloca aqui? Jesus veio para isso. Ele não tira da morte, ou seja, ele nos livra, ele nos tira. Ele nos livra da morte espiritual. A morte física é natural. Todo ser humano passa por essa fase, né? O nascer, são 3 fases da vida, da nossa estadia aqui no mundo: nascer, viver e morrer. Mas Jesus nos livra da morte espiritual. Ele nos reconcilia com Deus. Em Jesus a vida ganha propósito, ganha direção, objetivo. Você não tem a morte como um problema. Se você está em Cristo Jesus, a morte não é problema. A morte física pode até acontecer sem problema, mas a morte espiritual, essa daí é problema. E é essa que você e eu, nós devemos dar um foco. E Jesus, ele não nos livra dessa morte física, mas ele nos livra da morte espiritual. Não é apenas existir, mas é viver uma vida verdadeira, uma vida mergulhada em Cristo, vivendo em Cristo todos os dias, Cristo, Cristo, Jesus. Jesus veio para nos livrar do roubo. O ladrão vem somente para roubar, matar, destruir. O inimigo tende a roubar a nossa paz, a nossa esperança, a nossa fé, a nossa alegria. Mas Jesus, ele restaura aquilo que porventura, por alguma razão, você perdeu. Jesus, desta manhã, ele está disposto a restaurar para que você tenha vida e vida com abundância. Jesus veio para nos dar vida abundante. Abundância aqui não significa ausência dos problemas, tá? Dos obstáculos da vida, mas significa ter Cristo presente mesmo no momento da luta, no momento da angústia, no momento do aperto. Você tem a quem contar, você tem com quem compartilhar, você tem Cristo, o seu melhor amigo. Ele está conosco todos os dias. Quem tem Jesus pode até atravessar tristeza, sim, pode, claro que pode. Quem tem Jesus pode até viver alguma experiência desafiadora, as adversidades, não é? Os obstáculos, mas olha, quem tem Jesus nunca, nunca perderá a esperança, porque em Cristo Jesus nós temos vida em abundância. Eu concluo essa palavra, essa breve meditação com base em João capítulo 10, versículo 10, dizendo que sem Jesus podemos até ter muitas coisas. Sem Jesus podemos até ter muitas coisas, mas somente com Jesus encontraremos aquilo que verdadeiramente a nossa alma necessita. E aí, pense um pouco: você tem Cristo, você prefere Cristo ou as glórias desse mundo? Então, que você possa refletir um pouco. E ainda que você, por alguma razão, já viveu essa experiência de ter Cristo contigo, e por alguma razão afastou, distanciou desse propósito, é tempo de voltar. Porque em Jesus a nossa vida tem sentido. Em Cristo Jesus faz sentido estar nesse mundo. a gente consegue cumprir o seu propósito e por fim herdaremos a vida eterna com Cristo Jesus. Pense nisso e vamos orar agora.
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13: Eu quero mencionar os nossos irmãos e irmãs que participam aqui comigo no 639-8420-6868. Você que chegou durante a ministração, durante o intervalo, o break comercial, a nossa irmã Nivaldina Souza, que participa aqui para o momento da oração. Vamos mencionar então a senhora e todos os seus pedidos, também a Maria Bonfim. O Irceu também está aqui participando. Vamos orar, viu, Irceu? Vamos falar com Deus. O Fernando Dourado. Aí vamos orar agora. Daqui a pouco eu vou ler seus recadinhos, tá bom? Vou abrir aqui as suas mensagens. Não dá para abrir agora. Só estou mencionando aqui os nomes dos nossos ouvintes que vão chegando para o momento da oração também, né? E todos os que eu já mencionei nos alôs anteriores. A diaconisa Cleonita está aqui também. Vamos orar agora. Nossa irmã. O nosso irmão Genivaldo, aí em Pugmil. Alô, Pugmil, vamos orar agora, hein? A Eliana Ribeiro tá rogando as orações, vamos orar agora. Sim, o Geison Andrade, vamos falar com Deus, irmão. A Adriane, irmã Rosângela, vamos orar agora, tá lá em Rondônia, de Paraná. A Rose Silva, em Taquari, vamos orar, menina. O Ailton Miguel, nosso carreteiro, e toda a sua família, é hora de oração. Vamos falar com Deus. Fica comigo, você que não mencionou, não aparece aqui o seu nome, né? Não participou ainda, mas está comigo. É importante você redobrar sua atenção para esse momento. Deus, em nome de Jesus, nós te louvamos e te glorificamos amanhã de mais um dia. Rogando ainda, meu Deus, o favor do Senhor, as bênçãos, aquilo que nós muito almejamos e necessitamos, dar-nos hoje, Senhor, o necessário para esse dia. Sim, o necessário. Ajuda-nos, ó Pai, a vivermos de forma abundante, como a palavra nesta manhã assim nos enfatizou, que em ti desfrutemos, ó Pai, da tua presença e que a nossa vida faça sentido. A nossa vida, meu Deus, não seja apenas simplesmente por viver, mas uma vida abundante em ti, Senhor. Eu oro por mim, pela minha casa, minha família. Eu oro em prol de todos os que oram comigo agora. Estendo minhas mãos sobre esses nomes. Ó, meu Deus, e que seja a mão do Senhor agora para curar, para restaurar esta situação, esta vida, este lar, este matrimônio. Meu Deus, em nome de Jesus, olha, Senhor, esta relação. Eu coloco diante de ti, ó Pai, todos os desafios, as escolhas, as decisões, aquilo que precisa, meu Deus, de um ajuste. Faz o teu querer, meu Deus, cumpre o teu propósito sobre esta situação, sobre esta casa. Olha o teu filho, a tua filha que clama por socorro, esse pedido de oração, meu Deus, por esse familiar, em nome de Jesus, ó Deus, eu coloco diante de ti e eu quero crer no milagre que está a caminho, o milagre do Senhor que está chegando sobre esta situação, sobre esta causa, em nome de Jesus, ó Deus, abençoe este dia, que desfrutemos do favor do Senhor. Eu coloco diante de ti todos os desafios, ah, meu Deus, todas as escolhas, todos os desafios previstos para esse dia, guie os nossos passos, abençoe o teu servo, a tua serva, este empresário, este comerciante, coloque em tuas mãos, Senhor, dê a ele graça, estratégia, sabedoria, para gerir bem, para gerenciar, administrar bem, cuida do teu filho, Senhor, este autônomo prestador de serviço, este pai de família, esta dona de casa, Senhor, em nome de Jesus, dá-nos o necessário e nos faça vencer mais um dia. No nome de Jesus, nós assim oramos, em nome de Jesus.
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13: Vamos ouvir uma canção bonita? Anderson Baroni vai cantar pra gente uma linda canção. Ele é minha vida. Jesus. Com Jesus, com certeza. Ele nos tem vida com abundância, né? Vamos ouvir. Daqui a pouco eu volto com participação, com alô. As músicas do quadro Você Decide.

Anderson Baroli, ele é a minha vida, minha gente. Muito boa, muito boa. Jesus, são 6:19, 6:19. Bom dia, gente amiga. Boa. 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Bora! Olha só, tá chegando mais agora o quê? Alô, alô! Só pra quem participou! Bora saber? Vamos lá ver? Deixa eu olhar aqui. Eita, meu Deus do céu. Nossa irmã Nivaldina, obrigada, querida, pela participação aqui no momento da oração. Ah, muito bem, incluindo sempre a sua mamãe, sua família. Deus abençoe. Meu forte abraço a toda a família aí, a família Souza, né? Família Souza. Muito bem. Deus abençoe. Maria Bonfim mandou aqui o seguinte: bom dia, Padre Senhor Jesus, passando para oferecer o próximo louvor para o maridão, o João de Souza Tavares, que está no vão do Lajeado. Muito bem. Ô, meu querido João de Souza. Família aí ligados na Paz FM, irmã Maria Bonfim, Deus abençoe a senhora sempre, tá bom? E toda a sua casa. Meu irmão Isseu mandou assim, ó, bom dia, para vencermos o deserto é necessário ter fé e confiança em Deus e seguir todas as orientações que ele nos passa. É, verdade. Boa. Isso aí, seguindo as orientações que ele passa, deu muito, vai dar muito certo. O Fernando Dourado, né? Esse aqui é novo, né? Por aqui comigo, seja bem-vindo, Fernando Dourado de Cristalândia. Alô, Cristalândia, alô, povo bonito aí na sintonia, mandou aqui. Oi, aqui é o Fernando, Cristalândia, estamos ligados. Beleza, Fernando? Seja bem-vindo aqui, ó. Tem o Fernando de Paraíso, né? Da comunidade terapêutica Jovens de Valor. Agora tem o Fernando de Cristalândia também. Vamos ser. Por isso que é bom apresentar, né? Dizer de onde está ouvindo pra gente saber, né? Vai que é as Maria. Maria tem uma infinidade de Marias aqui. Tem que saber. É Maria das Graças, é de Jesus. Hã? É a Maria Antônia. De onde? Legal. A diaconia.

0: Igual tá sugerindo canção, já não dá mais tempo a atender aqui. Já tem muitas canções pedidas aqui. Hoje a turma resolveu pedir música com força, viu? É, Jesus, mas vai dar um certo, viu, irmã Cleonita? Deus abençoe, ela tá mandando os seus 7.000 joias de ouro. Ela também está mandando o seu voto nas músicas do quadro Você Decide. Eu acho que vai ser essa daí também. Só pra nós. Só pra nós, daqui a pouco eu vou dar mais uma recapitulada ali, mas eu tô achando que vai ser essa aí, viu, irmã Cleonita? Deus abençoe a senhora, uma boa quarta-feira. O Genivaldo está em Pugmil, né, Genivaldo? Ele diz assim: bom dia, diga Messias, paz do Senhor. A todos os dias estamos ligados, hein? Todos os dias. Manda um louvor aí pra todos os pugmilenses ligados. Ô, oh, meus irmãos aí, Pugmil. Ligados aí, ó.
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0: No Amanhecer com Cristo, tá chegando. Chegando mais gente aqui, o WhatsApp não para, que coisa bonita de se ver. A Eliana Ribeiro também participou comigo na oração, né, Eliana? Pode contar com a gente. Vamos continuar orando aí pela vida aí da sua família, né? E também do Valdivino, né? Nosso irmão Valdivino. Vamos orar sim. Continuar orando. Continue sempre com a gente aí, contando com as nossas orações. O Geiso Andrade, bom dia. Coloca o nosso nome na oração e de minha família. Colocamos. Incluímos aqui, tá, Geison? Abração pra você. Ah, o Adriano, ligado na Paz FM, também pela internet, né? Nos ouve pela internet em Jiparaná, em Rondônia, né, Adriano? Abração pra você, bom dia na paz do Senhor. E ele rogou as orações pelo seu tio Antônio, que está internado no hospital. Nós oramos e que o Senhor Jesus esteja agindo poderosamente aí na vida do seu Antônio, tá bom, querido? Adriano, Deus abençoe. Mais um aqui, a Rose Silva, bom dia de Gamixinhas, ótimo dia. Obrigado, Rose. Meu amigo Ailton, Ailton Miguel, nosso carreteirão, toda a família aí na 409 Norte, né, Ailton? Tá nas estradas, meu irmão, acelerando a máquina, tá acelerando o pulsante, tá pra que lado? Ele mandou assim: a luta é grande, mas a vitória é certa, pode crer, meu irmão, paz do Senhor, meu amigo Ailton Miguel, carreteirão ligado na gente, Graça Ramos mandou aqui pra mim, confirmando que ela participou do momento da palavra e da oração, então tá certo, Graça Ramos, essa menina não é brincadeira não, eu vou pausar, daqui a pouco eu volto com Jaston Pereira, tem o Júnior, tem o Patrício, aí do Aurelio 3, é o melhorzinho, né, Patrício? É nóis, olha a irmã Sara ali, a irmã Sara, atrasou um pouquinho, mas tá valendo, chegou em boa hora, eu vou ler seu recadinho daqui a pouco, tá digitando ali, meu irmão Janes Silva, tem o Luxemar, tem o Antônio Souza, uma turma legal, calma que eu já volto, muita calma nessa hora, vamos tocar uma bonita música com Aguinaldo e Daniel. O nosso Jesus, gente, é sensacional. Ele é demais.

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E pra fechar aqui o quadro Você Decide, gente, daqui a pouquinho eu vou anunciar campeão. Só mais uma vez aí você vai ouvir. A primeira opção é com os Canarinhos de Cristo. Ninguém é maior que Jesus. É a música de número

Boa. Vamos pra segunda. A segunda opção dispensa comentário. Eita, Ananias Nascimento. É a música de número 2. Que é isso, rapaz? É tudo de bom o nome da canção. 639-8420-6868. Você analisa e diz pra mim qual das duas você gostaria de ouvir aqui nesse quadro. O quadro Você Decide, que tem aquela finalidade de trazer algumas canções que faz dias que a gente não toca, né? Vamos ouvir um pouquinho.

0: muito bem, Ananias Nascimento. Calma, muita calma nessa hora, que se você for o mais votado, irmão, é nóis, hein? É nóis. 6h35, a você no sítio, na chácara, nos pedaços, assentamento, tá aí, sim? Firme ou não, ó? Você na fazenda, tá pra que lado? Ligado aqui na Paz FM, tá ali, tá ouvindo aí pelo rádio? Em 89,9, 91,3, ou pela internet, em que parte, que região? Tem que ser rápido, tem que ser ligeiro, porque a hora tá indo embora. 6h35, participa comigo aqui no 639-8420-6868. Mande o seu nomezinho pra eu saber quem é você e de onde você está nos ouvindo. Combinado? A você, meus amigos do Curral, meus amigos vaqueiro, é nóis, tamo junto. Bom dia pra você também, a todos os meus amigos aí, padeiros, essa turma que acorda cedo, o pão já tá no jeito, muita gente já aí chegando, é nóis. 6h36, e eu vou mandar aqui na alusão pra quem aparece aqui na nossa lista, dos participantes. Eita maravilha, hein? Ah, cada hora que a gente dá uma folga aqui, vai disparando meu amigo Jaston Pereira. Bom dia, Diga Messias. Ó, como é que é? Barulho não sobe a rampa? Ah, essa é boa, hein, rapaz? Olha, vamos ajustando ali, mas tá corrida aqui, ó. Eu acho que não vai ser possível, não. Tem mais 5 ainda que já foram pedidas mais cedo. Mas vamos correr aqui, Jaston. Vamos ver que a gente consegue ajustar, tá bom? Forte abraço pra você em Paraíso. Toda a sua família, toda a nossa audiência. Alô, Paraíso do Candiz. Meu amigo Júnior mandou aqui o seu bom dia com Jesus. Ah, bom demais, hein, Júnior? Tamo junto, obrigado, querido. O Patrício Laurini 3 mandou aqui dizendo: Edgar Mexias, ligado na Paz FM. Desejo aqui uma ótima quarta-feira a todos os ouvintes. Ele diz ainda que não estava participando, produção, porque estava pro lado do Goiás trabalhando e acabou de chegar. O menino é animado, hein?
1: Aqui tem coragem.
0: Tinha acabado de chegar, era 6h20, alguma coisa ali, né? E já mandou sua participação. É nóis, querido. Patrício, Deus abençoe, irmão. Tava fazendo falta aqui no Amanhecer com Cristo, viu, irmão? É bom recebê-lo sempre. Deus te abençoe. Vamos juntos. O Lucimar, meu amigo Lucimar, Vila Regina e Paraíso Tocantins também, né? Abração pra você, querido, e toda a sua família. Obrigado por participar com a gente. Deixa eu ver o Antônio Souza. Pardo chegou, passou a ligar. Estamos juntos, ligados. Só gratidão, né? Só gratidão. Obrigado, irmão Antônio Souza. Deus te abençoe sempre, tá bom, varão? Deus abençoe a sua casa, a sua família. Meu irmão Janes mandou aqui. Rapaz, graças, irmão. Ah, irmãos de Palmas e Mundo, né? Ele diz aqui. É o irmão Janes, é o doutor do gesso. Aí, ó. A todos os dias maravilhosos, na presença do Espírito Santo, ele diz aqui, Diga Messias, um grande abraço para todos os profissionais da construção civil. É verdade, hein?

em especial aos gerceiros, que nesse tempo de poeira, ele diz aqui, somos nós, né? Os profissionais que conseguem amenizar um pouco, né? Um pouquinho aí a questão da fumaça, da poeira, da sujeirada. E olha, meu irmão, Janes, doutor do gesso, como ele aqui se apresenta. É verdade, hein? Uma casa que tem gesso, ela melhora bastante essa questão da poeira, né? Então fica a dica. Tá valendo. Boa sua participação. E ele tá mandando alusão para todos os profissionais da construção civil, essa turma que embelezam a nossa cidade. É, meu irmão? Rapaz, Deus abençoe. O Janes é o homem do gesso aí, ó. Forte abraço. Quem mais? O José Afonso mandou aqui também sua participação. Tá na escuta, né, Afonso? Obrigado, querido. Deus abençoe. Bem-vindo sempre aqui no Amanhecer com Cristo na Paz FM. Meu irmão divino mandou aqui o seu voto, irmã Maria. Deus abençoe, mandou volta aqui nas músicas do quadro Você Decide. Evangelista Jadson tá mandando a paz do Senhor. Pastora de cabeças, quarta-feira abençoada a todos os ouvintes. Muito bem. Pastor Silas Batista, ele tá mandando alusão aí nessa quarta-feira, o dia que a semente. Como é que é? Ah, é o dia que a semana faz a curva. Ok. Ele tá mandando o voto dele nas músicas do quadro Você Decide, mandando alô pro Lucas Orlando, missionário Deus Net, o irmão Dilson Batista, evangelista Jadson. Toda a sua família aí. O nosso muito obrigado, nosso carinho. Forte abraço para você, rapaz. A minha irmã Sara participa aqui com a gente, mandou o seu voto também. É, rapaz, olha, deu uma igualada aqui, né? Deu uma empatada nas músicas no quadro Você Decide. Deus abençoe. Ela está mandando alusão pro Edgar Messias, para Danilo. Ah, tá sugerindo canção também. Olha, o tempo não permite, viu, irmã Sara? Tem muitas canções pedidas ali, mas obrigado pelo carinho de sempre. Bom dia, rapaz, chegou. Vou pausar aqui, gente. Calma, muita calma, que eu já volto. Vai que vai disparando aqui, muita gente chegando. Vou mencionar o seu nome daqui a pouquinho. Vou chamar mais uma canção. Alguém pediu, foi pedido mais cedo. O Elias Silva, foi o Ney, né? O Ney Santos que pediu, então, tá aí. Vai orando, meu irmão, vai orando, Ney. Tem Daniel e Samuel pedido, rapaz. Tem o Gersinho, deixa eu adorar. Tem canção e louvor.

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1: Muito bem, muito bem. 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
1: 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Dado o recado aí pra você, hein? Gente, olha, são 6h48, dá tempo ainda, produção, mencionar rapidamente, o tempo vai que vai, tem muita música pra gente tocar, vou anunciar daqui a pouco a campeã de hoje no quadro Você Decide, meu amigo e irmão Adeilson, mandando alusão pra todo mundo aí da AD112, a toda a sua família, obrigado meu querido Adeilson Aguiar, muito bem, também vem acompanhando a programação, meu presbítero Francisco. Olá, bom dia, na tarde, Senhor. Manda um alô para todos os acampamento, todos do acampamento Maria de Lourdes, é esse o nome? Então tá, obrigado, meu presbítero Francisco, a você e todos aí no acampamento, ligados na Paz FM. Deixa eu ver quem é mais, a missionária Jo, tá mandando aqui a sua participação, o seu alô para nossa irmã Rejane, Mônica, Érica, Vitória, Marilene, Jaqueline, todos os jovens, as crianças, os caminhoneiros, todos que estão trabalhando aí na rádio, ok, para toda a nossa produção, né? Deus abençoe, ela sugere canções aqui também, toda a família aí, obrigado, missionária Jo, na paz do Senhor Jesus, seja bem-vinda, a missionária Denise Maria, Escola Brasil, estou na escuta, diga Mexias, obrigado, missionária Denise, a você e toda a sua família, todo o pessoal aí na região de Porto Nacional. A Maria de, Maria Lúcia, né? Maria Lúcia também tá participando aqui, ouvindo a programação em alto e bom som, mandando o seu bom dia. Estou ouvindo, então tá bom. Bom demais. Anima. Ela mandou assim, ó, estou, e mandou um orelhão assim, ó. Deus abençoe, né? A toda a família aí na sintonia, irmã Maria Lúcia. Quem mais aqui comigo? A Maria José. As Marias animaram agora, viu? Alô, todas as Marias. Agora é Maria José. A irmã Maria José de Andrade mandou aqui o seguinte, deixa eu ver. Bom dia, manda um alô aí para, deixa eu ver, a Maria Vitória, Maria José, Ana Vitória, Geânio, é isso o nome? Geânio Gislaine Moisés. Pronto, para todo mundo aí, né, irmã Maria? Deus abençoe a senhora. Forte abraço. Vou receber aqui no Amanhecer com Cristo a Suelane, é de Luz e Mangues. Mandou aí, ó. Manda um alô para os meus filhos, Elias e André, e também para o maridão Rogério, em Luz e Mangues, e todos os irmãos da AD Parque dos Buritis. Alô, meus irmãos aí da AD Parque dos Buritis, ligados aqui na programação da Paz FM.
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1: Amanhecer com Cristo, minha gente. De segunda a sexta-feira, a partir das 5 da manhã, é nós por aqui, hein?
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1: É nós, corajosamente. Obrigado, irmã Suelane. Bem-vinda sempre toda a sua família aí, tá bom? A minha amiga Rose, tava ouvindo aí, nosso Jesus é demais, o que ele não fizer, ninguém mais faz, né, Rose? Saindo pro trabalho. Rose Silva, Itaguari, animadinha, menina, está. É isso, bora. Meu Deus do céu, o tempo foi, Edgar. A Leonete de Castro também mandou pra gente joinhas. Ok, Deus abençoe. Eu vou chamar mais uma aqui, ó. Essa aqui, gente do céu, essa é demais, ó. Deixa eu adorar. Foi pedida mais cedo. E eu volto já trazendo a campeã de hoje.
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É o Amanhecer com Cristo chegando aqui à reta final, né, gente? O tempo é uma maravilha. O tempo não nos permite avançar, mas a hora é de dizer tchau, viu? Agradecendo você que interagiu comigo desde as 5 da manhã, antes mesmo das 5 da manhã, muita gente já participando. É uma alegria recebê-lo. Eu volto amanhã, se Deus quiser, às 5 da manhã, com muito mais Amanhecer com Cristo pra você. Fica por aí, tá chegando muito mais pra você ao longo desta quarta-feira. Isso, é, meu amigo Amadeu, obrigado, querido, pela sintonia de sempre. A todos os nossos ouvintes, a você, meus amigos taxista, motorista por aplicativo, você caminhoneiro, a você na sintonia da 89,9 ou 91,3 pela internet, onde quer que você esteja nos ouvindo. O meu forte abraço, os meninos aí da lanchonete Sabor Tocantins chegando aqui também. Valeu, gente. Eu vou deixar a campeã tocando aqui com um pontinho apenas de diferença. Deus Canarinho de Cristo, ninguém é maior que Jesus. Um abraço pra você, boa quarta. Até amanhã, minha gente. Valeu.

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1: 7:05.
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1: Quarta-feira, 26 de agosto de 2026. Bom dia para você. Começando mais uma edição do Jornal da Manhã e já vamos para a previsão do tempo. Para esta quarta-feira, deve ser dia de sol com névoa fraca ao amanhecer. A temperatura pode variar entre mínima de 26 e máxima de 35 graus em Palmas, capital do Tocantins.
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1: Vamos às notícias desta edição do Jornal da Manhã. Ótima quarta-feira para você. Olha, o Brasil e os Estados Unidos marcam reunião para negociar tarifaço. Vamos saber essa e outras notícias com o repórter Alan Barbosa no Giro de Notícias.
2: Olá, este é o Giro de Notícias. Eu sou o Alan Barbosa e você acompanha os destaques do momento. Os governos do Brasil e dos Estados Unidos vão se reunir na próxima segunda-feira, dia 31 de agosto, para discutir o tarifaço do governo Donald Trump. O interlocutor brasileiro será o ministro do Desenvolvimento, Indústria, Comércio e Serviços, Márcio Elias Rosa. O representante comercial dos Estados Unidos, Jameson Greer, será o negociador do governo Trump. O encontro será virtual. O indicado pelos Estados Unidos para assumir embaixada no Brasil afirmou que não vai interferir nas eleições brasileiras. Daniel Pérez fez a declaração em entrevista a uma emissora de TV da Flórida. O futuro embaixador aguarda o governo brasileiro emitir o aval diplomático dele. Atenção, professores e professoras, inscrições gratuitas até 15 de setembro para a Olimpíada Nacional de Eficiência Energética. Podem participar estudantes do 8º e 9º anos do ensino fundamental e do 1º e 2º anos do ensino médio. Acesse onee.org.br, inscreva sua escola e participe. Uma iniciativa da ANEEL, coordenada pelo Instituto Abrade e realizada por 48 distribuidoras de energia elétrica. A Agência Nacional de Proteção de Dados, ANPD, estima que o TikTok coletou dados de ao menos 20% das crianças brasileiras, mas o número pode ser ainda maior. A rede social foi multada pela ANPD em R$153 milhões. Um processo administrativo foi instaurado para apurar indícios de violações à Lei Geral de Proteção de Dados. O Supremo Tribunal Federal encerrou na tarde desta terça-feira a audiência pública convocada para discutir pontos da lei antifacção. A norma criou o marco legal do combate ao crime organizado. Durante 2 dias foram ouvidas manifestações de 49 autoridades, especialistas, integrantes do sistema de justiça e representantes da sociedade civil sobre os efeitos da lei no combate ao crime organizado e na preservação de direitos e garantias constitucionais. O Giro de Notícias é uma produção da Agência Rádio Web. Texto e apresentação Alan Barbosa, edição Tiago Pedruzzi.
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1: 7:10 no horário de Brasília e olha, Instituto alerta para crescimento das despesas do governo. Reportagem Yuri Hudson.
3: As urnas eletrônicas vão chegar às eleições de 2026 com novidades.
4: A Instituição Fiscal Independente do Senado divulgou um estudo que alerta para um desequilíbrio estrutural nas contas públicas, mesmo com a previsão de cumprimento da meta fiscal neste ano. Nos primeiros 7 meses de 2026, as receitas federais cresceram 6%, enquanto as despesas avançaram 6,3%. O relatório aponta ainda que parte do resultado é influenciada por gastos retirados do cálculo formal da meta. O diretor da Instituição Fiscal Independente, Alexandre Andrade, afirmou que o cumprimento da meta não significa o equilíbrio das contas públicas. Ele explicou que deduções previstas na legislação serão determinantes para esse resultado.
5: Essa meta será cumprida devido às deduções legais de despesa atualmente existentes. Basicamente são os precatórios, que foram excluídos das regras fiscais no ano passado, as áreas de defesa e de saúde e educação custeadas com recursos do Fundo Social. Então, essas deduções de despesa que totalizam nas contas do governo 62,8 bilhões neste ano é que vão garantir o cumprimento da meta fiscal.
4: O relatório aponta ainda para os chamados restos a pagar, despesas assumidas em anos anteriores, mas que ainda não foram quitadas. O acúmulo desses compromissos reduz o espaço disponível no orçamento para novos investimentos. A avaliação da Instituição Fiscal Independente do Senado é de que parte do crescimento recente da arrecadação está ligada a fatores temporários, enquanto despesas obrigatórias, como benefícios previdenciários e encargos sociais, têm caráter permanente. Por isso, o alerta. Agência Rádio Web de Brasília, Yuri Hudson.
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1: 7:11. E olha, os municípios têm menos de 10 dias para aderir ao parcelamento especial da EC 136. Vamos à reportagem.
6: Municípios têm até 31 de agosto para aderir ao parcelamento especial de dívidas previdenciárias previsto na Emenda Constitucional 136 de 2025. A medida permite renegociar em até 300 meses débitos com o regime geral e com os regimes próprios de previdência social. O parcelamento abrange dívidas vencidas até 31 de agosto de 2025. No caso do regime geral, estão previstos descontos de até 40% nas multas, 80% nos juros, 40% nos encargos e 25% nos honorários. A atualização da dívida passa a considerar o IPCA mais 4% ao ano, com possibilidade de redução da taxa para municípios que anteciparem parte do pagamento. A Confederação Nacional de Municípios, a CNM, orienta os gestores a verificarem qual órgão administra os débitos antes de formalizar a adesão. Para dívidas com regime próprio, o município também precisa aderir ao Programa de Regularidade Previdenciária dos Regimes Próprios de Previdência Social. Já os débitos com regime geral devem ser tratados junto à Receita Federal ou à Procuradoria-Geral da Fazenda Nacional, conforme a situação da dívida. Há ainda outro prazo. Municípios interessados no parcelamento especial de dívidas junto à Secretaria do Tesouro Nacional têm até 9 de setembro para aderir. As orientações e os procedimentos para adesão podem ser consultados nos canais oficiais da CNM em hmg.cnm.org.br. Reportagem Juline Pogorzelski.
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1: 7:13 no horário de Brasília. Brasil tem a primeira morte por febre do Nilo Ocidental. Quem tem as informações é o repórter Eduardo Amaral.
7: Um casal de Santa Catarina foi condenado por não matricular os filhos em uma rede regular de ensino. Na decisão, divulgada no dia 6 de agosto, a Justiça de Blumenau determinou que eles matriculem imediatamente os 7 filhos em uma rede de ensino, pública ou privada, e paguem também uma multa superior a R$64 mil. Em sua defesa, a família alegou estar sendo perseguida, pois diz ter cumprido a lei, já que praticava o ensino domiciliar, também chamado de homeschooling. O caso chama atenção para uma divergência legal. É que em 2018, o Supremo Tribunal Federal, STF, decidiu que a prática do ensino domiciliar não é inconstitucional. Contudo, a corte estabeleceu que para ser exercida, a prática precisa de uma lei que a regulamente, como lembra a vice-coordenadora do Observatório da Educação Domiciliar e Desescolarização, Isabela Paim.
8: Para considerá-la constitucional, em um futuro, dependeria de uma legislação a ser elaborada pelo Congresso Nacional. Então, seria uma legalidade superveniente, até que seja regulamentada a prática, ela é, sim, não permitida.
7: Regulamentada em outros países, a pauta do ensino domiciliar ganhou força no Brasil com o crescimento de bancadas conservadoras no Congresso. Contudo, Paim destaca que o grupo que defende o modelo é mais diverso do que aparenta, mesmo tendo mais força entre grupos religiosos e conservadores.
8: A questão da parentalidade excessiva, né? Você encara a sociedade como uma vilã do fornecimento da educação dos seus filhos e os priva dessa convivência da sociedade como um todo. Também tem, né, essa questão, além da, do movimento conservador, e um perfil de neoliberais, né, que visa a retirada do papel do Estado para direcionar ao setor privado o ditamento dessas regras.
7: Segundo a especialista, o modelo de ensino domiciliar traz alguns problemas. Entre eles, a própria segurança das crianças e adolescentes, além da limitação da convivência destes com pessoas diferentes.
8: Os pais sempre estão direcionando a convivência desses filhos a um público mais seletivo. Então, fica comprometida a convivência com a diversidade, além de um outro grande problema social que os pesquisadores identificam, é a questão do possível aumento de violência e a dificuldade de apuração e investigação dessas violências nos lares, uma vez que muitas vezes quem denuncia esses abusos, essas violências praticadas nos lares, são os professores, o pessoal que trabalha nas escolas, né, que tem convívio com essas crianças.
7: Um projeto de lei que busca regulamentar o ensino domiciliar já tramita no Senado desde 2022. O texto busca alterar a Lei de Diretrizes e Bases da Educação, a LDB, e o Estatuto da Criança e do Adolescente, o ECA, para autorizar a prática. O texto já está pronto para a pauta na Comissão de Educação e Cultura do Senado desde outubro de 2025, depois de receber voto favorável da relatora, a senadora professora Dorinha Seabra. Contudo, ainda não há uma previsão para que ele vá à votação. Grupo Rádio Web 25 anos, áudio que amplifica conexões. Produção e reportagem, Eduardo Amaral.
1: 7:17, nós ouvimos aí a reportagem sobre o ensino domiciliar e sobre a

0: em Ribeirão Preto, e São José do Rio Preto. Em Santa Catarina, houve registros em Caçador e em Bituba, onde um dos pacientes morreu. Os dois estados reforçaram a vigilância epidemiológica após as confirmações. E embora os casos simultâneos tenham chamado a atenção, o infectologista Victor Bertolo Gomes, integrante do Comitê de Arboviroses da Sociedade Brasileira de Infectologia, avalia que a possibilidade de disseminação em larga escala é pequena. 7h19 no horário de Brasília, e a propaganda eleitoral começa em 28 de agosto e segue até o mês de outubro. Vamos saber os detalhes na reportagem.
1: A propaganda eleitoral gratuita no rádio e na televisão para as eleições 2026 começa na sexta-feira, 28 de agosto, e segue até 1º de outubro, 3 dias antes do primeiro turno. Nesse período, candidatas e candidatos poderão apresentar suas propostas ao eleitorado por meio da programação das emissoras. O espaço passa a ser altamente disputado pelos elegíveis, conforme explica o advogado atuante em direito eleitoral e partidário, Rafael Morgental.
2: Propaganda eleitoral em rádio e televisão, né, que é muito disputada pelos partidos na fase de coligações para ver quem vai ter a maior quantidade de tempo para entrar na casa, no carro, enfim, no local de trabalho dos eleitores, às vezes até de modo despretensioso, aquele aparelho que fica ligado, mandando inserções a todo tempo, ou aquele programa em bloco, né, do horário eleitoral gratuito, famoso, que em poucos dias já começaremos a ver na televisão também.
1: Antes do início das transmissões, a Justiça Eleitoral organiza o plano de mídia, que define a distribuição do tempo entre partidos, federações e coligações, além da ordem de veiculação no primeiro dia. O TSE também realiza o sorteio que estabelece a sequência das propagandas em rede, enquanto os tempos destinados a cada candidatura são calculados conforme as regras eleitorais. O início do horário eleitoral gratuito ocorre depois da liberação geral da campanha, que começou em 16 de agosto, quando os candidatos também passaram a fazer propaganda nas ruas e na internet. Para o segundo turno, caso seja necessário, o horário eleitoral gratuito está previsto para ocorrer entre 9 e 23 de outubro. Agência Rádio Web, produção e reportagem, Joyce Santos.
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0: 7h20 no horário de Brasília, e falando ainda sobre as eleições, tem novidade, olha, as urnas eletrônicas têm novidades para facilitar o voto. Nós vamos saber mais informações com o repórter Gilmar Prete.
4: As urnas eletrônicas vão chegar às eleições de 2026 com novidades para facilitar a votação e ampliar a acessibilidade. Uma das principais mudanças está na tela: letras com novos tipos e tamanhos, facilitando a leitura, principalmente para pessoas com baixa visão, como é o caso do assistente administrativo Silvio Trindade, que precisou usar uma lupa nas últimas eleições para enxergar as informações na urna.
5: Letras mais definidas, com a fonte diferente, maior, e o negrito. O negrito ficou muito bom, né? E a sequência, a evolução de votação no canto superior da tela, que isso também fez uma diferença muito grande para mim. Dessa forma, eu não preciso usar lupa.
4: Outra novidade é a chamada barra de progresso. O recurso mostra o eleitor em que etapa da votação ele está e quais cargos ainda precisam ser escolhidos. Segundo o chefe da sessão de voto informatizado do TSE, Rodrigo Coimbra, tudo isso vai ajudar a acelerar o processo de votação, ainda mais em uma eleição com vários cargos em disputa.
6: Nosso trabalho aqui é a promoção da cidadania. Todas as pessoas têm o direito de votar, de manifestar suas escolhas, as suas preferências por meio do voto. A gente precisa aqui na Justiça Eleitoral trabalhar para buscar os meios adequados para que todos sejam capazes de, em iguais condições, manifestar sua vontade.
4: Também foram ampliados os recursos de Libras. Os intérpretes passam a indicar situações como voto em branco, voto nulo e voto de legenda. A expectativa da Justiça Eleitoral é tornar a votação mais simples e intuitiva para todos os eleitores, especialmente idosos, pessoas com baixa visão e quem tem pouca familiaridade com a tecnologia. A agência Rádio Web, produção e reportagem, Gilmar Prete.
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0: 7h23 e agora tem as notícias do

0: Tocantins. A Secretaria Municipal da Educação de Palmas orientou escolas e centros municipais de educação infantil a adotarem atividades que reduzam a exposição dos alunos ao calor intenso. A recomendação inclui priorizar ambientes mais ventilados, hidratação e cuidados durante as atividades físicas. A orientação ocorre em meio à sequência de temperaturas elevadas registrada na capital.
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0: Palmas começou a implantar uma tecnologia para ajudar a reduzir a transmissão da dengue, zika e chikungunya. A estratégia prevê a liberação gradual dos chamados uóbitos, mosquitos que ajudam a diminuir a capacidade de transmissão dos vírus. A iniciativa faz parte das ações de controle das arboviroses na capital. A campanha de multivacinação continua em Palmas até o dia 1º de setembro. A mobilização atende pessoas de todas as idades e busca atualizar a caderneta de vacinação. A orientação é que a população procure uma unidade de saúde e leve a carteira de vacinação para verificar quais doses estão pendentes. Estudantes de diferentes cursos e níveis de ensino têm oportunidades de estágio abertas pelo Instituto Evaldo Lodi, o IEL Tocantins. São 51 vagas distribuídas pelo Estado. A iniciativa é uma oportunidade para estudantes conseguirem experiência profissional e entrarem no mercado de trabalho. O SENAC Tocantins abriu matrículas para cursos gratuitos, incluindo técnico em enfermagem na nova unidade de Taquaralto, em Palmas. Ao todo, são mais de 15 opções de cursos anunciadas. A iniciativa amplia as oportunidades de qualificação profissional para quem busca entrar ou se recolocar no mercado de trabalho. Pequenas empresas de Palmas, Araguaína e Gurupi podem participar de um novo ciclo do programa Ali Produtividade do Sebrae. O acompanhamento é gratuito e busca ajudar os negócios a melhorar processos, produtividade e resultados. As vagas são limitadas e as inscrições estão abertas para empresas de 3 municípios. E olha, a ponte sobre o rio Tocantins entre Pedro Afonso e Tupirama foi liberada nesta terça-feira para carros e motocicletas. A estrutura estava interditada havia cerca de 3 meses. A liberação melhora a mobilidade entre os dois municípios. 7h26 e olha, a Prefeitura de Palmas e a Universidade Federal do Tocantins lançaram um projeto para discutir os impactos das mudanças climáticas sobre a saúde da população. A iniciativa aborda fenômenos como El Niño e busca preparar os serviços públicos de saúde para situações provocadas pelas alterações ambientais. 7h26 e nós chegamos ao final de mais uma edição do Jornal da Manhã. Obrigada pelo carinho da audiência. Ótima e abençoadíssima quarta-feira para você. A gente se encontra amanhã, se Deus permitir. Ótimo dia e até lá.
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6: Em Palmas, 7:32.
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6: Olá, moçada, muito bom dia na paz do Senhor. Estamos no ar a partir de agora, iniciando mais uma edição do meu, do seu, do nosso programaço Paz e Amor. Hoje é quarta-feira, moçada. Quartou, gordinho. Bom demais.
7: Vamos demais, Júnior.
6: Quarta-feira, sua linda, chegou e chegou, né? Com o sol brilhando forte, aquele ventinho gostoso no início da manhã, é tudo mil maravilhas,
7: tá,
6: né?
7: Bom, tá refrescando.
6: Mas promete chegar aquele calorzão fritando mais tarde.
7: Eu não acredito.
6: Ontem eu tava passando ali próximo à orla da Praia da Graciosa, vi aquele sol se pondo, a coisa mais linda do mundo, né? Aí eu pensei, nem parece que tentou matar nós o dia inteirinho esse sol, né? Tomara que amanhã chegue.
8: Não sei se ainda vocês moram, tá quente. Mas aqui onde eu moro tá muito quente. O meu carro ali na garagem desligado já ligou 3 vezes a ventoinha do radiador parado.
6: Uma excelente manhã de quarta-feira para você que está me ouvindo em casa, no trabalho, no trânsito, a você que está curtindo a Paz FM na zona rural, as donas de casa, a galerinha do comércio atacadista, varejista, aos servidores públicos, aos meus parceiros corretores de imóveis. Chicão da área com você, o seu radialista. Chicão, o seu corretor também é o mesmo, é o original, né? 7:34. Já estamos preparando aqui o momento da palavra.
9: Glória a Deus.
6: Momento Kids também. Hoje a programação tá topada do jeito que vocês gostam. E pra ficar melhor a programação, nós vamos trazer agora uma linda canção, lindo louvor. Te entrego o meu dia. Israel Salazar vai abrir pra gente aqui.
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1: Olá, amados ouvintes da Rádio Paz, a Rádio da Família. Nós estamos no momento da palavra, o momento em que nós nos debruçamos sobre a Bíblia Sagrada para estudar o texto bíblico e aplicar na sua vida, no seu coração, o poder do Evangelho, o poder da palavra de Deus. Nós temos confiança e nós temos certeza de que a palavra de Deus pode agir e ela pode construir coisas novas no nosso coração. Nós estamos estudando aqui Salmo 23 e o nosso tema de hoje é a vara e o cajado de Deus. Versículo 4 diz assim: ainda que eu andasse pelo vale da sombra da morte, não temeria mal algum, porque tu estás comigo, a tua vara e o teu cajado me consolam. Queridos, nós vemos Deus equipado para o trabalho. Nós vemos essa vara e esse cajado, que é ferramenta pastoral, ferramenta do pastor, falando muito ao meio e ao jeito e ao modo como Deus se relaciona conosco. Deus, o fato de dizer que vamos ser ovelhas de Deus, isso implica em estarmos dispostos a sermos disciplinados por Ele. Se formos ovelhas, certamente iremos nos submeter aos processos de disciplina, que são às vezes demorados, árduos, difíceis, dolorosos. Mas se nós permanecermos fiéis, isso vai revelar que realmente somos ovelhas ou não. Mas o fato é, Deus corrige aqueles a quem ama. Ou aquela pessoa que não aguenta e não suporta o cajado de Deus sobre ela, ela certamente se afasta, ela certamente, porque o cajado de Deus, ele vai limitando as nossas opções de livre-arbítrio, de vontade, porque quando, na verdade, quando você vai a Cristo, você perde o seu livre-arbítrio, porque você deixa de mandar em si mesmo. E o cajado de Deus, ele atua retendo a nossa pecaminosidade, retendo as nossas inclinações pecaminosas. Nós precisamos ser disciplinados, exortados, nós precisamos ser guiados. E o pastor usava essas duas ferramentas, tanto a vara como o cajado, para afugentar os animais, para afugentar os lobos, para afugentar os ursos, para afugentar as raposas, os animais carnívoros que vinham para contra o rebanho, mas ele também servia para disciplinar a ovelha. Então nós temos dois contextos aqui, onde o cajado e a vara de Deus, eles atuam, que é na proteção dos inimigos e na proteção e na correção pessoal, na proteção dos inimigos e na nossa correção pessoal. Ambos os dois lados, se Deus não estiver atuando com o seu cajado sobre nós, a gente desvia, a gente se afasta de Cristo, porque o nosso coração é um coração que perdeu a virtude ainda ali no Éden. Então nós temos esse ambiente de feras que tentam tragar as ovelhas todos os dias, mas nós também temos um coração pecaminoso. Já pensou se Deus nos deixasse a nossa própria sorte, do nosso próprio coração? O que seria de nós, queridos? Mas não, Deus atua retendo no nosso coração essa pecaminosidade. Então o melhor lugar para você estar é debaixo do cajado de Deus. Quando nós olhamos para essa atuação de Deus, nós podemos chegar num ponto muito comum e muito abençoador para a nossa vida. A salvação é um pacote completo. Quando falamos de vara e de cajado, nós estamos vendo essas duas ferramentas que cobrem todos os lados da vida da ovelha. E nós podemos dizer, salvação é um pacote completo. Existem ferramentas de Deus que atuam e que operam a nossa salvação em todos os aspectos do desenvolvimento da nossa fé. Se nós estamos precisando ser exortados, à exortação de Deus. Se nós estamos precisando ser consolados, a consolo de Deus. Há perdão de pecados na cruz e há perdão de pecados diariamente. Há promessas no passado e há também promessas no futuro. A salvação é um pacote completo
0: que engloba todos os processos da nossa fé. Eu quero dizer, Deus está com o cajado e com a vara na mão para te ajudar a chegar no céu. Se não for essa atuação pastoral de Deus, te livrando dos lobos, dos perigos e de você mesmo, jamais nós conseguiríamos chegar. Que Deus abençoe você e toda a sua família. E o seu irmão Diogo Vieira. E esse é o Momento da Palavra.
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7: De volta aqui na sua Paz FM, uma excelente quarta-feira.
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7: 8:02, 8:02 aqui na sua Paz FM. Chicão na área com você. Papai do céu nos permitindo, eu quero te fazer companhia até as 10 da manhã, levando alegria, louvores lindíssimos, muitas brincadeiras, muita interatividade. É claro que o nosso WhatsApp tá liberado. Se você quiser interagir com o Titio Chicão aqui, você vai pegar o telefone agora mesmo, manda aquele alô especial no 639-8420-6868. Como diz o gordinho, é bom demais.
9: É. Demais,
7: vai ser bom demais ter a sua participação por aqui. 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
7: 8:04, noiva preparada, é ele, Davi Sasser, para abrir a sequência de louvores. Daqui a pouquinho

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1: Muito bem, voltei por aqui, 8:16, 8:16. Muita gente boa já chegando aqui, interagindo com a gente no nosso WhatsApp. Mas antes de interagir com essa turma abençoada, com essa moçada super linda, eu vou trazer informações da Decore Comunicação Visual. 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Nervoso, vá dar uma pescadinha que passa, meu amigo. 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
2: É bom demais, Júnior.
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1: viu? Esse lago incrível que nós temos aqui, o Harrison Rodrigues, esse tirou um de 9 quilos esses dias aí.
4: Não acredito.
1: E olha lá que a experiência dele é Mariana, pesca Mariana. Aí ele disse que tirou aí. Então, se você. A briga é boa, deve ser muito boa, né?
4: É, então.
1: Eu não, é ele. Eu nem sei se tem tucunaré de 9 quilos, mas ele disse que tem. Eu vou acreditar, né? 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

0: E já tem gente boa chegando por aqui, deixa eu abrir nosso mural de recados aqui, a minha amiga Sara. Ai, irmã Sara, como é que a senhora tá? Forte abraço pra Sara, pro irmão Natalino, os meninos, essa moçada, gente boa, tá lá em Monte do Carmo, né? É, meus amigos de Monte do Carmo, Monte do Carmo aí na sintonia. Forte abraço, querida. O JC tá lá no Aureni 3, mas já passou aqui, deixou seu alô também. Paz do Senhor, Titio Chicão. Quero que Vossa Senhoria esteja bem. Eita. Ah, rapaz, olha, ele tá perguntando, já brinquei de baladeiro. Isso era bom, rapaz. Lá no Goiás era estilingue que chamava, né? E eu gostava de caçar passarinho com estilingue. Ali 300, 400 metros derrubava os passarinhos das árvores, né?
1: Ah, que coragem.
0: No estilingue. É o JC. Isso há muitos anos atrás. Eu era menino ainda. É. A Maria de Jesus tá por aqui. Ela tá em Palmas curtindo a gente aqui na capital mesmo, né? Um forte abraço, Maria de Jesus. O Hilton também disse que é de Jesus, viu, Maria?
2: O quê? Não acredito.
0: O Marco Antônio Barbosa também por aqui. Já deixou aquele alusão especial. Lucilene tá lá em Lajeado, no Estadão do Maranhão. Maranhãozão de açúcar, né? Bom dia, irmão Chicão. Estou ligadinha nessa programação. Muito top. Que Deus abençoe sempre vocês todos os dias, tá? Forte abraço, querida, que Deus te abençoe. Forte abraço pra senhora, pra toda a sua família. Mais um ouvinte chegando aqui, deixa eu ver quem é. A Rosimeire. Ô, Rosimeire, aquele abraço pra você, minha amiga. Ótimo dia pra você. Vamos então de louvores e canções, daqui a pouco eu volto. Sai daí não.

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1: De volta por aqui, 8:31, 8:31, meu nobre amigo presbítero Raimundo, né? O profeta das madrugadas que ora e Deus faz um milagre acontecer. Como é diferença, tá aqui já deixando o seu bom dia, um ótimo dia pro senhor também, pra todos os ouvintes do Taquarizão de Açúcar,
2: glória,
1: né?
2: Adeus!
1: Taquarizão, região sul da cidade. Palmas inteira, na verdade, né? Mas região sul, a gente sabe que tem muita gente agora curtindo as programações da Paz FM em casa, muita gente no trabalho, muita gente nos levando de carona no som do veículo, meus amigos motoristas por aplicativos, taxistas, caminhoneiros, carreteiros, todo mundo se encontra por aqui também, né? E como diz meu amigo Gordinho, é bom demais, Júnior.
2: É bom demais, Júnior.
1: 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Eu quero desejar uma excelente quarta-feira, mandar um forte abraço pra ele, meu amigo Elton, lá da Autopeças Aguiar. Forte abraço pra ele, pra toda a turma, pra toda a família Aguiar, né? 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Banda Morada, Senhor Te Quer e muito mais aqui na Paz para você. Sai daí não, que já volto.

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1: Muito bem, volta por aqui, irmão Chicão na área com você. 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E agora, quero mandar um forte abraço para ele, meu nobre amigo Wilson, aquele abraço. Super bom dia, uma excelente quarta-feira pro senhor e para toda a família Macpom. De volta aqui, Wilton Andrade, ligeiro que são gato morto, tá aqui me ajudando a comandar a programação. Wilton, me perguntaram aqui, a Patrícia, Chicão, você já teve problema com dinheiro, né, com grana? Aí eu respondi pra ela, não, Paty, eu já tive muitos problemas por falta dela, né? Tem problemas com dinheiro, tem problemas às vezes quando tem falta, né?
2: Gostei, fiquei agora, fiquei até emocionado.
1: Sabe que... Eu tava fazendo uma pesquisa esses dias pra trás, o Wilton Andrade, eu acabei descobrindo que no estado do Pará, né, as estradas, né, ficam escorregadias quando chove, né? Até às 18 horas só. É engraçado. Até às 18, até às 6 horas da tarde, as estradas, né, do Pará, quando chove, fica bem escorregadias. É, depois das 18, né, fica escorrega à noite.
3: Pode crer.
1: Essa foi sem graça, né? Essa foi... Deixa eu mudar de assunto, Wilton.
2: Eu gostei.
1: Você gostou? Tá bom, ué. Você sabe o que aconteceu com o ferro de passar quando ele caiu? Caiu da tábua, a mulher, a passadeira tava passando roupa, o ferro de passar caiu. Ele sabe não, ele começou a passar mal. Deixa eu fazer uma afirmação pra você, eu quero ver agora qual será a sua reação. Meu amigo, minha amiga, vocês que se ligam por aqui, estão me ouvindo agora, tudo que vocês me desejarem, né? Eu quero que Deus dê em dobro pra vocês, tá? E agora minha pergunta é o seguinte, ficou feliz ou ficou preocupado? Se desejar coisas boas, ficou feliz, né? Caso contrário...
3: Sei que não viram um trator passando por aí, não.
1: Jesus. Esse dia eu tava conversando com o Zé Miguel. Um forte abraço pro meu amigo Zé Miguel, né? Zé Miguel que era o proprietário da SBA Bateria. Um mineirinho super gente fina. Mas mineirinho mineiro mesmo, lá de Guaxupé. Lá de Guaxupé, em Minas, né? Eu pergunto, conversando com ele assim, falei, ô Zé Miguel, como é que fala, como é que responde, como é que responde, como é que o mineiro fala, quando você pergunta pro mineiro, você vai embora, como é que ele responde, né? Você vai embora por quê, né? Se você perguntar assim, você vai embora por quê? Aqui no Tocantins é assim, lá em Minas, como é que eles fazem essa pergunta? Lá em Minas fala assim, ó, você vai embora por causa de quê, né? Por causa de quê? Você sabe como é que fala em Minas ponto de ônibus, Wilton Andrade? Pão de ônibus. Vai ter aqui no Pão de ônibus.
4: Não acredito.
1: Onde eu estou, né? Quer saber onde eu estou? Onde eu estou? Você vai perguntar, né? Lá em Minas, você vai fazer uma pergunta assim. Moço, onde eu estou, né? Lá em Minas seria assim. Um cotô. Um cotô. diferenciado, meus amigos. Forte abraço. Meu amigo Zé Miguel, que disse que quando ele era mais jovem, né? Ele acreditava no gênio da lâmpada, disse que o gênio apareceu pra ele. Ele falou assim: Zé Miguel, você tem 3 pedidos, pode fazer aí. Qual o primeiro pedido? Ele falou: uai, senhor, eu quero um queijinho. Mas é que ninguém gosta de um queijo, né? Aí o gênio falou assim: tudo bem, 3. E o segundo? Falou assim: uai, o segundo eu quero outro queijinho, né? Porque o queijo é bom, né? Você sabe que um queijinho aqui gosta do queijinho, queijo é bom. Ah, o último agora, hein, Zé? O último. Vai querer o que agora, do último? Falou assim, ó, uma Hilux.
4: O quê? Não acredito.
1: O gênio perguntou, pensei que você ia pedir outro quê. Ele falou assim, uai, eu ia pedir, mas fiquei assim meio com vergonha. Ai, ai. E o Adão, ai, meu amigo Adão, já chegou por aqui. Um forte abraço. Bom dia na paz do Senhor. Passando aqui pra dizer que tô ouvindo a Rádio Paz FM, aqui é o Adão. Caminhoneiro saindo de Palmas, sentido a Curitiba. Ô Adão, boa viagem, meu amigo. Adão é caminhoneiro, vai cortar a estrada. Vai longe, hein, Adão. Vai cortar a estradão de Palmas a Curitiba. Vá com Deus, meu parceiro. A Lucilene tá lá em. É de Cristalina, no Maranhão. Tá se divertindo, sorrindo a beça, né?
4: O quê? Não acredito.
1: A minha amiga Mônica, um forte abraço pra Mônica, que Deus abençoe você. A irmã Mônica passando por aqui. Forte abraço também pro irmão Cebolinha. Deixa eu ver aqui. Agora é que é uma música, né?
5: Homem, não fala assim.
1: Forte abraço pra essa turma legal que está ouvindo a gente em casa, no trabalho, no trânsito, chegando no. Tá é uma música, você.
6: Pelo amor de Deus.
1: Pedra na mão. Disco Praise aqui na paz.

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1: Em Palmas, 9:02.
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1: Muito bem, de volta por aqui, 9:10, 9:10. Bom demais ter vocês por aqui, meus amigos, minhas amigas, meus queridos ouvintes. 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
1: É bom demais, Júnior.
0: É não, gordinho, é mel, é mel, falando com vocês. Vem pra cá, WhatsApp liberado, 639-8420-6868. Agora nós preparamos aquele momento sertanejo, aquele bloco sertanejo, só moda boa. E quem vai abrir pra gente é os meninos de Goiás, Marcos e Matheus, Meu Recanto, né? Canção linda, louvor abençoado que você curte aqui no Paz e Amor.

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6: De volta aqui na sua Paz FM, sua melhor companhia, 89,9, 91,3.
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6: Muito bem, Chicão na área com você. Eita, estamos chegando no momento da criançada, né? Aquele momento especial aqui dentro da programação que a criançada linda do Titio faz a festa, se diverte. O pastor Newton lá de Luzimangues chegou aqui. Forte abraço pro meu querido amigo pastor Newton. Bom dia na paz do Senhor, pastor Newton de Luzimangues. É, Deus abençoe a todos os obreiros da Igreja Assembleia de Deus, Nova Geração do Avivamento. E toda a Rádio Paz FM. Forte abraço para essa turma legal, né? Nova Geração do Avivamento de Luzimangues, Assembleia de Deus. E quem passou por aqui foi a minha queridíssima amiga pastora Maria Diniz, né? Esposa do pastor José Diniz. O homem que tem muitos rádios. Ela mandou um videozinho aqui, olha. Tem rádio na sala, tem rádio na cozinha. Eu sugeri colocar o rádio em outro ambiente também, que aí quando for tomar aquele banho, já tá com o radinho ligado também, né? Pra não perder nada, né?
7: É bom demais, Júnior.
6: A Ângela tá por aqui também. Gostaria de oferecer o próximo louvor pro meu irmão Ricardo e pra irmã Nayane, né? Aqui da congregação Nova Canaã. Forte abraço pra ela, né? Pra Ângela, pro Zé Carlos, pessoal do Água Fria 2, na Sintonia da Paz FM. Super bom dia pra vocês aí, viu, gente? Bom demais tê-los por aqui. Meu amigo Arnaldo Sampaio. Arnaldo tá ligado com a gente também. Tá lá na Chácara Pais e Filhos. Forte abraço pra ele, pra Márcia, muita gente boa curtindo a Paz FM nesse exato momento aí na zona rural, nas chacras, nos assentamentos, nos PAs, nas grandes lavouras de arroz, feijão, milho, soja, muita gente curtindo a gente, né? Pessoal que tira leite, por exemplo, desde as 5 da manhã, liga o radinho e vai tirar o leite da mimosa lá, né? Curtindo a Rádio Paz FM, né? Preparando o queijinho e aí, eu só sei que tem um queijinho fresco que traz pra nós aí, viu? Nós compra aqui, baratinho, né? Faz um precinho bom que nós compra. Um queijinho com café não é ruim não, viu? Ia fazer até companhia pro Café Corajoso. O nosso diretor traz um Café Corajoso aqui, que o bicho vem sozinho, né?
7: Ai, coitado.
6: Ainda bem que tem, né? Porque no dia que ele não vem, a gente sente uma falta. Quando ele viajou pra... lá pra Turvânia agora... quando ele foi pra Turvânia, ficou uns dias fora aí, mas... sem o cafezinho é ruim, né? Ele passou, aproveitou, passou em Uruana, comprou umas camisetas
8: rapaz,
6: bonitas.
8: Sai de problema, já te falei, meu pelo amor de Deus, mano. Sai de problema, rapaz. A vida tua é caçando um problema, meu
6: irmão. É, não, moça, é só uma brincadeira, é só interação mesmo. Quando ele saiu de Turvânia, ele passou em Uruana, comprou umas camisetonas, você viu? Essas camisetas de Uruana, você sabe, né? Uruana, pra quem não sabe, é a capital da melancia, então... você compra a camiseta, ela vem acompanhada com uma melancia grande.
7: Eu queria uma bolacha.
2: Ai, coitado.
6: Vamos fazer o seguinte, né? Eu pelo menos me garanto assim, eu tenho a barriga grande, mas é porque quando eu era pequeno, minha mãe me batia e falava assim, agora engole o choro. Engole o choro.
7: Ai,
6: eu fui engolindo tanto choro que eu fiquei com a barriga meio grande. Eita, moçada, vamos fazer o seguinte.
9: Eu gostei, porque agora fiquei até emocionado.
6: Moço, o pessoal de antigamente era diferente, né? Não pode nem falar perturbado, mas era diferente. Porque minha mãe, por exemplo, mandava eu calar a boca me batendo. Vê se tem base dentro.
7: O quê? Não acredito.
6: E olha que não era nem assim muito custoso, né? É um pouquinho custoso só. Mais ou menos custoso. Não, era custoso sim. Eu era muito gostoso. 9h35. Vou chamar agora os príncipes, né? As Valentinas, os Enzos, as crianças mais lindas, fofas e abençoadas do meu Tocantins, da minha queridinha Palmas, do Brasil e do mundo que estão curtindo a Paz FM. Criançada linda, a partir de agora, Momento Kids está no ar.

0: muito bom.
1: Atenção!
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1: Vocês querem louvar?
2: Sim, senhor!
1: Vocês estão com sono?

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1: 9:49, 9:49, minha amiga missionária Jo passou aqui já no finalzinho da programação, deixando aquele alô especial, bom dia, Chicão, na paz do Senhor, que nosso Deus abençoe a sua vida poderosamente. Tudo bem com você? Tudo bem por aqui, minha querida? E com a senhora, tá tudo bem? Ela tá pedindo aqui Maria Amparo e tá oferecendo para todos que estão na sintonia, para todos os casais, Rejane, Mônica, Érica, Maria do Socorro, Cristina, Shirley, Flávia, Vitória, Marlene, Jaqueline, para toda a mocidade, para todas as crianças, para todos os caminhoneiros e para todos que trabalham na rádio. Aquele abraço para a senhora, para o Rush, para os meninos. Deus te abençoe, minha amiga. Pedrinho da Farinha por aqui também. Firme e forte, ligadaço ali em Luz e Mangues. Minha amiga Elisete está lá em Brejinho de Nazaré. Bom dia na paz do Senhor Jesus. Ótima quarta-feira. Ofereço o próximo louvor para minha irmã, a Janete, né, que hoje colhe mais uma rosa no Jardim da Existência. Olha que legal. A Janete está completando aniversário, Wilton. Vamos cantar os parabéns para a Janete, então. Feliz aniversário, Janete. A Lucilene lá de Cristalândia por aqui também. Muita gente, boa gente, eu vou nessa. Uma excelente quarta-feira pra você. Que Papai do Céu abençoe a sua vida, a sua família e seus negócios. Que essa quarta seja uma quarta-feira de muita paz, prosperidade e a presença de Deus sempre, sempre com você, tá? Amanhã eu volto depois do Jornal da Manhã. Pastor Paulo Rodrigues está chegando aí pra comandar a festa do Manhã na Paz, campeão de audiências. E amanhã eu volto, aquele beijo no coração e até amanhã, Brasil!
2: Brasil!
1: Meu amigo Milton Paiva tá lá em Trindade, no Estadão do Goiás. Valeu, Milton, desculpa aí, né? Quase que eu esqueci do homem. O homem mandou seu alô pra cá, diz que está curtindo a gente, a Rádio Paz, lá em Trindade. Um forte abraço para os goianos. Até amanhã, pessoal.

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9: Olá, bom dia. 10:05. 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
9: Opa! De volta por aqui na melhor, ótimo dia pra você. De volta não, começando mais um programa de volta, porque ontem eu tava por aqui, né, gente? Bom dia pra você. Agora são 10:06 aqui na melhor da Paz FM, a Rádio da Família. 89,9 pra Palmas e toda a região. Alô, você em Araguaína, 91,3. Araguaína e toda a região, uma ótima manhã pra você. Hoje é quarta-feira, dia 26 de agosto. E tô eu por aqui, ó, Pastor Paulo, mais uma manhã, mais um dia. Graças a Deus por isso, mais uma vez aqui no microfone, eu amo aqui, ó, o estúdio da Paz FM, mais um dia, mais uma manhã ensolarada, é claro que o mês de agosto é daquele jeitão, né? 40 graus aqui na capital, mais jovem, mais incrível e mais quente do Brasil. Ótimo dia para você, lembrando que o nosso WhatsApp já tá liberadão para você, então pode entrar lá, vai lá, manda mensagem, manda alô, manda abraço, 639-8420-6868, esse é o nosso WhatsApp, vai lá, inclusive pode colocar o seu pedido de oração daqui a pouquinho, a gente interage com você e às 12 horas, no final do programa, nós oramos juntos aqui na oração do meio-dia, você não pode perder. Bora lá, gente. Agora são 10:07 aqui na Melhor na Paz FM. Programa começa agora mais um campeão de audiência aqui na sua, na minha, na nossa emissora preferida. Programa começa agora sempre, né? A partir das 10 da manhã. Programa que vai ao ar de segunda a sexta-feira, das 10 até o horário do almoço. Programa maravilhoso, contando sempre com a sua participação, com a sua interatividade. Um ótimo dia para você que tá em casa. O meu alô para minha amiga dona de casa que tá em casa tranquilona aí, né? Ou não, né? Agoniada. ocupada aí com as tarefas domésticas, para você que tá aí com o almoço no fogo, já tá fazendo aquele feijãozinho, né? Aquele arroz, aquela, já é 10:08, né? Já tem gente cuidando do almoço aí, daqui a pouquinho a galerinha chega da escola, ou vai pra escola, o maridão daqui a pouco chega. Então, ótimo dia pra minha amiga dona de casa, uma ótima manhã pra você. Pra você que tá no trabalho, pra você que tá curtindo a Paz FM aí no seu trabalho, tá no trampo, né? Tá rente no batente aí, um ótimo dia pra você, obrigado, valeu, ótimo dia, uma ótima quarta-feira, bora! Muito bem, programa já começou, já tô no ar. E quem canta pra nós agora é Midian Lima, esse medley sensacional com corinhos de fogo. Sai daí não que eu volto já.

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0: Opa, 10h35 aqui na melhor Ana Clara, Ana Clara Rocha, bastidores de um chamado. Ótimo dia pra você, uma ótima manhã, ótimo dia, obrigado, valeu, o programa já tá no ar. Já tô por aqui, ó, pastor Paulo te fazendo companhia nessa linda, boa, agradável quarta-feira. Hoje dia 26 de agosto, manhã na paz está no ar. Bom dia, obrigado, valeu pelo carinho da sua audiência. De volta por aqui na melhor na paz. E agora tem recado importante para você. 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
0: 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Ótimo dia para você que tá ligado aqui com a gente, obrigado. Hoje, uma quarta-feira, meião da semana. Ótimo dia para você que tá aí na fazenda, no sítio, para você que tá me ouvindo aí no assentamento. Alô para você que tá nos assentamentos. Alô você, alguém falou, não esquece de mandar abraço lá pro assentamento Prata, então um abraço lá pro assentamento Prata, São João, pra galera que tá aí nos assentamentos aí, ou depois de Taquarussu, meu bom dia, ótima manhã. Os distritos, né? Alô Taquarussu, alô Buritirana, alô Luzimangues. Quero mandar um abraço para você que tá me ouvindo também lá em Barrolândia. Alô, você que tá aí, ó, sintonizado por aí na melhor, na Paz FM. Um ótimo dia para você. Valeu, tá, gente? Dia abençoado. Você que tá em Porto Nacional, alô Nova Pinheirópolis, alô Escola Brasil, quero mandar um abração para Ipueiras, pro São Francisco, assentamento lá próximo de Ipueiras, um ótimo dia, alô Brejinho de Nazaré, alô Aliança, alô Fátima, alô toda a região do Vale do Araguaia, Paraíso, alô cidade linda lá de Marianópolis, Divinópolis, abraço pro pastor Fernando lá em Divinópolis, quero mandar um abração para Pugmil, para Pium, para Lagoa da Confusão, a Lagoa da Bênção lá, né? Lagoa da Paz. Ótimo dia para todo mundo por aí. 10:41 aqui na melhor, na Paz FM, bora seguir o programão, já tá aqui, ó, tô no ar, daqui a pouquinho, às 12 horas, finalzinho do programa, a oração do meio-dia que você não pode perder, o nosso WhatsApp tá aí liberado para você mandar sua mensagem, vai lá, manda mensagem, manda alô, fica à vontade para participar, faz como Adão Pereira, que já tá por aqui, ó, Adão Pereira Lima, lá de Caldas Novas, no Goiás, alô Caldas Novas que eu amo, né, todo ano, quase todos os anos, a gente tá por aí, um abraço para você, meu amigo Adão, tá lá em Caldas Novas, pedindo aqui pra gente orar por ele, né? Orar por ele, pelo sobrinho, daqui a pouco nós vamos orar, tá bom? Já, colocou aqui os motivos de oração e daqui a pouco, Adão, já fica no pezinho do rádio, daqui a pouco, ele não tá ouvindo pelo rádio, em razão da distância, tá ouvindo pela internet, um ótimo dia pra ele lá no Estadão de Goiás, na cidade linda, maravilhosa de Caldas Novas, lá no Estadão de Goiás. Quem também passou aqui, ó, pera aqui, vamos olhar. Peraí, quem também passou por aqui no nosso WhatsApp, abriu o nosso mural aqui, foi a Vilaci, lá de Luzimangues, mandou áudio, valeu Vilaci, bom dia, quem mais? A paz do senhor, pastor Paulo, não estou em Palmas, mas eu estou ligadinha na programação, eu estou na cidade de Tatuí, São Paulo, é isso? Tatuí, São Paulo, na casa da minha filha, a Kesley. Aqui é a irmã Lucinéia Carriel. Ô, Lucinéia, obrigado, querida, bom dia pra você, abraço aí pra Kesley. Aí toda a família, né? Lá na cidade de Tatuí, São Paulo, ouvindo a rádio, tá vendo? Muita gente ouvindo. Pastor Sidney Cordeiro, a paz do senhor, aqui é o pastor Sidney, deixa eu ver aqui, ó, de Maranhãozinho, né? O pastor Sidney, lá de Maranhãozinho, um dia abençoado para todos nossos irmãos em Cristo, ore por nós no campo missionário, se possível, eu gostaria de ouvir a canção Matos Nascimento, Algemas. Ô, pastorzão, obrigado pelo carinho, tá bom? Um abraço afetuoso, um abraço aí a todos da cidade de Maranhãozinho, lá no Estadão do Maranhão, obrigado pelo carinho, tá sintonizado pela internet. Obrigado, querido, muito bom dia. Quem mais passou aqui? Cadê? Quem foi que mandou mensagem? A Daiane. Oi, Daiane, a paz do senhor, pastor. Domingo foi o meu aniversário, dia 9 de agosto. Parabéns, Daiane. Deus te abençoe, tá bom? Deus te abençoe. Ué, dia 9, mas já tem tempo, ué. É no início, né? Parabéns, Daiane. Deus te abençoe aí, vida longa. Muita paz e muita saúde. Elismar, em Porto Nacional. Tá sintonizado aqui na melhor. Abraço, Elismar. José, lá em Taquarussu. Bom dia, José. Valeu, José. Quem mais? Bom dia na paz do senhor pastor. Aqui é a irmã Zeine, do assentamento do Prata, passando por aqui para parabenizar o meu querido genro Adonis. Desejar muita saúde, paz e prosperidade para ele. Pastor, manda um alô aí para nós aqui do assentamento. Já mandei. Ah, assentamento Prata, Porto Nacional. Já mandei. Já paguei minha dívida hoje aí, tá bom? Obrigado, Zeine. Obrigado. Parabéns pro genro. Tá completando mais um aninho de vida hoje e mais uma vez reforçando um alô especial para toda a galera lá do assentamento Prata. Bem, tá chegando para cantar pra gente Lucas Agostinho, Isabela Agostinho, essa canção que é lindíssima, né? Na voz de Lucas, na voz de Isabela Agostinho, meu mestre, daqui a pouco eu volto, não sai daí, até já.
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0: Giro, Minuto News.
1: A propaganda eleitoral gratuita no rádio e na televisão para as eleições 2026 começa na sexta-feira, 28 de agosto, e segue até 1º de outubro, 3 dias antes do primeiro turno. Nesse período, candidatas e candidatos poderão apresentar suas propostas ao eleitorado por meio da programação das emissoras. O espaço passa a ser altamente disputado pelos elegíveis, conforme explica o advogado atuante em direito eleitoral e partidário, Rafael Morgental.
2: Propaganda eleitoral em rádio e televisão, né, que é muito disputada pelos partidos na fase de coligações para ver quem vai ter a maior quantidade de tempo para entrar na casa, no carro, enfim, no local de trabalho dos eleitores, às vezes até de modo despretensioso, aquele aparelho que fica ligado, mandando inserções a todo tempo, ou aquele programa em bloco, né, do horário eleitoral gratuito, famoso, que em poucos dias já começaremos a ver na televisão também.
1: Antes do início das transmissões, a Justiça Eleitoral organiza o plano de mídia, que define a distribuição do tempo entre partidos, federações e coligações, além da ordem de veiculação no primeiro dia. O TSE também realiza o sorteio que estabelece a sequência das propagandas em rede, enquanto os tempos destinados a cada candidatura são calculados conforme as regras eleitorais. O início do horário eleitoral gratuito ocorre depois da liberação geral da campanha, que começou em 16 de agosto, quando os candidatos também passaram a fazer propaganda nas ruas e na internet. Para o segundo turno, caso seja necessário, o horário eleitoral gratuito está previsto para ocorrer entre 9 e 23 de outubro. Agência Rádio Web, produção e reportagem, Joyce Santos.
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0: está por
1: aqui. Oi, 11 horas e 8 aqui na Melhor, na Paz FM, a Rádio da Família. Você tá ouvindo Daniel e Samuel. Vencer é preciso, canção linda, hein? Ótimo dia pra você que tá ligado aqui com a gente, obrigado pelo carinho da tua audiência. 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Agora são 11:10 aqui na Melhor, na Paz FM, a Rádio da Família. Meu muito obrigado para você que tá ligado com a gente, obrigado pelo carinho. Quero mandar um alô pro pastor José Diniz, que tá ouvindo, mandou foto aqui do rádio, tá conectado, tá ouvindo a Paz FM. Amigão, Deus abençoe sua vida, obrigado, pastorzão, obrigado pela audiência. Ele tá sempre ouvindo, né? Tá sempre sintonizado. Nosso amigo pastor José Diniz, abraço pra esposa, pra família toda, pra igreja. Um abraço, uma ótima manhã, uma ótima quarta-feira. Quem também tá me ouvindo é a minha amiga Rosimar. Oi, Rosimar, bom dia. Tá sintonizada na Melhor? Quem também tá por aqui é a minha companheira aí de todas as manhãs, é a minha amiga Maria de Lourdes, lá do Santa Bárbara. Tá ouvindo a Paz FM, obrigado, Maria de Lourdes. Uma ótima manhã para você, obrigado pelo carinho. Quem também passou aqui é a paz do senhor pastor Paulo, tudo bem? Tá ótimo, espero que sim. Eu moro em Tucumã, lá no Parazão. Alô, Pará! Ela colocou aqui, ó, eu gostaria que você mandasse um alô pro meu filho, o Ravel, e eu gostaria de oferecer uma canção para ele, a cantora Cleia Mariano, Entrei no Meu Barco. Então, obrigado, valeu, querida. Cadê o nomezinho da pessoa que participou aqui? Vê se eu acho aqui, ó. É a Lúcia Silva, né? Lúcia Silva. Oi, Lúcia. Bom dia, obrigado pelo carinho, tá, Lúcia? Tá lá no Estadão do Pará, Tucumã, lá no Estadão do Pará. Obrigado pelo carinho, um abraço para ela, pro filho, pra família toda.
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1: Gente, bora lá, programa tá no ar. Quero mandar um alô também pra minha querida ovelha que tá lá nas Arnos, tá ouvindo a Paz FM, a Dilva Araújo. A paz do senhor pastor, meu pastor, ela colocou aqui, ó, estou sintonizada na melhor programação e ofereço o próximo louvor pro meu esposo e pra minha sogra, que estão na escuta. Irmã Dilva tá ouvindo a Paz FM, abraço pra toda a família Araújo, um abraço pra ela, pro esposo, meu amigo, gente boa, ótimo dia, tá, uma ótima manhã, ótima quarta-feira pra todo mundo aí. A missionária Denise Maria, alô, pastor, deixa eu ver aqui, cadê? Tá lá na Escola Brasil, né? Escola Brasil, obrigado. Ela colocou aqui, alô para o pastor presidente José Antônio e para os irmãos lá da Escola Brasil. Então, alô tá dado aí para o pastor José Antônio e para todos lá da Escola Brasil. Bom dia, gente. Você pode participar também, tá? Manda o seu alô, fica à vontade para participar. O nosso WhatsApp tá aqui, manda abraço, manda alô. Daqui a pouco eu volto para interagir mais com você. Bora lá, tá chegando pra cantar pra gente a cantora Esther Fial. Vamos ouvir a Ageu 2. É o nome da canção. Daqui a pouco eu volto, não sai daí, até já.

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Opa, de volta por aqui, 11 horas mais 40 minutinhos. Tá aí Samuel Messias, Jeová Jirê. Ótima manhã pra você, obrigado pelo carinho. Ótima manhã, zona. Vem a zona abençoada pra tua vida. Daqui a pouquinho, às 12 horas, a oração do meio-dia, você não pode perder, tá, gente? 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Bora lá, 11 horas mais 41 aqui na Melhor na Paz FM, a Rádio da Família. Eu quero falar pra você também. 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Agora são 11 horas mais 42 aqui na Melhor na Paz FM. Daqui a pouquinho, às 12 horas, a oração do meio-dia você não pode perder aqui na Melhor na Paz FM, a Rádio da Família. Essa rádio que é tudo de bom. Quero mandar um abração, um alô pra você lá na região norte do Estadão do Tocantins. Alô você em Araguaína, toda a região. Um ótimo dia pra você. Obrigado pelo carinho, tá? Ó. É, daqui a pouco. Lembrando, pessoal, daqui a pouco. Lembrando que dia 28 agora, só mais uma vez aqui trazendo esse recado bacana, trazendo esse recado importante. Dia 28, nós iniciaremos a nossa oração um pouquinho mais cedo, em razão do horário eleitoral obrigatório. Então, para você que está sintonizado aqui na Paz FM, a Rádio da Família, a partir do dia 28, horário eleitoral obrigatório, e a nossa oração será mais cedo. Vamos lá, 11 horas mais 43, vamos ouvir, ó, essa canção aqui, Deixa Eu Adorar, uma canção linda, Gercinho. Daqui a pouco eu volto, não sai daí, até já.

Ótima tarde a você que está aí ouvindo a Paz FM, obrigado pelo carinho da sua audiência. Hoje uma quarta-feira, dia 26 de agosto, e eu quero, nesse momento, agora são 11 horas, mais 59 minutos, e eu quero, nesse momento, orar em favor da sua vida, orar em favor da sua casa, orar em favor da sua família. E eu sei que o Senhor irá entrar com providência, com provisão, e grande será o milagre na tua casa, grande será o milagre na sua vida, grandes coisas o Senhor vai fazer. A palavra do Senhor Jesus registra uma história interessante. A história de Nabote e a sua vinha. Nós estamos diante de mais um período eleitoral. E nesse momento, eu estou falando aqui para muitas pessoas que estão orando comigo, sempre. Muitas pessoas que sempre estão aqui intercedendo comigo, pessoas que já fizeram um compromisso com Deus e que querem manter uma comunhão com o Senhor. E estamos diante de mais um período eleitoral e eu estava refletindo sobre muitas coisas. Entre elas, tantas propostas que surgem apenas nesses momentos, propostas de comprar valores, de comprar integridade, de comprar o caráter, né? E aí eu estava pensando nisso, refletindo sobre isso, e eu lembrei-me desse texto. Nabote tinha uma vinha e o rei Acabe, o rei de Israel naquele período, tinha um palácio que era ao lado da vinha de Nabote. E a história vai contar, essa história está lá em 1 Reis, primeiro livro dos Reis, a partir do capítulo 21. E a história bíblica vai dizer que Acabe olhou para a vinha de Nabote e desejou a vinha de Nabote. Eu quero essa vinha para mim. E ele fez propostas. Eu compro a sua vinha. Eu sou até, Acabe faz proposta de compra, eu dou uma outra vinha em outro lugar, melhor do que esse. Enfim, fez as suas propostas. Só que Nabote recusou todas. Nabote falou, não tem preço, tem valor, né? Não tem valor. E o valor que está empregado aqui, tão... Nabote, sobre a importância daquilo que de fato tem valor para nós. Deus tem uma vida de comunhão com Deus. A palavra do Senhor diz que quando nós fazemos uma aliança com o Senhor, nós agora fazemos parte da família. Nós agora somos família, filhos de Deus. Herdeiros, co-herdeiros com Cristo. Olha que maravilha. E tudo isso que nós já conquistamos em Cristo, isso não tem preço. Hoje eu sou um novo homem, uma nova criatura, nasci de novo no Senhor, e tem coisas que são inegociáveis. Nós estamos diante de um mundo bastante corrompido. Isso é uma grande verdade. E eu estou com essa reflexão passando aqui apenas para fazer você pensar e fazer você refletir. Eu deixo algumas interrogações. Vale a pena você vender a sua integridade? Vale a pena você vender o seu caráter? Vale a pena você vender a sua família? Nabote tinha uma vinha e essa vinha era a herança de seu pai.
E Nabote não colocou preço na vinha, porque não era sobre valor, não era sobre dinheiro, não era sobre isso. O valor que a vinha de Nabote tinha, dinheiro nenhum pagava. Tem coisas para nós, valores para nós, que não está relacionado a dinheiro. Uma vida com Deus, por exemplo, dinheiro não compra. A comunhão com Deus, dinheiro não vai pagar isso. Não tem como você ligar no céu e falar assim, ô assessor aí, né? Secretário, não tem como você ligar no céu e falar assim, ô amigo, eu tô querendo comprar uma comunhão com o pai. Qual o preço? Não tem como você comprar. Isso é conquistado. Olha o que Jesus fez na cruz. Então, tem coisas que não tem preço, tem valor. E esse texto aqui, essa história de Nabote, nos ensina muito porque esse homem recusou a proposta. Olha que isso é bastante interessante agora, nesses dias. Porque se tem coisa que você que está aí me ouvindo agora vai receber a proposta. Nabote recusou a proposta. Eu não vendo, amigo. Eu não negocio. Não tem preço. E aí o rei ficou super chateado. E aí depois você vai.

Barilau, o tempo é curto, porque ele queria. E aí é interessante que o rei não queria a vinha de Nabote para dar continuidade, porque o inimigo, ele não quer tomar aquilo que é seu para dar continuidade, para valorizar aquilo que você faz. Ele quer tomar o que é teu para deturpar. Nabote queria a vinha, gostou da vinha dele, mas na verdade o texto vai dizer, Nabote não queria a vinha dele para dar continuidade ao trabalho. Ele queria a vinha para naquele lugar fazer o projeto era outro. Então, tem coisas que só tem valor e o valor é só para você. Então não adianta, não vale, não tem preço. Não tem preço. E mesmo que você transfira isso para alguém, achando que vai estar fazendo um bom negócio, não está. Porque ele não está querendo comprar para valorizar o que você tem, é para deturpar. Então, hoje eu quero deixar essa reflexão para a sua vida. Caráter não tem preço, integridade não tem preço, lealdade não tem preço, fidelidade não tem preço, família não tem preço, a sua casa, a sua família, o seu lar não tem preço, a comunhão que você tem com Deus não tem preço. A palavra do Senhor diz que Jesus foi conduzido ao deserto pelo Espírito Santo, pelo Espírito. Foi conduzido ao deserto e lá ficou 40 dias. E depois desses 40 dias, o texto diz que Jesus foi conduzido para o deserto para ser tentado. E depois de 40 dias, o inimigo chega lá, Satanás chega e faz várias propostas. Coloca ele diante de vários cenários. Propostas. E Jesus recusa todas. Não aceita nenhuma. Usa o texto bíblico, a palavra de Deus, para refutar todas. Tem coisas que não têm preço, tem valor. E diante desses dias aí agora, eu chamo a sua atenção, você meu amigo, você que ora comigo, você que é minha amiga. Toma bastante cuidado para você não negociar aquilo que tem valor. Para você não vender aquilo que tem valor. Não venda, não negocie. Não faça negócio, porque você pode estar perdendo a sua comunhão com Deus, perdendo a sua integridade, perdendo o seu caráter e tantas outras coisas. Pensa nisso. Pense que você tem uma vinha e que por mais que alguém queira comprá-lo, negociar com você, você não venda. Nabote não vendeu. Nabote não negociou. Nabote não aceitou a proposta. Nabote recusou. Faça isso. Eu sei que parece ser difícil, e é difícil, mas é melhor do que você vender aquilo que vai fazer muita falta para você. Eu não estou falando falta apenas nesse. Não vai fazer falta apenas nesse contexto aqui, não. Vai fazer falta numa perspectiva eterna. Tem decisões que nós tomamos aqui que vai nos fazer falta numa perspectiva eterna, vai fazer falta na eternidade. Então, cuidado, esteja atento a tudo isso que está posto aí. Uma palavra de orientação, uma palavra de conscientização para você, diante de todos esses dias aí, a recusa de Nabote. Nabote recusou a oferta do rei, porque o que Nabote tinha, dinheiro não comprava, é um valor, esse valor para ele era inegociável. Eu quero que você entenda a palavra e entenda que tem coisas que você recebeu da parte de Deus, é herança de Deus, e você não pode vender, não tem preço, não venda. Mais uma vez, não venda o seu caráter transformado por Deus. Não venda a sua comunhão com Deus, não venda. Não venda a sua integridade, que o Senhor, Deus mexeu na sua estrutura. Então não venda isso. Seja firme, permaneça firme e constante, diz Paulo, né? Firmes e constantes. Deus será contigo. Quero orar com você nesse momento.
Eu quero clamar em favor da sua vida, sua casa, sua família. Que Deus possa te abençoar de maneira toda especial e poderosa. Senhor Deus e Pai, mais uma vez, nós estamos na tua presença, orando aqui por irmãos e irmãs, amigos e amigas, tantas pessoas que estão conosco agora, orando e aguardando uma resposta da parte do céu, tantas pessoas que estão precisando de um milagre, precisando de uma cura. Senhor, tua palavra diz que o Senhor é especialista em curar. Nós encontramos vários textos o Senhor operando milagres, curando enfermos, ressuscitando mortos, operando sobrenatural, provisão, providência, é o que nós encontramos aqui no livro sagrado. Papai, nós oramos mais uma vez, hoje uma quarta-feira, e eu apresento, meu Pai, todas essas pessoas na presença do Senhor. Pai, todas essas vidas, eu apresento, eu coloco diante do Senhor agora, mulheres, homens, famílias. Ó Deus, no nome do Senhor Jesus, Pai, vai operando o milagre agora. Nós oramos, meu Pai, agora para que o milagre aconteça, a provisão chegue, a bênção chegue. Eu quero orar por cada vida que está intercedendo comigo agora, pessoas que estão em casa, no carro, no trabalho, aonde houver alguém agora, meu Pai, necessitada de um milagre, de uma cura, de uma provisão, de uma providência, alguém que esteja precisando agora de um socorro. Eu estou orando em favor da sua vida, porque nesse momento, através dessa oração profética, você pode receber a tua cura, o teu milagre, e eu creio nisso. Então eu profetizo, eu ministro na tua vida agora cura, milagres. Eu ministro na tua vida agora cura, milagres. Ô Papai, Deus de maravilha, só o Senhor é Deus, Pai. Eu sei que esse momento, meu Pai, é um momento importante. Enquanto nós estamos orando aqui, o Senhor está operando milagre em diversos lugares. Eu creio desta forma. Eu uno a minha fé com a fé dessas pessoas. E eu oro, meu Pai, em favor da vida dessa mulher, em favor da vida deste homem, em favor da vida dessa, em favor dessa família. Eu oro essas pessoas que passaram aqui no nosso WhatsApp, pedindo para que eu orasse por elas. Eu apresento cada uma delas, meu Pai, na tua presença. E eu faço isso com todo temor e tremor, porque eu sei a quem eu estou clamando. E eu sei que o Senhor é Deus, que o Senhor é Deus de milagre, que o Senhor é Deus de provisão. Tu és Deus, meu Pai, que liberta, que renova. O Senhor é Deus que restaura. Então vai operando um milagre agora, Pai. Vai operando um milagre agora, Senhor. Senhor, enfermidade, doença física, doença na alma. Aonde houver alguém necessitado de uma cura, seja uma enfermidade física, eu estou orando agora, faça um milagre. Em nome do Senhor Jesus, nós cremos no milagre. Você que crer, repete, eu também creio e eu recebo no nome do Senhor Jesus. Amém. Nós terminamos o nosso momento agradecendo a Deus. Que essa oração de hoje seja uma oração que leve para tua casa cura, milagre, provisão e providência da parte de Deus. Bênção da paz, da alegria, da prosperidade e da saúde. E que Deus possa continuar te abençoando. Que a palavra de hoje, a reflexão, possa continuar fazendo você pensar. Que Deus te abençoe, um forte abraço a todos. Uma ótima tarde de quarta-feira. Amanhã, quinta-feira, às 10 da manhã, nós temos um novo encontro e eu te aguardo. Até lá.

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1: O dólar encerrou a sessão desta terça-feira cotado a R$ 5,14. Ao longo da manhã, a moeda norte-americana chegou a R$ 5,15, depois de abrir o pregão em leve alta. O movimento ocorreu em meio à queda dos preços do petróleo e a um cenário mais favorável nos mercados internacionais. No exterior, investidores avaliam que as sanções dos Estados Unidos contra o Irã buscam aumentar a pressão por negociações, sem indicar, neste momento, uma intensificação do conflito. Esse cenário reduziu parte das preocupações com uma escalada das tensões no Oriente Médio e favoreceu os mercados internacionais. O índice DXY, que mede a força do dólar frente a outras moedas globais, fechou aos 99,01 pontos. Os dados são da investing.com. Reportagem Viviane Bessa.

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2: Meio-dia e 29. 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
6: Queridos irmãos e amigos, nós estamos mais uma vez retornando ao estudo da palavra de Deus.
7: Se você abrir comigo a sua Bíblia, gostaria que todos a mantivessem em mãos. Você vai observar que nesse verso 12, Jesus está dizendo, na verdade, o que ele veio fazer aqui. Portanto, tudo o que vós quereis que os homens vos façam, fazei-lhe também vós. Deixa eu dizer aos irmãos, quando o Senhor Jesus chegou aqui, nesse mundo, já tinha igreja, uma igreja grande, uma igreja poderosa, já existia uma igreja aqui. O judaísmo, que era vindo, na verdade, daqueles que criam na promessa feita a Abraão, a Moisés, já formava uma igreja grande, poderosa, influente. Não uma igreja que apenas era influenciada, mas ela exercia sua influência também. Se você pegar, partir por esse caminho, que eu gostaria que vocês me acompanhassem nessa direção esta noite, você vai ver que Jesus, quando Deus mandou Jesus para cá, É porque ele não estava satisfeito com a igreja que tinha. Porque se Jesus, se Deus tivesse satisfeito com aquela igreja, Deus não precisava mandar Jesus para cá. Para quê? Ora, se com tilintar de dedo Deus fez os céus, a terra, tudo, apenas com um haja isto e houve tudo, ora, Deus poderia salvar então os homens, resolver o problema da humanidade. No entanto, não foi assim que Deus fez. Já existia uma igreja aqui na terra. E esta igreja, existia várias facções dela aqui. Vamos tentar acompanhar. Existia uma facção da igreja de Deus aqui na terra, que eram chamados dos fariseus. Era uma classe influente, era muita gente, era pessoas que você, quando olhava a princípio assim, eram crentes assim, nata pura, né? Era cabeceira, era só ponta, porque tudo que eles ensinavam era coisa gostosa. Crentes daquele jeito era difícil existir. Crente que dá o dízimo da cebola, não é difícil, irmão? Às vezes nós não damos o dízimo do salário que recebemos, eles davam o dízimo da cebola, do coentro, de tudo. Guardavam a lei, orava 3 vezes por semana, jejuavam. Quem é que faz isso? Era uma facção, uma classe de crentes que existia naquele tempo dentro da igreja. Existia uma outra classe chamada de saduceus. Era a mesma igreja, mas uma classe chamava de fariseus, a outra chamava de saduceus. Saduceus era um pouco diferente. Os saduceus, eles eram daqueles crentes que criam na Bíblia, mas assim, olha, eu creio nessa parte, mas nessa aqui não. Parece que essa aqui, a explicação dela, ela não é bem como o pastor está ensinando, ela é um pouco diferente. Os saduceus, eles criam que não havia ressurreição. Eles acreditavam que não tinha anjo. Eles diziam que não tinha espírito. Havia uma outra classe de crentes também ali, chamado de herodianos. Os herodianos, quem eram essas pessoas? Era uma classe de gente que estava congregando na igreja, mas não devia sua obediência ao pastor e nem tampouco a diretriz estatutária da igreja. Era uma classe que eles tinham mais prazer de obedecer às autoridades. Por isso eram chamados de herodianos. Você se lembra que uma vez esses herodianos chegaram para Jesus e disseram assim: nós podemos fazer uma pergunta para o senhor? Ele disse: pode. Então segura aí, Jesus. É lícito pagar tributo a César? Mateus 22. Depois você lê lá. Você vai ver que eles disseram isso: é lícito pagar tributo a César? Jesus disse assim: traz uma moeda para mim ver. De quem é essa cara aqui? Essa esfinge? É de César. Então dê a César o que é de César. Era uma guerra, essas classes, cada um deles puxando brasa para o seu espeto. Cada um deles buscava ter mais influência. Havia uma outra classe aqui nesta igreja, chamada os zelotes. Estão lembrados? Os zelotes. Os zelotes eram uma parte também dos crentes de então. Jesus chegou ao ponto de um dia chamar um membro desta igreja. Lá em Mateus 10, quando Jesus está chamando os apóstolos, ele chama um Simão, que Jesus dá um nome, que Mateus dá um nome de cananita, mas Lucas dá o nome dele de Zelote. Simão Zelote. Quem era essa classe? Os zelotes eram aquelas pessoas zelosas, bem crentes, eles zelavam da palavra, eles guardavam o pé para entrar na igreja. Eles eram esse tipo de crente que realmente era aquele, olha, quando você olhava para ele, disse assim: esse só está faltando a auréolazinha assim de anjo, já está beatificado. Se o João Paulo tivesse na época aí, já tinha beatificado esses crentes, os zelotes. Havia uma outra classe de crentes na época, chamada dos essênios. Quem eram os essênios? Os essênios eram daquela turma de João Batista. Qual era a filosofia deles? Eu não posso viver no meio desse mundo aqui, porque esse mundo jaz no pecado, está tudo danado e eu vou me contaminar. Como no ano de 1500, quando os alemães começaram a fazer os mosteiros. Fizeram os mosteiros, quer dizer, os crentes, os sacerdotes não podiam se contaminar, eles tinham que ir lá para os mosteiros para se santificar. João Batista era dessa classe. É por isso que ele vivia nos desertos. É por isso que ele ficava longe de Jerusalém. Era por isso que ele ficava dessa forma. Mas dentre esses aqui haviam muitos outros ainda, que nós não vamos entrar no detalhe. Eu só coloquei isso para os irmãos entender o trabalho que Jesus teve para edificar a sua igreja. Você imagina, pastor Valso, você hoje é vice-presidente, por certo, se Deus tem uma chamada para o senhor, logo será pastor presidente. Algum lugar, Deus sabe o que faz. O senhor chegar numa igreja onde a igreja está toda dividida. Tem ali o grupo dos fariseus, dos saduceus, dos zelotes, tem ali os essênios, tem ali outros e outros e outros e outros. Você já imaginou como é difícil pastorear uma igreja de grupinhos? Aqui desse lado, sul, não existe isso. Norte, onde nós vivemos, é um problema. Mas aqui eu sei que não tem esse negócio de grupo, não é verdade? Jesus veio estar aqui para pastorear, para edificar uma igreja dessa natureza. Eram esses crentes que existiam. É por isso que quando você pega a Bíblia, você vê a Bíblia lá, Jesus pegando gente de toda natureza para ser crente. Vamos parar um pouquinho? Vamos lembrar do Colégio Apostólico de Jesus. Você se lembra quem eram as pessoas que Jesus passou a noite toda orando? Diz a Bíblia, Marcos 3, passou a noite toda orando, e quando foi pela manhã, o que que Jesus fez? Jesus escolheu 12, não foi? E a Bíblia diz, escolheu o que ele quis. Agora, começa a pensar naquela classe dos crentes que Jesus tinha. Vamos começar pelo tesoureiro. Você já imaginou você congregar numa igreja que o pastor coloca o tesoureiro ladrão? Você já imaginou isso, irmão? E o pastor sabia? Ou não sabia? Jesus sabia ou não sabia? Sabia. Você imagina que Pedro, que era aquela pessoa que mais perto de Jesus estava ali, junto ali, era um cabra, era um maranhense. Tem algum maranhense aqui? Tem um ali, graças a Deus. Eu estive numa convenção há pouco tempo agora em Açailândia, no Maranhão. E lá a Açailândia, quando eu cheguei lá, fui para o púlpito, dobrei o joelho, orei, sentei. Quando me sentei, eu olhei para lá, para o fundo da igreja, lá estava entrando o irmão. à igreja. O facão dele rastava aqui no pé, era desse tamanho o facão. Ele veio assim rastando o facão. Eu estou falando o que eu vi, não é conto da carochinha. E aquele irmão, quando sentou ali, quando ajoelhou, tirou o facão, botou, olhou assim para um lado, para o outro, botou o facão debaixo do banco, orou, sentou. Convenção. Eu estou dizendo que eu estava na convenção estadual. Aí, Jesus tinha uns cabras desses também. Olha, eu estou falando para vocês dos crentes que Jesus teve de arrumar para fazer a igreja dele. Preste atenção aqui. Judas tinha esta qualidade. Pedro, bravo, cortava a orelha de negro. O discípulo do amor, o tal do João, o Tiago, eles eram tão amorosos que um dia eles, passando ali por uma cidade por nome de Samaria, ali em Sicar, Samaria, não deram alguma coisa para eles comer nem beber. Eles olharam para o Monte Carmelo, que estava muito pertinho assim, e disse: Jesus, é o seguinte, olha, se o Senhor quiser, nós vamos ali fazer como Elias fez e vamos pedir para descer fogo do céu e acabar com essa raça ruim aqui. Eram os outros. Tinha outros engraçados, um pouco diferente deles. Tinha uma pessoa expulsando demônio lá na rua, e sai demônio, acaba que o demônio saiu, chegou os irmãos lá e disse assim: Jesus, olha, tinha um cara lá expulsando demônio, mas ele não é da Assembleia de Deus Madureira, nós proibimos ele de expulsar demônio. Está escrito isso ou não está? Tinha outro diferente. Tinha dois irmãos lá que convivia com Jesus lá, e aquele negócio maravilhoso. E um chegou e falou: Jesus, eu queria fazer um pedido para o senhor. Eu disse: pode fazer, eu estou com vergonha. Faz, irmão. Aí o irmão dele: não, também estou com vergonha. E mexe, vai, e aí um apela, um fala, outro fala. Aí um diz: sabe o que é, Jesus? Não, não sei o que é, não. O que, que é que vocês estão querendo? Pode falar, meu filho, qual é o pedido que vocês têm? Não é muita coisa, não, Jesus. É o seguinte, é quando o senhor chegar no céu, o senhor sentar no trono, eu quero que o meu irmão aqui senta do lado esquerdo, eu sento do lado direito. É só isso que eu quero, mais nada. Esses eram os crentes que Jesus tinha. Era. E se eu for parar para lembrar com os irmãos aqui, vocês vão ficar estarrecidos. Mas Jesus precisava fazer a sua igreja. Ele precisava edificar a sua igreja. Daquele povo ele tirar alguém ali, daqueles ali ele fazer o seu povo. É por isso que no capítulo 5, por favor, pegue aí, São Mateus ainda. Jesus subiu no monte, viu a multidão, mas chamou para si os discípulos. Ele disse: eu vou agora pegar vocês aqui e vou ensinar vocês a serem membros da minha igreja. Eu vou dizer para vocês como é a minha igreja. Eu quero que vocês entendam porque João Batista chegou e começou a pregar e disse o seguinte: é chegado o quê? Hã? Reino dos céus. O reino dos céus. Quando Jesus começou a pregar, ele chegou com a mesma mensagem: é chegado a vós o reino dos céus. Você pode pegar isso aí, você vai ver isso em Mateus 4, você vai ver isso em Mateus 3, em Mateus 4, 3, 2, é João Batista falando. E depois Jesus falando no capítulo 4, lá pelo verso 16, 17, por ali, Jesus está falando isso. Então Jesus chamou os 12 e disse: olha, eu conheço vocês, eu sei quem é vocês, eu sei que vocês estão aqui, cada um vivendo em uma facção dentro do judaísmo, mas agora nós queremos dizer a vocês como é a minha igreja, o que é que eu vim fazer aqui na terra, que Jesus veio fazer aqui? Ele veio edificar a igreja dele, não foi? Então ele veio, começou, chamou os discípulos, e aí, a partir do versículo, vamos andar rápido, porque a hora vai, você vai observar que Jesus começa a mostrar a eles a diferença da igreja que existia e da igreja que Jesus estava querendo fazer. Verso 21, por favor, pode pegar e leia. São Mateus 5 ainda. Dá o microfone aqui ao púlpito para um dos irmãos obreiros aqui. Leia São Mateus capítulo 5, verso 21.
8: Ouviste o que foi dito aos antigos: não matarás, mas qualquer que matar será réu de si.
7: 22 agora.
8: Eu, porém, vos digo que qualquer que sem motivo se encolarizar contra seu irmão será réu de juízo, e qualquer que disser a seu irmão raca será réu do sinédrio, e qualquer que lhe disser louco será réu do fogo do inferno.
7: Obrigado. Observa o que que Jesus está dizendo. Olha, a igreja que existe aqui, a igreja de hoje, isso Jesus falando, a igreja de hoje ensinou o seguinte para vocês: não matarás. Essa era a doutrina da igreja que já existia: não matarás, porque qualquer que matar será réu de juízo. Aí Jesus chega e fala: mas a igreja que eu agora estou edificando não é esta aí não, esta aí não. A igreja que eu estou chamando, edificando, separando, construindo, é assim: qualquer que sem motivo se encolerizar contra seu irmão será réu de juízo. Ora, irmão, começou a apertar aqui agora. Ser membro daquela igreja era moleza, não era moleza? Basta não matar. Mas ser membro da igreja de Jesus, agora a coisa apertou. Agora não pode nem se encolerizar, não pode nem ficar com raiva. Lá na frente ele disse: olha, se você ficou com raiva de alguém, aqui nesse mesmo versículo, a partir do 22, 23 a seguir, Jesus fala claramente, diz: olha, se por acaso você ficar com raiva do irmão ou com raiva de alguém, é melhor você se acertar com ele, porque eu não vou receber nem a sua oferta. Viu como a coisa está ficando um pouco diferente? A igreja de Jesus, ela é um pouco diferente do que a daquela igreja, porque aquela igreja, Deus não quis mais ela. Deus não quis ela mais. Se você pegar o profeta Isaías, você vai observar isso: eu estou cansado dos seus mandamentos, estou cansado das suas luas novas, eu estou cansado dos seus cerimoniais. A igreja de Jesus, ela é diferente. Então Jesus começa dizendo: os antigos falou que era para não matar, mas na igreja que eu vim edificar, ela é diferente. A igreja você não pode nem se encolerizar contra ela. Vamos mais para frente? Vamos agora para o versículo 27. Versículo 27 diz o seguinte: Jesus falando aos discípulos, aos 12: ouviste o que foi dito aos antigos? Não cometerás adultério. Eu, porém, vos digo que qualquer que atentar atentar numa mulher para a cobiçar, já em seu coração cometeu adultério com ela. Opa! Então o negócio agora começou a apertar. Para aquela igreja antiga lá, que Deus não quis saber dela, tinha de adulterar. Mas nessa igreja de Jesus é diferente. Aí o irmão disse: pastor, então é mais, era no Antigo Testamento era difícil demais ser crente, né? Ia pro paredão, morria apedrejado, não sei o que e tal. Não, irmão, não é não. Na graça é mais difícil, porque na graça não precisa cometer adultério, não. Aquela mulher que levaram lá onde estava Jesus, ela não tinha cometido adultério, não. Pode pegar a Bíblia e examinar. Eu nunca vi falar que comete adultério sozinho, porque a lei dizia que tinha de pegar os dois e apedrejar. Por que que pegaram um? Aquela era mentira. Todo mundo sabia que aquela mulher era prostituta, mas não pegaram ela no ato adulterando. Como é que pega um e larga o outro? O texto aqui é claro. Eu, porém, vos digo que qualquer que atentar, aí a coisa começa a apertar. Começa a apertar. Para ser membro da igreja de Jesus, a coisa não é muito simples, não. Aqui Jesus chega ao ponto de falar assim: se o teu olho direito te escandalizar, arranca ele. Se o teu... porque é melhor você entrar faltando um membro do que ter o corpo todo e ser lançado no inferno. Se a tua mão te escandalizar, corta, tira para longe. Meus irmãos, vamos seguindo. Olha o verso 33, o que que diz? Jesus está com os discípulos, Jesus está ensinando os discípulos, e escolheu os 12 e está conversando com eles. E no verso 33 ele diz assim: outro sim, ouviste o que foi dito aos antigos, não perjurarás, mas cumprirás os teus juramentos ao Senhor. Jesus fala o seguinte: eu, porém, vos digo que de maneira nenhuma jureis, nem pelo céu, porque é o trono de Deus, nem pela terra, porque é o escabelo dos seus pés, nem por Jerusalém, porque é a cidade do grande rei, nem jurarás pela tua cabeça, porque não podes tornar um cabelo branco ou preto. Não podia, né? Depois do Velaton a coisa mudou, né? Se bem que esse Velaton acaba traindo, né? De vez em quando as raízes começam a subir, as brancas, né? Aí tem que usar de novo o tal do trem. Pois bem, mas seja porém o vosso falar sim, sim, não, não, porque o que passa disso é de procedência maligna. Essa é a igreja que Jesus estava fazendo. Jesus estava edificando uma igreja, Jesus estava separando, tirando uma igreja do meio da igreja. Vou repetir: Jesus estava querendo tirar uma igreja do meio da igreja. Vamos para frente. Veja, por favor, o verso 38, que diz aí, também no capítulo 5. Ouviste o que foi dito? Olho por olho, dente por dente. Isso é da igreja que existia. O judaísmo era assim. Mas a igreja de Jesus é a seguinte: eu, porém, vos digo, não resistais ao mal, mas se qualquer te bater na face direita, oferece também a outra. Se alguém quiser pleitear contigo e tirar-te o vestido, larga-lhe também a capa. E se alguém te obrigar a caminhar uma milha, vai com ele duas. Dá a quem te pedir, não te desvie daquele que lhe quiser que lhe emprestes. Irmão, é fácil esse negócio aqui? É fácil esse negócio, irmão? É fácil esse negócio? Mas é a lei. Se você quiser ser membro da igreja de Jesus, presta atenção. Eu estou falando ser membro da igreja de Jesus. Eu não estou falando ser membro de outra igreja. Vamos para frente. O caminho é esse. Veja o 43, o que que diz? Ouviste o que foi dito? O culto de doutrina lá da outra igreja dizia assim: amarás o teu próximo e aborrecerás o teu inimigo. Mas Jesus fala assim: mas na minha igreja você tem que amar os vossos inimigos. Isso é mole, irmão? Isso é mole, irmão? Não é. Agora, por que que nós temos que amar o nosso inimigo? É simples, irmão. É muito simples. Deixa eu lembrar de um fato com você. Um dia um homem chamado Saulo de Tarso saiu de Jerusalém em direção a Damasco para prender, bater, levar preso, fazer uma algazarra com os crentes, não foi? No meio da estrada apareceu uma luz, uma voz falou com ele e tal, aquele negócio todos os irmãos conhecem a história melhor do que eu. Ele disse: quem é o senhor? Ele disse: eu sou Jesus Nazareno, a quem você está perseguindo. Dura para te recalcitrar contra os aguilhões, ou seja, deixa de ser bobo, Saulo, para de ficar dando murro e ponta de faca, você não vai me vencer, contra a força não há resistência, meus irmãos. E aí Paulo baixou o facho, né? Baixou o facho, então o que que o senhor quer que eu faça? Ele disse: olha, tu não saiu para entrar na cidade lá? Vai na cidade, eu sei o que você tem que fazer, mas eu vou dizer, vai lá na cidade e lá te será dito o que você vai fazer. E ele foi. Enquanto ele estava indo, Jesus foi lá na casa do pastor de Damasco. Como é que chamava o pastor lá? Eu esqueci. Como era o nome do pastor? Quem falou Ananias aí? Quem falou? Quem falou? Parabéns. Ananias. Era o pastor de Damasco. Jesus chega na casa do pastor de Damasco e diz assim: pastor Ananias, está vindo um cara aqui, é Saulo de Tarso. E Ananias disse: eu sei, estou sabendo, estamos aqui em oração porque ele tá vindo aí. Ele disse: não, mas não preocupa não, preocupa não, quando ele chegar você vai orar por ele, para ele tornar a ver, para ele ser cheio do Espírito Santo e tal. Ananias disse: aqui não, eu estou doido é para ver ele morto. É? Não era assim? No entanto, Jesus falou assim para Ananias: vai, você vai orar por ele sim, Ananias, porque ele é para mim um vaso escolhido. Amém. Há poucos dias atrás, lá na nossa igreja, os irmãos fizeram uma festa de aniversário para mim, pastor Valso. Uma festa bonita, abençoada e tal. Aquela festa assim que dá vontade de você ser pastor pelo menos um dia. Aí lá colocaram um outdoor assim grande, assim: este é para mim um vaso escolhido. Aí eu entrei, né, parecendo um rei. Oh, vaso escolhido, né? Quando eu estava no meio da igreja, o Espírito Santo lembrou para mim o resto do versículo que Jesus falou: o Ananias, esse é para mim um vaso escolhido. Agora eu vou dizer, eu vou ensinar para ele o quanto ele vai padecer por causa do meu nome. Você entendeu o que eu estou dizendo? Ora, por que que eu tenho que amar os inimigos, irmão? É porque os seus inimigos hoje poderá ser os peixinhos de Jesus amanhã. Aquele homem chamado Saulo, ele era inimigo crucial, ele era inimigo capital. Só que no outro dia ele passou a ser o amado de Jesus. Então quem é você, quem sou eu aqui para dizer para Jesus: olha, o senhor leva esse, não leva aquele, o senhor salva esse, não salva aquele? Quem somos nós aqui para dizer para Jesus o que ele tem que fazer? Na verdade, quando nós chegarmos no céu, nós vamos ter três grandes surpresas. A primeira surpresa, sabe qual é? É que a gente vai estar lá, vai olhar assim para a igreja lá, e vai olhar, procurar um irmão que eu tinha certeza que ele ia para o céu. Chego lá, não encontro ele. É a primeira surpresa. A segunda surpresa, sabe qual é? É que quando eu bater o olho naquela irmã ou naquele irmão, que eu olhar para ele e dizer: Meu Deus do céu, essa irmã veio pro céu. Não entendo, Jesus. Eu não entendo. Como é que essa irmã, como é que esse irmão veio pro céu? Não é possível. É a segunda grande surpresa. Mas a terceira surpresa e maior surpresa, sabe o quê? É quando você parar de ficar olhando para a vida dos outros, quem veio, quem não veio, quem foi, quem não foi, você vai cair em si e olhar e vai dizer: rapaz, eu cheguei aqui, eu estou aqui. Porque na verdade, irmão, você se conhece. Você conhece o seu coração, você conhece o seu pensamento, você sabe o tanto que você é ruim. Eu me conheço, eu sei perfeitamente que se eu for salvo, eu serei pela graça mediante a fé. Porque por minhas obras, irmão, não vou. E aqui o texto diz assim que era para nós amar quem? Amar quem? Vamos a partir de hoje começar a colocar esse negócio no nosso coração? Mais vivo, mais alegre. Eu sei que tem uma pessoa lá no seu trabalho, lá na sua igreja, lá na sua casa, lá na sua rua, lá no seu vizinho, tem alguém ali que te fica matando na unha. Ou você ama essa pessoa, ou você é daquela outra igreja. Vamos seguir? Eu quero concluir esta palavra, já passei 3 minutos aqui, deixando aos irmãos apenas uma admoestação. Qual igreja que você pertence? Qual igreja? Qual é a igreja que você pertence? É aquela que Deus estava cansado dela? Ou é esta igreja aqui? Porque uma coisa é eu ser membro da igreja daqui. Eu aceito Jesus, levanto a mão, aceito Jesus. Você ensinado, discipulado, desço as águas, participo da Santa Ceia, recebo carteira, entrego dízimo, faço ofertas. Isso é muito fácil. Eu sou membro desta igreja daqui. Eu sou membro da igreja daqui. Mas eu não estou falando para você, para mim, para nós sermos membros dessa igreja daqui, que é muito fácil. Eu estou falando para nós sermos membro daquela igreja dali. Outra igreja. Daquela igreja que vai participar do arrebatamento. Da igreja que quando Jesus vier, ele vai tirar do meio desta igreja a sua igreja. Que Deus nos ajude, que Deus nos faça compreender a necessidade de nós não decepcionarmos o Senhor Jesus de forma alguma, que quando Ele vier nos achar servindo assim, do jeito que Ele gostaria que a gente estivesse. Que Deus nos ajude, que Deus nos faça compreender melhor a palavra de Deus. Que Deus possa nos dar muita graça, meus irmãos, para sermos mais fiéis a Deus. Sermos homens e mulheres que não estão dispostos tanto aí aos rituais, às cerimônias, às coisas do dia a dia. Mas termos aquela convicção de que a igreja do Senhor Jesus, ela é a igreja invisível, ela é a coluna e a firmeza da verdade. É aquela igreja que o Senhor Jesus tanto quis fazer. E ele disse que a sua igreja seria uma igreja tão poderosa que as portas do inferno não iriam prevalecer contra ela. É por isso, irmãos, que as pessoas não compreendem o que é o verdadeiro crente.
9: é o adversário, é o inimigo atacando, falando e ele perdoando. Aqueles crentes lá, eles entenderam isso. Quando apedrejaram Estevão, mataram Estevão apedrejado, a Bíblia diz que de joelhos olhou para cima, viu o céu aberto, Jesus à direita, e ele olhou para Jesus e fez a última oração dele: Pai, não lhes impute este pecado. Aleluia! Precisamos sermos crentes autênticos. Lembrar do que Paulo ensinou na sua palavra, que disse assim: eu sei em quem eu tenho crido. Eu sei em quem eu tenho crido. Que Deus nos ajude a compreender perfeitamente e a sermos membros da igreja que será arrebatada em poucos dias. Todos já tiveram a sua hora de glória, irmãos, todos aí. Eu me lembro, não sou tão velho assim, mas em 1970, eu me lembro que as feras do Zagalo, eles tiveram o seu momento de glória. 1970, Félix, Brito, Carlos Alberto, Everaldo, Clodoaldo, Jairzinho, Gerson, Pelé, Rivelino, Tostão, eles tiveram a sua glória, eles tiveram o seu momento. Eu me lembro quando Fernando Afonso Collor de Mello, ele subiu a rampa do Planalto, e quando ele subiu a rampa do Planalto, ele estava tão poderoso, o seu momento de glória era tão grande, que ele tomou o dinheiro de todo mundo no Brasil. Tomou na marra, deixou eu tão rico quanto Antônio Hermir de Moraes. Eu e Antônio Hermir de Moraes tínhamos o mesmo dinheiro naquele dia. Tomou o dinheiro, estava tão forte, o momento dele era tão glorioso, 50 milhões de votos nas costas. É. Quantos tiveram o seu momento de glória? Mas eu quero dizer aos irmãos também que você vai ter o seu momento de glória. Paulo escreveu sobre isso e disse: é no momento, no abrir e fechar de olhos, antes do soar da última trombeta, porque ela soará. Os que morreram em Cristo, os que morreram em Cristo ressuscitarão primeiro. Nós, os vivos, esse vivo aí é duas coisas, não é só vivo tá andando para lá e para cá, não. É vivo, irmão, é participante desta igreja gloriosa, membro desta igreja que ele mesmo veio edificar aqui na terra. Que Deus nos ajude.
10: Eu quero orar agora. Nosso Deus, nosso Pai, em nome do Senhor Jesus, eu estou agora aqui, Senhor, intercedendo por estas pessoas que o seu coração tem sido duro, que não tem dado conta de perdoar, que não tem conhecido, ó Deus, o valor do perdão. Pai, que não tem sabido entender o valor da misericórdia e nem exercitar a misericórdia na sua própria vida. Eu quero te pedir, ajuda, Espírito Santo de Deus, ajuda agora. Visita agora esta mulher que não dá conta de perdoar o seu esposo. Visita ela, porque tem uma mágoa do seu esposo há muitos anos atrás. E isso, ó Deus, quando ela se lembra lá no seu coração, é uma tristeza que ela tem na sua alma. Eu quero te pedir, ajuda ela a remover isso. Espírito Santo, Espírito Santo, eu quero lhe pedir agora, em nome de Jesus, visita agora estas pessoas e limpa delas toda mágoa e dá a elas um coração limpo, um coração puro, um coração daqueles, ó Deus, que estarão prontos para verem a Deus um dia. É o que eu te peço, Pai, em nome do Senhor Jesus. Que Deus nos abençoe. Em nome do Senhor Jesus. Eu espero você amanhã, nessa mesma hora, nesse mesmo canal, para junto nós continuarmos estudando a palavra de Deus. A palavra de Deus, ela diz isso: dá instrução ao sábio e ele se fará mais sábio. Nós estamos buscando isto, dando algumas instruções a você, para que você se torne mais sábio e tenha uma vida melhor. Que Deus os abençoe, em nome do Senhor Jesus.
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0: Giro, Minuto News.
1: Terminou empatado o primeiro jogo das quartas de final da Copa do Brasil em Belo Horizonte. Jogando no Mineirão com 90% dos torcedores na arquibancada, o Cruzeiro só empatou com o Atlético em 1-1. Não levou vantagem para o duelo de volta, que será na semana que vem na Arena MRV. A Raposa até abriu o placar com o Arroio. O início do segundo tempo, mas o Galo empatou com o Renan Lodi, dando números finais ao clássico. O meia-atacante Bernardo Galo diz o que, que o Atlético precisa fazer para conseguir a classificação.
2: Imaginava que, como sempre, ia ser um jogo muito difícil, muito complicado, tratando de um clássico, se tratando de quarta de final de uma Copa do Brasil. Todo mundo quer classificar, a gente sabe que ia ser um jogo no início estudado das duas equipes. Está tendo muita vontade, por isso que a gente acaba, não só o nosso time, mas como o time do Cruzeiro, criando mais chances justamente por esse jogo mais parado, um jogo mais falta. Então, a gente vai ter que tentar, né? De alguma forma, sair desse estilo de jogo, dessa forma de jogar, para que a gente possa criar mais oportunidades de gol.
1: Agora, os times voltam a se enfrentar na terça-feira que vem, novamente, às 9 horas da noite. Quem vencer avança e um novo empate leva a decisão da vaga para os pênaltis. Nesta quarta-feira, outros dois duelos serão abertos. Vasco recebendo Vitória em São Januário às 9:30 da noite. E no mesmo horário, o Palmeiras pega o Santos no Clássico Paulista, no Nubank Park. Agência Rádio Web com informações da Copa do Brasil, Daniela Esperon.
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Olá, ótima tarde para você. Estamos iniciando mais uma edição do nosso programa Som do Céu aqui na sua Rádio Paz, a Rádio da Família, a sua 89,9 em Palmas e 91,3 em Araguaína. E nós vamos juntos com você até as 4 horas. Eu sou Alex Nascimento, agora 1:17 e hoje, quarta-feira, meio da semana, né? Aquele fiel da balança, meião da semana, estamos já subindo morro, daqui nós já avistamos a sexta-feira. Daqui pra sexta-feira é rapidinho, né? Daqui pra sexta é um tiro e esse mês passou muito rápido. Hoje é dia 26 de agosto de 2026. E nós estaremos aqui com você, levando o que há de melhor da música evangélica. Hoje, aqui no nosso programa Som do Céu, daqui a pouquinho, nós vamos ter a nossa reflexão do dia. Vamos ter também aqui dicas acerca do Código de Defesa do Consumidor. Vamos ter a oração da hora nona. Várias informações relevantes para o seu dia a dia. Vamos ter aqui também nosso arquivo musical. Aquelas canções que marcaram a época, que você ouve e bate aquela nostalgia no seu coração, aquele momento que você ouve, dá aquele suspiro pensando, ei, tempo bom. Aqui nós temos o nosso arquivo musical, então fique ligado conosco, pois o nosso programa só está começando contando com a sua companhia e também a sua participação. No 63 984 20 6868 você pode participar, pode mandar o seu abraço, mandar o seu alô, fique à vontade para mandar aquele abraço aqui, falar de onde você está acompanhando a nossa programação. 63 984 20 6868. 1:18 e nós vamos ouvindo aqui uma linda canção agora com Fernandinho cantando Sou Feliz para abrir a nossa sequência musical do dia. Ótima tarde para você.

0: dia, Marçal, senhor e rei. Agora são 1h29. Esse é o nosso programa Som do Céu. Nós vamos para um breve intervalo, não saia, e já já estamos de volta com muito mais para você.
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2: Já estamos de volta aqui com você na sua Paz FM, agora são 1:36, ótima tarde.
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2: E nós seguiremos aqui com você até às 16h, levando para você o que há de melhor da música evangélica, contando sempre com a sua companhia e a sua participação através do nosso WhatsApp no 63984206868. Você que está aí acompanhando o nosso programa nas fazendas, nos assentamentos, nos sítios, nas chácaras, meu muito obrigado por sua companhia. Participe, fale de onde você está acompanhando também. Os nossos amigos aí nas cidades vizinhas, aqui a nossa capital, um pouquinho mais distante, a galera em Araguaína, na região do Bico, tá aí acompanhando também o nosso programa. Uma ótima tarde, obrigado pela companhia. Você que está sintonizado através da internet, aí em outro estado, nossos amigos lá no estado do Goiás, nossos irmãos lá em Roraima, na Bahia, fora do Brasil também, tem os nossos amigos acompanhando, levando um pedacinho do Brasil com eles, né? Obrigado pela companhia de todos, obrigado pelo carinho. Nós seguiremos aqui agora trazendo para você a nossa reflexão de hoje. Está lá em Provérbios, Provérbios 3, no verso 5. Onde diz: confie no Senhor de todo o seu coração e não se apoie em seu próprio entendimento. Mas há situações que nós não conseguimos entender, não é verdade? Por mais que nós tentamos, nós não enxergamos, nós não vemos o motivo. Motivo de portas que se fecham sem explicação, respostas que demoram, caminhos que mudam, mas confiar em Deus não é entender tudo, é saber que Ele entende e que isso basta. Então, quando seu entendimento chegar ao limite, confie nele, confie que Ele está no controle e sempre é a mão de Deus em nosso favor.

55 minutos. Cordeiro e Leão. É, moche, essa aí você não venceu, ele ressuscitou. Uma ótima tarde pra você. E você, já declarou que o nosso rei vive, o nosso Senhor Jesus, ele é Senhor sobre a sua vida? Já tem declarado isso? Compartilha aqui conosco, como foi a sua conversão? Como que se deu essa entrega para Jesus? Em que período da sua vida? Você estava visitando a igreja? Você estava passando por um período difícil? Foi em busca de algo? Compartilhe aí conosco. Foi através dos seus estudos, da palavra, ou apenas para você? Eu conheço pessoas que se converteram para provar que Deus não existe. Foram provar que Deus não existe lendo a palavra pela própria Bíblia e hoje são testemunhos. São testemunhos e contam o seu testemunho por conta disso. Foram ler a Bíblia para provar através dela que Deus não existe e assim se converteram. E você, como que foi dada essa conversão? Quando foi que Cristo...

0: paciência todos os dias. Porque muitas vezes nós ficamos nos martirizando, né, em nossos pensamentos, por conta de erros que já foram perdoados, erros passados que você já pediu perdão e você não tem voltado a cometer, você tem ciência que aquilo era pecado e você deixou de fazer, e a sua consciência, sua mente fica te martirizando. Saiba que Cristo já pagou o preço pelo seu pecado. Cristo já morreu e ressuscitou. Não fique trazendo à mente, pois aquele que mentia não minta mais. Você deixou, abandonou o pecado. Aquilo é um velho homem, não o ressuscite. E quando esse velho homem quiser bater a porta, você lembre que Cristo já morreu e já venceu. E com ele você vai continuar vencendo todos os dias. Todos os dias. O velho homem, ele vai tentar, ele sempre vai bater a porta. Sempre vai querer ressuscitar esse velho homem. Mas tenha ciência que Cristo está contigo. E assim você vai vencendo dia após dia. Quero mandar um abraço aqui para nossa irmã Maria José Diniz, que está aí acompanhando a nossa programação. Está ligada conosco, pastora. Ótima tarde. A senhora não está sumida, minha amiga. Uma ótima tarde para a senhora. Que Deus abençoe a sua vida. Que bom ter a sua participação. Estava de férias, é? Estava de férias. O que aconteceu? O João Carlos, JC, também está acompanhando. Está lá no Aurini 3, está deixando sua paz do Senhor. Uma ótima tarde para você também, meu amigo. Deus abençoe a sua vida. 1:59, nós vamos para um breve intervalo. Daqui a pouco estou de volta aqui com você, trazendo o nosso direito do consumidor aqui na sua Rádio Paz.
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11: E esse é o nosso programa Som do Céu aqui na Paz FM, a Rádio da Família. Ótima tarde para você, agora são 2:04 nessa quarta-feira calorosa, né? Calor esses dias tá reinando aí na nossa capital, tá daquele jeito, né? Palmas já tá acostumando já. 37 graus na nossa capital, a umidade hoje tá um pouquinho mais alta, está aí em 24%, mesmo assim tem que beber bastante água, viu? É, bastante água, se hidratar. No mínimo aí, 2 litros de água por dia, né? No mínimo, pelo menos isso. Já tomou água hoje? A galera que acompanha a nossa programação, muitos trabalham também em escritórios, ali no ar-condicionado, acabam esquecendo, incrível que pareça, acabam esquecendo de tomar água. Então tem que beber água sim, viu? Tem que tomar água, melhor aí. Já não basta as pedras no caminho, vamos querer outra pedra no rio? Não é possível, não é possível. Vamos tomar água, meus amigos, vamos nos hidratar aí, já... Coloque aquela garrafinha aí do seu lado, pra você tá sempre lembrando aí, né? Sempre bebendo água, né? É o mínimo que nós podemos fazer pelo nosso corpo aí, que é tempo do Espírito Santo, viu? Daqui a pouquinho vamos estar falando aí sobre um evento que vai estar acontecendo aí neste próximo final de semana, viu? Acerca deste tema, sobre o nosso corpo ser templo aí do Espírito Santo. Aliás, para trazer agora aí para você, ó, o cuidado com o corpo, que é templo do Espírito Santo, dia 28 e 29 de agosto, que vai acontecer, dia 28 e 29 de agosto, lá na Igreja Batista, no Lago Norte, com meu amigo pastor Domingos Santos, dia 28 e 29, viu? A partir das 19:30 no dia 28, a Ana Paula Araújo, pastora Ana Paula Araújo, estará ministrando. No dia 29, às 17 horas, pastor Daniel Iramatsu, ele que é médico e cirurgião. E no dia 29, às 19:30, a nutricionista Gilma Facchini. Para mais informações, você pode estar entrando em contato com meu amigo pastor Domingos Santos através do 63-992-61-1326. 992-61-1326 é o seminário Cuidado com o Corpo, Templo do Espírito Santo, nesse próximo final de semana, dia 28 e 29. Você está convidado e, como eu disse, para saber um pouco mais, entre em contato com o pastor Domingos através do telefone. Vou repetir o WhatsApp para você, em 63-992-61-1326. Seguimos agora para o nosso direito do consumidor. Vamos falar sobre o nosso direito. Você sabe os seus direitos como consumidor? Sabe todos eles? Não? Vamos descobrir mais um hoje, aqui na sua Rádio Paz, no nosso programa Som do Céu. Olha, muitos consumidores não sabem que ao enfrentar ali problemas com a compra ou contratação de serviço, não precisam aceitar os prejuízos sem buscar uma solução. O Código de Defesa do Consumidor irá assegura diversos direitos e oferece mecanismos para proteger quem se sente lesado, viu? Em situações como cobranças indevidas, produtos com defeitos, atrasos na entrega ou descumprimentos de ofertas, o primeiro passo é tentar resolver diretamente com a empresa. Mas caso o problema persista, o consumidor pode registrar reclamações. Existem várias formas de você registrar a reclamação. A mais conhecida, provavelmente você já conhece, é o PROCON. Mas também existe uma plataforma chamada consumidor.gov.br. E a depender do caso, você pode recorrer ao Poder Judiciário também, para buscar a reparação de danos, pois conhecer os canais de atendimento fortalece a defesa dos seus direitos e incentiva relações de consumo mais justas e transparentes. Conhecer seus direitos é o primeiro passo para fazer valer a sua voz como consumidor. Sempre dá uma olhadinha lá no Código de Defesa do Consumidor para você saber um pouco dos seus direitos, ou sempre aqui na Rádio Paz, no nosso programa Som do Céu, trazendo dicas acerca do Código de Defesa do Consumidor aqui na sua Paz FM, no nosso programa Som do Céu. 2:09, Júlia Rebeca canta Imperfeito.

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8:41. Linda canção com Felipe Rodrigues, Primeira Essência. Ó, daqui a pouquinho tem oração na hora nona com o pastor Seba Ribeiro. Se você tem um pedido de oração, manda aqui no nosso WhatsApp no 63984-2068. Esse é o nosso programa Som do Céu. Eu sou Alex Nascimento. E agora você ouve Estela Laura e Valesca Maíssa cantando É Preciso Confiar.

0: ele chegou. É, pastor Seba Ribeiro chegou por aqui também. Olha o momento de oração. Agora o homem tá sumido, viu? Passa quase uma semana longe da gente. Mas agora nós vamos para um rápido intervalo. Daqui a pouco nós voltamos aqui com você, trazendo o nosso momento de oração. Intercessão em prol do seu milagre, oração da hora nona. Então não sai daí, rapidinho, já voltamos.
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11: Muito boa tarde, a paz do Senhor Jesus, estamos de volta aqui. Ainda bem, Alex, que gripe não pega pelo rádio, né? Senão estava enrolado. A ausência foi por causa de uma gripe muito forte, mas Deus abençoe, estamos de volta aqui, já estamos melhor. E vamos em frente com a nossa Hora Nona hoje, orando por vocês que estão aqui mandando seu recadinho pelo 984206868. Isso aí, 984206868. Você pode mandar pedir o seu pedido de oração aqui, pode mandar mensagem pedindo a oração por quem você quiser. Hoje vamos orar pelo Nathan Júnior, já está em, temos testemunho de que Deus está ouvindo as nossas orações e está dando certo. Quero orar por quem não deixa de te ouvir todos os dias, irmão Alex. É a Elizabeth Ávila, lá na Fazenda Bom Jesus. Já falei aqui, ela disse que o rádio é o culto dela lá. Ela e toda a sua família, ela que é minha cunhada. Também a irmã Elisete, lá de Brejim, também está ouvindo, pede oração. E vamos orar por todos vocês que estão ouvindo a Rádio Paz neste momento. Por você e por quem você estiver aí junto, intercedendo, a gente vai estar orando aqui. Leremos Lucas capítulo 9, versículos 7 a 9, diz assim: E Herodes, o tetrarca, ouviu tudo o que se passava e estava em dúvida, porque diziam alguns que João ressuscitara dos mortos, outros que Elias tinha aparecido, e outros que um profeta dos antigos havia ressuscitado. E disse Herodes: A João mandei eu degolar. Quem é, pois, este de quem ouço dizer essas coisas? E procurava vê-lo. Quero chamar a sua atenção para esse texto, para a curiosidade que teve Herodes de conhecer Jesus, esse de quem estava se falando. Eu comecei a pensar aqui sobre conhecer uma pessoa. O que precisamos? Primeira coisa, quando conhecemos alguém, conhecemos geralmente o seu nome. Algo que ele faz, o nome é divulgado e a gente conhece o nome. E existem pessoas que conhecem Jesus de nome, não são poucas. O nome Jesus, com certeza, é o nome mais conhecido da Terra. Então é o nome que é bastante conhecido e muitas pessoas o conhecem de nome. Mas eu fiquei imaginando se há a possibilidade de cristãos conhecer Jesus somente de nome. Muito difícil. Alguém não vai se apaixonar apenas pelos nomes. Quando tratamos de cristianismo, seja ele de qual linhagem for, nós imaginamos estar falando para alguém que conheça Jesus mais do que o nome. Para conhecer mais do que o nome, precisamos conhecer um pouco sobre ele, o que faz, ou seja, as suas obras. Estamos falando especificamente de Jesus, porque de uma pessoa eu posso conhecê-lo, né, de nome, e conhecer aquilo que ele faz, mas não ter obras parecidas com a obra que Jesus fez e faz e continuará fazendo. Quando eu conheci Jesus, a primeira coisa que conheci foi o nome. Conheci ainda criança, quando no lar que nasci, o lar católico, era muito falado, o nome Jesus era festejado em algumas datas. E eu conhecia o nome, mas eu não conhecia as obras de Jesus. Ao me deparar com as obras de Jesus, ao ler a sua palavra, eu comecei a questioná-las. Será que era possível alguém fazer aquilo realmente? E quando você vai se aprofundando, vai conhecendo as obras de Jesus, você vai chegar ao ponto de viver ou de ser participante dessas obras. Algo tem que acontecer na sua vida, na minha vida. Quando conhecemos a obra de Deus, a obra de Jesus, nós nos tornamos participantes ou co-participantes. E essa obra começa a ser feita na nossa própria vida. E aí, esse segundo estágio talvez seja o mais maravilhoso desse processo de conhecimento, que é quando você começa a ver acontecer as coisas na sua própria vida. Algo que você viu que Jesus fez, que está relatado na Bíblia, que alguém pregou, que alguém te contou, que alguém ensinou sobre, começa a acontecer na sua vida. E a minha pergunta para você nessa tarde é: você já está nesse estágio? Jesus, que ele tem feito grandes coisas, com certeza você, eu afirmo que ele já fez, mas às vezes você ainda não se deu conta, ainda não reconheceu, apesar de conhecer, ainda não reconheceu que é ele que faz tantas coisas que você não entende. Aliás, ele disse aos discípulos que sem ele, eles não podiam fazer nada. Aqui, nesse processo de conhecimento, quando nós descobrimos quem é Jesus, o que ele começa a fazer as coisas na nossa vida, e a gente começa a ter a certeza de que sem ele realmente nada daquilo teria acontecido, nós começamos a viver um cristianismo um pouco diferenciado. Os pentecostais, geralmente, buscam mais este conhecer a Jesus pelas obras. Mas também não podemos apenas servir a Jesus pelas obras que ele faz. Nós precisamos conhecê-lo, precisamos fazer parte do seu reino, sermos alcançados por ele, ver acontecer as maravilhas dele na nossa vida, mas não devemos nunca condicionar o crer, o viver, somente se ele fizer algo visível ou palpável na nossa vida. Porque ele vem fazendo mesmo antes de você nascer. Desde o ventre das nossas mães, nós já fomos escolhidos por ele. Ele já faz muito antes da gente conhecer ou reconhecer o que ele faz. Mas é maravilhoso poder reconhecer e saber que se vivo estamos, e por tantos momentos difíceis que às vezes já passamos, por tantos perigos que já corremos, tantas vezes que estivemos bem perto da morte e podemos contemplar o livramento, quantas enfermidades curadas, quantos milagres que nós já contemplamos, isso não tem preço, isso é maravilhoso, mas não pode condicionar a nossa fé. Quando conhecemos a Jesus, a primeira coisa que nós conhecemos, a primeira grande é a qualidade dele, é que ele nos amou independente de quem somos, independente do que fazemos. Ele nos ama incondicionalmente. A sua marca maior é o amor. A sua maior obra foi abrir os braços na cruz. O seu grito mais poderoso foi quando ele disse: Pai, tudo está consumado. E quem conhece isso, e quem ama a Jesus, ama as suas obras. Quando conhecemos a Jesus, conhecemos o Pai. Quando conhecemos o Pai, conhecemos também o Filho, o Espírito Santo. E não poderemos nunca mais ser a mesma pessoa. Existem dois tipos de pessoas no mundo, o que conhece Jesus e o que não conhece Jesus. Os que conhecem nunca mais voltarão a ser o mesmo. Quem conhece Jesus de nome, conhece pelas obras, conhece de convivência, de relacionamento com ele, nunca mais conseguirão dizer que ele não existe. Nunca mais conseguirão negar a obra que ele fez. Pode até vociferar isso, pode até pronunciar, mas no seu intelecto, no seu íntimo, ele nunca mais vai conseguir dizer para ele mesmo que Jesus não é quem ele é. Herodes aqui queria conhecê-lo, porque ele já tinha mandado enforcar João Batista, mas estavam dizendo que ele era João Batista, que ele era Elias, ou que ele era um dos profetas. Não falaram que ele era Jesus. Mas só de falar e comparar quem ele era, Herodes já queria conhecê-lo. E olha que esses outros não chegaram nem aos pés de quem é, de quem foi e de quem é Jesus. Para você que conhece Jesus só de nome, eu queria sugerir a você que você conhecesse, que você desse um passo a mais, que você mudasse de estágio e procurasse conhecer Jesus de relacionar-se com Ele, de poder fazer uma oração a alguém que você pode confiar plenamente, de poder orar alguém e quem sabe imediatamente já ouvir a resposta, ou simplesmente ter a tranquilidade e a paz de esperar quanto tempo for preciso, sem se desesperar por a resposta daquilo que você pediu a Jesus. Eu te convido a conhecer o Jesus não só dos milagres, mas o Jesus do amor, do amor incondicional. Eu te convido a conhecer um Jesus que, acima de tudo, e a obra maior que Ele fez foi na cruz, mas o mais importante que Ele faz, o que o fruto dessa grande obra da cruz, é poder salvar a nossa vida das garras do inferno, levar-nos a uma eternidade com esperanças e com certeza de que iremos estar com Ele para sempre. Eu te convido a conhecer a Jesus para transcender o medo de morrer, para saber que o morrer não é o fim. Morrer não é algo tão ruim quanto nós imaginamos, porque não morreremos uma segunda vez. Não haverá para quem conhece Jesus a segunda morte. Essa deve ser temida. Quando não conhecemos Jesus, tememos a primeira morte: parar de respirar, coração parar de bater, enfrentarmos uma tumba. Quando não conhecemos, o nosso grande medo é esse. Mas quando nós o conhecemos, o nosso medo é outro. O nosso medo passa a ser não nos encontrar com a segunda morte. Nós servimos a Deus na busca pela vida eterna. E a vida eterna começa após a primeira morte, ou após o arrebatamento. Alguns, talvez de nós ou da próxima geração, quando Jesus voltar à terra, não passarão por essa primeira morte. Mas mesmo esses poderão ficar de fora do arrebatamento. Isso é a segunda morte, impossível de não ser alcançada se não formos arrebatados. Então passaremos pela segunda morte, mesmo que não tenhamos passado pela primeira. Por isso, conhecer Jesus de nome, de obras e de relacionamento é tão fundamental, é tão vital, é tão necessário. Jesus chama isso de o reino de Deus. Todas as vezes que você abrir a Bíblia e tiver a expressão Jesus dizendo que o reino de Deus é semelhante a, preste atenção, entenda como Ele quer sempre nos conduzir a sermos participantes do reino. E o seu reino, aleluias, o seu reino é sempre terra. O seu reino não haverá fim. O verdadeiro sentido da vida não é a vida que vivemos hoje, é a vida eterna que viveremos com Ele. E quando o conhecemos, nós tiramos o passaporte para isso. A vida aqui é apenas um check-in para a grande viagem à eternidade. Não perca o horário, não perca o tempo, não troque a oportunidade de conhecer Jesus por completo, ainda aqui, para que um dia você possa vê-lo, conhecê-lo pessoalmente, olhar nos seus olhos, contemplar o brilho da sua glória e viver sem nunca mais se preocupar com nada. Viver sem nunca mais ter nenhuma preocupação. Ah, e o que vai acontecer no céu? Eu não sei. Ninguém sabe tudo o que vai acontecer lá. Apenas a Bíblia relata coisas maravilhosas que passaremos a viver a partir da hora que formos arrebatados ou ressuscitados. Eu o conheço de nome. Eu conheço um pouco das suas obras e estou em estágio para conhecer novas. Eu já vivi algum dos seus milagres, mas quero viver mais. Enquanto aqui na terra estiver, eu quero contemplar a sua obra, a maravilha de que é ser participante do reino de Deus. Mas eu aguardo a chegada dele com muita esperança. E eu te convido, a você que ainda não conhece, que só conhece de nome, a conhecer as suas obras. E quando você conhecer as suas obras, você terá desejo de contemplá-lo face a face, assim como Ele é e assim como a Bíblia garante que nós o veremos. Não sei qual é o seu nível de relacionamento com Jesus, não sei qual é o seu nível de conhecimento com Ele, mas uma coisa eu te digo: assim como Ele abriu os braços na cruz para me salvar e para salvar você, Ele ainda está de braços abertos, só não naquela cruz mais, mas esperando, dizendo assim: vinde a mim. Aleluias. Os cansados, os oprimidos, e eu vos aliviarei. Não sei como você está agora, não sei o que você tem sentido, mas eu quero que você não se esqueça. Ele te chama para um relacionamento mais sério e mais profundo, porque Ele quer se revelar aos seus filhos na terra. Vamos orar? Senhor Deus Todo-Poderoso, Tu és santo e bom, Tu és maravilhoso, és incomparável. Não temos como Te conhecer plenamente aqui, mas estamos na busca por um relacionamento melhor contigo, Senhor. E por isso, Senhor, nós estamos aqui nessa tarde confiante de que nesse momento a nossa voz está atravessando todo o espaço sideral e chegando até a Ti, e ela está sendo filtrada por Jesus, o Teu Filho, que o Senhor mandou morrer na cruz. E Ele pega nossas palavras e está intercedendo junto a Ti. Oh, aleluias! Por isso, Senhor, eu oro a Ti por todos os enfermos. Tu és o Deus da cura. Eu oro a Ti por aqueles que estão aprisionados em qualquer tipo de cadeias espirituais e até mesmo físicas, porque o Senhor veio para libertar os cativos. Eu peço ao Senhor que traga nessa tarde libertação, Senhor, aqueles que estão, ó Deus amado, sem conhecer o Teu nome ainda, sem conhecer-Te pessoalmente, que desejam Te conhecer. Cria a oportunidade para que eles Te encontrem, e assim, encontrando ao Senhor, encontre a salvação. Ouve a oração dos intercessores que oram pela sua casa, pela sua família. Eu não sei, ó Deus, eu não posso contemplar a necessidade de cada um, mas eu sei que o Senhor está em todos os lugares. A Tua glória enche a terra e enche o céu. O Senhor é onipresente, o Senhor é onisciente. Não há um ser humano na face da terra agora que o Senhor não possa sondar os seus pensamentos, que o Senhor não possa vivenciar as suas lutas, conhecer de perto e sondar todos os corações. E por isso eu trago a Ti os corações aquebrantados, mesmo aqueles que não Te conhecem, mas que estão aquebrantados, estão dispostos, ó Deus, a ceder, a se render. Que o Senhor os alcance nessa tarde. Pai, abençoa nosso estado, nossa nação, a nossa cidade de maneira especial. Libera, Senhor, uma unção na tarde de hoje, onde estiver chegando ao alcance da nossa voz. Que chegue também, ó Pai Santo, a unção de cura, a unção de renovo. Traz ao povo, Senhor Jesus, que estamos ouvindo nessa tarde, esperança. Devolve a alegria, a bem-aventurança, a felicidade. As coisas perdidas, Tu és o Deus da restituição. Libera, Senhor, nessa tarde, uma palavra de cura, de milagre. Eu ministro no Teu nome que enfermidades caiam por terra, que a tristeza vá embora, que a felicidade volte. Eu ministro no Teu nome, ó Deus amado, que as contendas, ó Deus, e a falta de comunhão caia por terra, e que volte a reinar no meio dessa família, ó Deus amado, a paz, a esperança, a alegria. Senhor, em nome de Jesus, eu Te peço que o Senhor arranque dos corações feridos essa dor, que o Senhor vá de encontro aos necessitados, Pai Santo, que estão na tarde de hoje com depressão, com ansiedade. Que eles encontrem em Ti, Espírito Santo, o grande conforto. Que o Senhor abençoe com toda sorte de bênção a todos os ouvintes. Peço a Tua bênção também para nossas autoridades e as nossas crianças, em nome de Jesus. Muito obrigado pelo carinho da sua audiência. Você vai ficar com ele aqui, Alex Nascimento, e o Som do Céu. E até amanhã, se Deus assim nos permitir. Um grande abraço, fiquem com Deus.
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0: 10:30. O tempo passa muito rápido quando estamos em uma ótima companhia, que é a sua audiência. Uma ótima tarde para você, você que tá aí ligado conosco nessa quarta-feira no nosso programa Som do Céu. 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um rápido intervalo, já voltamos aqui com você para abrirmos o nosso arquivo musical e trazermos à memória canções que marcaram a época. 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
9: Estamos de volta aqui com você na sua Paz FM, 3:37. O tempo passa voando.
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9: Quero mandar aqui um alô, um abraço para os meus amigos que estão acompanhando. Pastora Elismar, minha amiga, Deus abençoe. Falando que hoje está na correria, mas está acompanhando a nossa programação. Forte abraço, minha amiga Pastora Elismar. Tem dias que é assim mesmo, tá certinho. Um abraço para você, minha amiga. A minha irmã Elisete está acompanhando também lá em Brejinho. Um abraço para Adão Pereira, ligado conosco lá no Estadão do Goiás. Ótima tarde, Adão. Deus abençoe a sua vida. A Ivanete também está ligada no nosso programa. O JC sintonizado conosco, João Carlos, aí nos, lá em Norem 3, né? Participando aqui conosco, deixando aqui seu abraço, a Catiane, obrigado pela companhia, Catiane, Deus abençoe, tá lá no assentamento do Paulo Freire, no município de Rio dos Bois. Um abraço, minha irmã, meus amigos aí no assentamento Paulo Freire, lá no Rio dos Bois, nossos amigos em Rio dos Bois, um abraço pra vocês. Nossa irmã Catiane tá por ali, Euclides, a Ayla. Um abração para vocês. 3:38 e agora chegou o momento de abrirmos o nosso arquivo musical e trazendo essa linda canção na voz de Aline Barros. Essa música que foi um dos marcos aí da carreira da cantora Aline Barros e você relembra e traz a memória agora aqui na sua Paz FM, Sonda-me, Usa-me.
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6:48 e esse foi mais um arquivo musical que você acompanhou aqui no nosso programa Som do Céu. Nós ouvimos aí essa linda canção com a Aline Barros, Sonda-me, Usa-me, e Estênio Márcios cantando Fim de Tarde no Portão. Linda canção que retrata ali a volta do filho pródigo, né? O pai anseia a volta dos filhos, esses filhos que pegaram aí o direito à sua herança. Você que um dia esteve na presença do Senhor, por algum motivo você se afastou, você abandonou a casa de Deus, saiba que esse pai espera por você, ansioso ali no portão, para ter esses fins de tardes com você, aguardando você, como no Jardim do Éden, né? O Senhor passeava às 6 horas ali, no cair da tarde, no virar, na viração do dia, com Adão e Eva. Assim, o Pai anseia ter esse encontro com você diariamente. Então, saiba que Deus ainda está de braços abertos te esperando. Nosso programa Som do Céu, então, chega ao final. A todos, meu muito obrigado pela companhia, um forte abraço. Quero mandar um abraço aqui também para nossa amiga que participou aqui, a Yasmin. Yasmin, boa tarde, Deus abençoe, obrigado pela companhia. Participou aqui também a missionária Esmeraldina, forte abraço, missionária, Deus abençoe a sua vida, obrigado pela companhia. Programa Som do Céu chega ao final. Meu irmão Éder Parente vem chegando, trazendo o programa Modão da Paz daqui a pouquinho, viu? Então fique ligado aqui na Rádio Paz, pois sempre tem um programa que combina com você. Forte abraço e até mais.

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1: O Flamengo conheceu na noite desta terça-feira o seu adversário nas quartas de final da Libertadores. O rubro-negro carioca vai enfrentar o Independiente Del Valle do Equador, que confirmou o favoritismo e voltou a vencer o Tolima da Colômbia. Em casa, os equatorianos fizeram 3 a 1 e avançaram sem grandes dificuldades. Agora, Del Valle e Flamengo se enfrentam em setembro por uma vaga nas semifinais. Por conta da melhor campanha geral da fase de grupos, o Flamengo decide em casa. Além desse duelo, as quartas de final da Libertadores ainda têm Palmeiras e LDU, Fluminense e Platense e Corinthians e Estudiantes de La Plata. Agência Rádio Web com informações da Libertadores, Daniel Esperon.
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2: Agora em Palmas, 4:06. Boa tarde para você.
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0: Meu muito boa tarde na santa e gloriosa paz do nosso Senhor e Salvador Jesus Cristo. Está no ar mais uma edição do meu, do seu, do nosso.
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0: Aqui pela Paz FM, a rádio da família, sou eu mesmo, irmão Éder Parente. A partir de agora, a partir desse instante, estaremos juntos por aqui, conectados, eu daqui, claro, você daí. E você já sabe, nunca, nunca, nunca, jamais pode faltar a doce e amável presença do Espírito Santo, claro, na minha, na sua, nas nossas vidas, em nome do Senhor Jesus. Quartou, Juju! Hoje é quarta-feira.
2: O quê? Não acredito.
0: Pode acreditar. Quarta-feira, já são 26 de agosto de 2026. Graças a Deus que Papai do Céu permitiu que chegássemos até aqui. E ele deixando, você sabe, nós iremos juntos até lá, até no ponto final, até às 7 da noite, já aquecendo os motores do trem bala por aqui. 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Inclusive, claro, tô contando com a sua participação, você tá sintonizado conosco, então já pega o seu celular, já pega aí o celularzão, seja Android, iOS, não importa, ó. 639-8420-6868 é o zap zap mais movimentado do Estadão no Tocantins. Estamos te esperando por aqui, muita moda sertaneja cristã para você ouvir, para você adorar, glorificar o nome daquele que vive e reina para todo sempre. Temos a Bíblia capítulo por capítulo hoje aqui, trazendo a leitura mais dois capítulos do livro de Ezequiel. Hoje Ezequiel capítulos 41 e 42, hein? Capítulos de número 41 e 42 aqui no livro de Ezequiel, na Bíblia, capítulo por capítulo. E lá, por volta das 18:30 da noite, já, isso mesmo, meu amigo pastor João Paulo Arantes chega por aqui trazendo o momento da palavra, um momento de reflexão, um momento de oração, tudo isso para abençoar a minha, a sua, as nossas vidas, em nome do Senhor Jesus. Então vamos que vamos, abrindo o Modão da Paz dessa quarta-feira linda, chegando para cá, os Levitas, Vida Vazia.

Moda Sertaneja Cristã, chegando mais uma canção por aqui com os Galileus. É só clamar. 4:14, boa tarde pra você.

0: Já voltamos por aqui, 4h18, chegando aqui na viradinha já do relógio. Que bom é ter a sua companhia. Acabamos de começar a nossa programação. Já cantou por aqui você que tá ligando o radinho agora, ó. Inauguramos aqui a nossa programação com Os Levitas, Vida Vazia. E agora acabamos de ouvir também com Os Galileus, É Só Clamar. E você, tá sintonizado onde? No trânsito, tá na chácara, tá na fazenda, quem sabe tá deitado aí naquela redinha, já trabalhou pela manhã, tá de folga à tarde, curtindo aqui a nossa programação, adorando ao Senhor juntamente conosco, tá aí ó, no táxi, né, meu amigo taxista, nossos amigos também motoristas por aplicativo, você que tá no seu caminhão, aí na cidade, fazendo suas entregas, trabalhando, ouvindo a Paz FM, você aí nas rodovias da 153 ou qualquer outra rodovia também, que corta o Estadão do Tocantins de leste a oeste, de norte a sul, é, dessa cidade linda também aqui da nossa capital, Palmas, a capital mais linda, mais jovem do Brasil, sejam muito bem-vindos. Agora, ó, quanta gente já chegando por aqui no 639-8420-6868. Ah, rapaz, quem chegou por aqui, ó? Meu amigo Pedro já chegou por aqui. Tô aqui, irmão Ed, ouvindo a programação, rapaz, sintonizado aqui no Modão da Paz. Já deixa, guarda uma poltrona pra gente ir até o final, aí até a estação final, com certeza, meu amigo. Obrigado, irmão Pedro. Tamo juntos, rapaz. O senhor sabe, né? Obrigado, meu amigo. Deus continue te abençoando. Olha, gente, minha amiga, irmã Sônia Maria também tá ligadinha já por aqui. Já fez aquele áudio de 8 segundos, tava lá no pé do rádio mesmo. Boa tarde, minha amiga, na paz do Senhor. Irmã Sônia Maria, é, nosso amigo Mirto Meira. Um abraço aí no meu amiguinho João Henrique, né, rapaz? O João Henrique deve estar na creche esses dias, né, irmã Sônia? O menino tá por aí sempre, né?
1: Cheguei.
0: Aham. Eita, ó quem chegou por aqui também. Dá uma olhadinha por aqui. Minha amiga, a pastora Maria José Diniz. Olha, deixou um pequeno videozinho aqui. Olha o radinho dela ali, ó. Gostei do rádio. Gostei do radinho aí, pastora Maria José Diniz. Olha só esse radinho aí, modelo retrô. Eita, rapaz. Olha só, que coisa boa. Obrigado, irmã Maria José Diniz. Que coisa boa. Olha só, rapaz. Gostei do vídeo aí, viu? Você de casa não viu, mas eu vi e transmiti aqui ao vivo. Ela colocou ali na estantezinha do seu comércio, da sua loja por ali. É, na bancada ali da prateleira de vidro, né? Muito bacana o local ali, ó. O radinho lá, modelo retrô, ligadinho aqui na Paz FM, Rádio da Família. Coisa boa. É, rapaz. Deixa eu dar uma olhada por aqui, porque a irmã Maria José, Tifó Goió, lá da Serra da Lopa também já passaram por aqui. Boa tarde na Paz do Senhor Jesus, irmão Éder Parente. O programa já começou e estou aqui ligadinho, acompanhando essa programação maravilhosa. Hoje quero mandar um alôzinho muito especial para a nossa querida Nires, que está colhendo mais uma rosa no Jardim da Existência. Olha, desejo que Deus continue abençoando. Feliz aniversário. Ai, irmã Nires, está completando mais uma primavera, gente. Eita, que bom que a senhora compartilhou aqui conosco, minha irmã. Irmã Nires, lá da Serra da Lopa, que é nosso ouvinte também, fiel. Muitas felicidades, muitos anos de vida, felicidades aí para ela. Presença de Deus, claro, sempre em primeiro lugar, e que essa data se repita por muitos e muitos anos.
2: Parabéns, parabéns, parabéns para você.
0: Muitas felicidades, muitos anos de vida para a irmã Nires. E pegando carona com a minha amiga irmã Maria José por aqui, mandar um alôzão para todos os meus amigos aí da Serra da Lopa, conectados conosco, isso é bom demais. Obrigado, minha amiga. Diretamente lá da Vila Regina, em Paraíso do Tocantins, chegou já por aqui meu amigo Ibamã. É, boa tarde, tô ligado aqui, viu? Meia dúzia de joinhas, ele colocou aqui, 30 joias de volta. É, já tem mais alô, mais participações. O povão continua chegando por aqui. Que bênção, que maravilha. Quem chegou por aqui foi meu amigo JC do Aurini 3. Alô, JC, é o João Carlos, pai do Senhor Jesus e modão da paz. É, toca uma moda pra nós aí, irmão Éder. É o JC do Aurini 3. Valeu, irmão Éder parente. Obrigado, companheirão. Tamo juntos, viu? Abraço aí pro Lucas Holanda do Aurini 3, o Patrício também, sempre nos ouvindo. Que Deus abençoe grandemente. Já já eu volto pra mandar mais alô, mais participações. Quem tá chegando por aqui

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5: Tô de volta por aqui, são 4:30, 4:30. Você que tá conectando o radinho agora, vamos chegando, vamos ficando, até lá a estação final, tá bom? Chegando. Vamos até lá no ponto final, até às 7 da noite. Tô te esperando por aqui no 639-8420-6868. Obrigado pela carona, pela sintonia de todos os dias. Muita gente chegando, meu amigo presbítero Jorge Ferré. Já chegou por aqui, deixou 5 joias, 25 joias de volta pro senhor, meu amigo. Deus continue abençoando o senhor, sua casa, família. Meu amigo Tonhão, lá do Água Fria, chegou, Tonhão. E ó, já, daqui a pouco vai passar aquele cafezinho, aquele lanche da tarde, né, Tonhão? Falou que Palmas tá quente, irmão parente, Palmas tá quente. E aqui na Água Fria, a audiência é boa demais. Abraço, meu amigo Tonhão, lá do Água Fria, sua esposa, irmã Maria. Não sei se já voltou do Maranhão, se não voltou, um alôzão pra ela também, lá em Imperatriz, no Maranhão. E pra todos vocês conectados aqui na Paz FM 89,9, pra mais de 60 municípios. E você de Araguaína, é Araguaína e região. Quando eu digo Araguaína e cidades vizinhas na região norte do estadão do Tocantins, pela 91,3. Muita gente conectada, muita gente chegando, muita gente se aproximando daqui. É minha amiga Maria Lúcia, costureira abençoada ali do Irmã Dulce, segunda etapa. E eu mando uma alusão para todas as costureiras de plantão por aí, nesse momento, nessa tarde linda aí de quarta-feira. Meu boa tarde na paz do Senhor. E ela passou por aqui dizendo o seguinte: boa tarde na paz do Senhor, irmão Éder. Guarda a poltrona 8 aí pra mim. Estou aqui ouvindo. Um modão aí, ó. Ah, o modão da paz, coisa boa. 10 mil joias, 50 mil joinhas de volta para minha amiga irmã Maria Lúcia. Que Deus abençoe, seja muito bem-vinda, minha amiga. Alô, meu amigo Maurício Borges, meu amigo Genésio, levando a gente de carona por aí nas ruas da capital. Trabalhando, Genésio deve estar suadinho, né, Genésio? Quase voltando para casa. Então tem moda chegando por aqui, ó. Cecília Viola, Carco de Telha. Segura aí, Tonhão.

Já estamos de volta por aqui, são 4 horas 37 minutos, 4 mais 37, como passa rápido, né, gente? Mas é muito bom mesmo, muito bom ter a sua companhia. Você que tá ligando o radinho agora, conectando aqui na Paz FM 89,9, também na região norte do estadão do Tocantins pela 91,3, ou nos ouvindo aí pela região norte aí, ó, sintonizados aqui na Paz FM, também pela internet, pelo site www.radiopaispalmas.com.br. Você também, aqui de perto, de longe, outros estados da federação conectados também pelo nosso aplicativo, né? Que claro, você já baixou o app e tá ligado aí conosco pela internet. É só baixar e onde tiver sinal de internet, você consegue acompanhar a programação em tempo real. Meu amigo Genésio, tô aqui ligadão sempre. Tá certo, meu amigo Genésio. Já tá pensando em ir pra casa essa hora, né, Genésio? Suadinho nesse calorzão aqui da nossa capital, gente. Maravilha, maravilha, como diz alguma amiga nossa por aqui. Quero mandar um alôzão pra minha amiga Isaurina, mais conhecida como Isaura, lá no Recanto das Araras 2. Alô, irmã Isaura, ela já passou por aqui, já deixou seu ponto registrado por aqui, já deixou sua presença registrada aqui no programa Modão da Paz, né, minha amiga Isaura? Não vai ficar na falta mais, ó. Não vai ficar de recuperação no final do ano aí não, ó. Tá presente aqui todos os dias, mandando recadinho pra gente, boletim dela aqui não tá na falta hoje não. Obrigado, minha amiga Isaura, aí do Recanto das Araras 2, pedindo oração por ela, por toda a sua família, mandar uma moda que ela gosta, claro, tem uma melhor que a outra aqui, né, irmã Isaura? Obrigado, minha amiga, abraço agradeço pela sintonia de sempre, abração aí na família, recuperação boa aí pra Cláudia, né? Pra toda a família, que Deus abençoe grandemente. Um abraço pro Cristiano Ronaldo, pra Clélia, pro Palmeirense. Obrigado, minha amiga Isaura, ouvinte fiel aqui da nossa programação. E aí, nas ruas da cidade, dá uma olhada aqui, Juju, abre a mensagem. Ah, aqui, ó, meu amigo Maurício Borges, tá ali sintonizado, já mandou um vídeo aqui pra gente nas ruas aqui da nossa capital. É, na capital da rotatória é uma em cima da outra, né, meu amigo Maurício? Deus abençoe. Acho que tava ali pela, mais ou menos ali pela 104 Sul, mais ou menos por ali, né? Eu acho que era, né, Mauricião? Deus abençoe, meu amigo, bem-vindo mais uma vez, obrigado aí pela carona, pela sintonia de todos os dias. Que Deus continue te abençoando, firme na paz do Senhor Jesus. E minha amiga Maria José do setor Amanda também já chegou, né, irmã Maria José? 3 joinhas e a panela tá por lá. Ei, irmã Maria José, daqui a pouco a janta tá pronta. E falando nas costureiras de plantão, olha quem tá de plantão, minha amiga missionária Elisângela Moreira, que também é costureira. Deus abençoe sua vida, irmã Elisângela. Ah, rapaz, nome lá é Lilas, é isso mesmo? Ou é Lilas? Não sei. Costuras e Concertos, olha que bacana, viu? Deus abençoe, procure aí no Instagram, Elis _ Moreira Souza, é isso mesmo? Eu acho que sim. Deus abençoe, minha amiga. Aí, ó, costureira de plantão, a missionária Elisângela Moreira. Obrigado pela sintonia também. Estou aqui, ó, nas costuras ligadas na Rádio Paz, a Rádio da Família. Manda um alô para todos que estão aí sintonizados. Tá bom, missionária Elisângela. Obrigado pela sintonia, viu? Já já tem mais alô, mais participações. Esperando você. 639-8420-6868. Chega pra cá, ó. Ananias Nascimento. Vida sem Deus é o nome dessa canção. Alô, irmã Dejanira Reis, paraíso do Tocantins. Vai gostar muito aí, ó, dessa canção. JC do Aurim de Três. Minha amiga Eliana Ribeiro, lá do Irmã Dulce.

0: A minha, a sua, nossa melhor companhia aqui na Paz FM. Bom demais é ter a sua companhia. Tá nos ouvindo de onde? Acabou de chegar por aí, meu filho? Então vamos lá. 639-8420-6868. É o zap zap mais movimentado aqui da nossa capital, viu? É isso mesmo, rapaz. 639-8420-6868. Nós vamos juntos por aqui até às 19h, né, Zecão? Ô, Zecão, conta pra nós aí a história, rapaz. Você tá por aí aonde? Aí onde você mora tá quente? O calor tá grande por aqui na nossa capital, em Palmas, ó. Ontem fez 38. Ah, hoje aqui a meteorologia tá dizendo que nesse momento tá fazendo 37 graus também, né? Praticamente igual ontem, né? Com a sensação térmica também de 37, a umidade relativa do ar em 25%. E eu não sei se é porque os couro já acostumaram, né? Não senti muita diferença de ontem para hoje mesmo, não. Tá bem quente, na verdade, né? E você aí, continue aí aqueles cuidados básicos. Hidrate bastante, tome bastante água por aí na hora que for dormir. Não tem umidificador de ar, não. Então, toalha molhada na cabeceira da cama, baldes, bacia com água no ambiente que você dorme. E o calor tá grande, hein, Zecão?
1: Ih, mas esse calorzinho não é de nada, homem do céu. É. Aqui na nossa região aqui, o cara perdeu 3 hectares de pipoca. Estourou tudo no sabuco.
0: Tá mais quente do que aqui mesmo, viu, rapaz? Tá mais quente do que aqui. Os estragos aí estão sendo feios, hein, Zecão? É, cada estrago um pior do que o outro, né, Zecão?
2: Eu não sei se aí onde vocês moram tá quente. Mas aqui onde eu moro tá muito quente. O meu carro ali na garagem, desligado, já ligou 3 vezes a ventoinha do radiador parado.
0: Não me complica, Zecão. Não me complica, meu filho. 4h48. 4:48. Mandar um alô pro meu amigo irmão Manuel lá de Luzimã, que está nos ouvindo, né, irmão Manuel? Irmão Manuel, irmã Ana. Conectados aqui na Paz FM, tá lá, já ligou o radinho, ouvindo aqui a Paz FM. Ele e a irmã Ana, eles não perdem uma programação, né, irmão Manuel? Um abraço pro senhor, pra todos os meus amigos aí em Luz e Mangues, conectado na Paz FM, a rádio da família. É bom demais, obrigado pela audiência, viu? Minha amiga missionária Esmeraldina na 607 Norte. A minha amiga Catiane, o Elcinês, a minha amiguinha Ayla, lá no assentamento Paulo Freire 2, ali próximo ao Rio dos Bois, com certeza estão nos ouvindo por lá. Maravilha, a festa lá deve ter sido muito bacana, da Ayla, né, do aniversário dela. Aquela fotozinha que elas mandaram aqui pra gente, olha ali, ó, foto anterior, muito bacana. Você que tá conectando agora o radinho, se liga nesse clássico por aqui, né? Minha amiga Ivanete Rodrigues, minha amiga Terezinha Melo, irmã Maria de Jesus da Fazenda Campo Grande, irmã Leide da 606 Sul, juntamente com o irmão Raimundo Maranhão, missionária Jô também da 606 Sul, meu amigo Tião do Xambari, irmã Socorro, pra vocês aí. E minha mãe, dona Valdina, em Porto Nacional, que vai gostar muito aí, ó. Esse clássico com Mara Lima, Coração Ferido, 4:50. Boa tarde.

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Você que tá sintonizando agora o radinho. Ah, tá voltando pra casa, né? 4:54, tem muita gente que trabalha até as 17, às vezes já adiantou o expediente, já saiu um pouquinho mais cedo. Você que de repente tá saindo agora, tá saindo um pouquinho mais cedo, colocou já a chave aí no, na ignição do veículo, quando foi ligando, apareceu na multimídia 89,9. Fica por aí mesmo, gente. Fica por aí, essa é a estação certa. Fica por aí, não saia daí, tá bom? Vamos juntos até lá, você sabe, tá no ponto final até às 7 da noite. É, meu amigo irmão Raimundo, já passou por aqui ainda há pouco, deixou meia dúzia de joias, 30 joias de volta pra ele, mandou um videozinho aqui pra gente, acho que foi de ontem esse videozinho, ele tava ouvindo um modão lá, né? É, um modão com Dinamite Barros, parece que ele tava ouvindo na hora que tocou a Safrinha, eu acho. Abraço, meu amigo Raimundo, Deus abençoe sua vida, seja bem-vindo, companheirão. Tamo juntos por aqui, meu amigo. Eu sempre. Obrigado pela audiência e pela carona. Minha amiga irmã Maria Dinalva, lá de Brejinho de Nazaré, também tá nos ouvindo. Né, irmã Maria Dinalva? Tá sintonizada aqui no Modão da Paz. Tá lá com o radinho ligado. Deve estar em cima da mesa, né, irmã Maria Dinalva? Naquele volume lá nas alturas. Lá no pé do rádio. Ela fica lá quietinha, só ouvindo. Só, como diz os meus amigos por aqui, só suntando, só suntando. Obrigado, minha amiga irmã Maria de Nova, diretamente de Brejinho de Nazaré, também, de Brejinho para Brejinho, minha amiga irmã Elisete também tá por aqui, ó, passou agora, irmã Maria de Nova, acabou de chegar a irmã Elisete também, ah, falou por aqui, ó, estou aqui na estação, ótimo final de semana, ótimo final de quarta-feira, né, já é meio de semana, quase final de semana já, né, irmã Elisete? Obrigado, minha amiga. Quarta-feira, na paz do Senhor, irmão Hélio Parente, a paz do Senhor, irmã Elisete. Obrigado pela audiência. E ele, nos ouvindo aí, em algum ponto dessa cidade, meu amigo irmão Torres, lá da 503 Norte. Obrigado, irmão Torres, pela audiência, pela sintonia de sempre, meu amigo. Estamos juntos, na paz do nosso Senhor e Salvador Jesus Cristo. Seja muito bem-vindo. Vamos de intervalo e é já que a gente volta com mais Moda Sertaneja Cristã.

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6: Já estamos de volta por aqui na Paz FM, a rádio da família, aqui no programa Modão da Paz.
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6: Agora em Palmas, 5:02. Boa tarde para você.
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6: Já voltei, tô por aqui. E você, voltou de onde? Tava onde? Tava por onde? É sintonizado na Paz FM, moeda. Então tá bom, então tá garantido aqui. 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Dá uma olhadinha por aqui, no nosso muralzão de recados, que não para de chegar recados, isso é muito bom. Obrigado aí pela sua audiência, você que tá chegando agora, meu amigo Jaston, lá de Paraíso do Tocantins, já chegou por aqui. Boa tarde, irmão Éder, passando para desejar uma ótima e abençoada tarde de quarta-feira, se possível, uma moda aí pra gente, e desde já agradeço, tamo juntos. Claro, meu amigo Jaston, 5.000 joias, 25.000 joias de volta aí pro Jaston, diretamente de Paraíso do Tocantins. Missionária Rosimar, é Rosimar ou é Rosilmar? Não sei se eu entendi errado, Ela escreveu aqui, Rosilmar. Eu acho que é isso mesmo, né? Boa tarde, na paz do Senhor Jesus. Estou aqui na audiência missionária Rosilmar, aqui da Escola Brasil, lá no distrito de Porto Nacional. Se eu estiver lido errado aqui, irmã Rosilmar, a senhora depois me corrija, tá? Um abração para a senhora, para a irmã Maria Raimunda também da Escola Brasil. E obrigado pela audiência. Pelo que consta, parece que foi a primeira participação por aqui, missionária. Se foi, ó, primeira de muitas que virão. Obrigado pela audiência, minha amiga. Seja muito bem-vinda aqui. Que Deus continue abençoando. E meu amigo, irmão João Batista, lá de Divinópolis, também chegou por aqui, né, irmão João? Ele falou, irmão, eu gosto muito aqui de Divinópolis, cidade tranquila, as pessoas muito gente fina, o calorzão tá grande por aqui também, mas que Deus abençoe, meu amigo João Batista aí de Divinópolis, é muito bem-vindo aqui, viu? Que Deus continue te abençoando. E mandar um alôzão também pra quem aqui, ó? Pra irmã Marineide, lá do setor de chacras, Real Parque em Porto Nacional, passou por aqui, irmão Hélio, tô aqui, ó, rapaz, costurando e ouvindo essa rádio maravilhosa. Mais uma amiga aqui, ó, que tá lá nas costuras, sintonizada conosco, é a irmã Marineide do setor de chacras, Real Parque em Porto Nacional. Obrigado, minha amiga, que Deus continue te abençoando, seja muito bem-vinda novamente. E ele, meu amigo presbítero José de Arimatéia, do Taquarizão de Açúcar, tá nos ouvindo, estou ligado também. Valeu, meu nobre companheiro. Tamo juntos. Olha quanta gente chegando por aqui, ó. Você não vai ficar de fora. Meu amigo pastor Jacó, abre a mensagem do homem aqui, Juju. Aí. Boa tarde, meu parente. A paz do Senhor Jesus. Meu parente, o senhor está bem? Graças a Deus. E o senhor, pastor Jacó? Como é que estão as coisas aí, meu amigo? Tudo em paz? Ele falou, fala pro seu Antônio Luiz, fica ligado, porque o trem bala vai passar às 21h30. Senão ele fica. Tá vendo, seu Antônio Luiz? Recadinho aí do pastor Jacó, viu? Pastor Jacó, rapaz, esse trem aí da colina, eu pensei que ele no sábado ele ia passar, mas ele não passou, não. Marcou um horário de passar. Depois ficou travado no caminho. Teve umas duas chances de passar, mas depois não passou, não. Aí eu fiquei meio preocupado, sabe, rapaz? A pancada foi feia no caminho, quebrou os trilhos dele. Tomara que ele volte a passar hoje de verdade, hein?
8: É zebra total. Tá aquele tanto.
6: Mas vai dar certo, pastor Jacó. Vai dar certo. Creio eu que vai dar certo. Seu Antônio Luiz nunca desistiu, moço. Seu Antônio Luiz nunca desistiu. Tá lá, sempre ele fala. A cruz de Malta, moça, a cruz de Malta. Quem sabe um dia esse trem vai regressar, assim como o Marcos Nunes. Chegando por aqui, mais uma canção, Regresso. 5 horas, 8 minutos, vamos juntos até às 7 da noite aqui no Modão da Paz.

Vem pra cá você também. Tá fazendo o que por aí que não chegou? 63984206868. É uma moda sertaneja, uma melhor que a outra, gente. É você que tá conectando agora o seu radinho. Daqui a pouco nós temos por aqui a Bíblia capítulo por capítulo. Hoje trazendo aqui dois capítulos aqui do livro de Ezequiel. Mais dois capítulos. 41 e 42, capítulos 41 e 42 do livro de Ezequiel. O capítulo 41, o assunto é o seguinte: a restauração do templo, o santuário. Deixa eu ver se tem mais algum assunto aqui dentro do capítulo 41. Tem não. E o 42? O 42 vai falar sobre a restauração do templo, as câmaras santas. Esse é o capítulo de número 42, também do livro de Ezequiel. Você vai acompanhar hoje, vamos acompanhar hoje os capítulos 41 e 42 na leitura da Bíblia capítulo por capítulo. Quem chegou por aqui também foi minha amiga irmã Daiane ali do Taquarizão. Chegou por aqui a paz do senhor, irmã Daiane, tudo bem por aí? Ela disse: ó, irmão Éder, tô aqui ligadinha. Obrigado, irmã Daiane, como é que estão as coisas por aí no Taquarizão? Taquarizão, com certeza, tá quente igual aqui no centrão da capital, irmã Daiane. Ela mandou 4 joinhas, 20 joias de volta. Obrigado, minha amiga, pela sintonia, viu? Tamo junto sempre, minha amiga. Quem passou por aqui também foi ele, meu amigão Luiz Cleito. Ô, irmão Luiz Cleito, a paz do senhor, irmão Éder Parente, estamos aqui, ó. Eu e meu parceiro Maurício, ligados na melhor do Brasil, na Paz FM, só ouvindo esses modões abençoados aí. Avisa o irmão Eudson Damásio, né, que ele tá falando aqui. Avisa aí ao irmão Eudson Damásio, que mais tarde estaremos por ali, na congregação do Aurine 4E. Ah, no mutirão. Estamos, ó, na reta final de acabamento, tá ficando bonito lá. E um alô pro pastor Luiz Antônio. É, um abração pra essa turma boa aí, viu? Tá vendo, meu amigo, irmão Eudson Damásio? Daqui a pouco o pessoal vai estar no mutirão aí na congregação Aurendi 4E. É, que Deus abençoe. Um abraço, irmão Luiz Cleite, e todo esse povão abençoado aí. Também na pessoa do pastor Luiz Antônio, ele tá mandando 400 mil joinhas aí, ó. Tá bom, meu amigo, 2.500.000. 2 milhões de joias aí de volta para o senhor, para o Maurício, que está por aí também. Que Deus abençoe. Obrigado pela sintonia de sempre, pelos recadinhos por aqui recebidos. Meu amigo irmão Luiz Cleiton. Minha amiga irmã Ana Fátima, ali do município de Ponte Alta, também está mandando um alusão para a irmã Marinês, para sua irmã Marinês, para o cunhado irmão Luiz, na Fazenda Estrela da Manhã, para o Luiz Henrique, para a irmã Adriana, para o irmão Moacir, para todos aí sintonizados aqui na Paz FM, no programa Modão da Paz. Obrigado, minha amiga irmã Ana Fátima, Deus abençoe sua vida, seja bem-vinda sempre por aqui também. E a minha amiga irmã Gildete, a Gildete Silva Oliveira, do condomínio Kalahari, em Porto Nacional, também passou por aqui, mandou foto aqui já fazendo suco de melancia. Olha que maravilha, ó. Boa tarde, irmão Éder Parente, tô aqui, ó, fazendo suco de melancia e ó, para amenizar esse calor e oferecer os hinos aí para os meus vizinhos, do Carmo Brito, a Celinda, aqui no condomínio Kalahari, em Porto Nacional. Então tá dado um alô aí para esse povo abençoado, os vizinhos da minha amiga irmã Gildete, que estão sintonizados. A do Carmo Brito, a Celinda, condomínio Kalahari, em Porto Nacional. Gostei da foto aí do suco de melancia. Coisa boa, viu? Se quer acrescentar um limão aí, fica melhor ainda, viu, irmã Gildete? Muito bom, por sinal, viu? E a minha amiga Isaulina, lá de Lagoa do Tocantins, também passou por aqui, né, irmã Isaulina? Tá lá ligadinha com a gente, falou: irmão Ed, tô aqui ligada no programa Modão da Paz, tô aqui, ó, hoje tô fazendo um corante aqui, e coloquei o radinho bem pertinho de mim, tô ouvindo aqui a programação do Modão da Paz. Seja muito bem-vinda novamente, sempre, irmã Isaulina, lá de Lagoa do Tocantins. Obrigado, minha amiga, sempre pela sintonia. E ó, tá chegando uma moda boa aqui que a minha amiga Isaulina com certeza vai gostar, né, irmã Isaulina? Ah, vai. Meu amigo João Batista também, lá de Divinópolis. É os meninos que estão chegando por aqui. E eu quero mandar um alôzão também pro meu amigo Aguinaldo, da dupla Aguinaldo e Daniel, que tá curtindo a nossa programação pela internet, lá nas Minas Gerais. Ei!
Abraço, meu amigo Aguinaldo. Tamo junto sempre, meu amigo. E os meninos chegando aqui, ó. Daniel e Samuel, com essa moda aí, ó. Essa aí é das boas, viu, irmão Isaulina? Meu amigo Raimundo Saladeiro. Segura essa aí, ó. Segura, menino. Segura essa viola. Viola, bola da vez. 5 e

De volta por aqui, são 5 horas 23, 5 mais 23, não perca a hora. Esse recadinho aqui é para você, meu amigo, para você refletir. Isso mesmo, recadinho aí para você, para sua reflexão. Nós como quando estamos novos, às vezes não queremos saber disso. Não, eu não quero esse tipo de plano para minha vida, não. Que vai atrair e coisa nenhuma, gente. Você sabe que na hora da dificuldade, né, quando chega aquela hora difícil da

0: ainda hoje. Você pode ligar ou pode chamar no WhatsApp. O código de área é o 63 984 28 0124. 63 984 28 0124. Grupo Pax Palmas, paz, qualidade e respeito. Vamos juntos até às 7 da noite. O Trem Bala está por aqui a todo vapor. Isso aí, ó. Nós vamos juntos aqui. Eu daqui, claro, você daí até às 7 da noite. Combinado? Combinado assim? Claro que tá. Você sabe que tá. Olha quanta gente chegando por aqui, meu amigo Samuel Ribeiro. Boa tarde, irmão Ed. Estou ligadão aqui, ó, na Paz FM. 3 joinhas, 15 joias de volta aí, Samuel. Falou, Deus abençoe, manda aquele modão aí pra nós. Que Deus abençoe. Ah, ele falou o menino e o trem, Daniel e Samuel. Ô, meu amigo Samuel, Daniel e Samuel já acabaram de cantar agora há pouco por aqui. Não vamos conseguir repeti-los, mas ó, meu amigo Samuel, o importante é claro, meu amigo, a sua participação, a mensagem que o senhor enviou aqui pra gente, a sua sintonia por aí, que Deus continue te abençoando. Faça sempre assim, meu amigo Samuel, sempre que estiver nos ouvindo, favor, meu amigo, manda um recadinho, nem que seja aquele joinha, pra gente devolver aquele alôzão especial, combinado? Que Deus te abençoe sempre, seja muito bem-vindo. Parece também que chegou gente nova aqui no pedaço, a primeira participação, se eu não tiver enganado, a paz do Senhor. É, meu rádio é ligado 24 horas. Eu sou ouvinte aqui, ó, ouvinte de Nova Rosalândia. Eita, quem é? Ah, rapaz, a Joyce da Pousada da Rosa? Ah, é isso mesmo? É, meu nome é Joyce, da Pousada da Rosa. Tá bom então, Joyce. Olha que maravilha. Obrigado aí pela sintonia. Aí o pessoal de Nova Rosalândia aí da Pousada da Rosa, ouvindo a Paz FM, é ligado radinho 24 horas. Que coisa boa, gente. Obrigado pela audiência, viu? Faça sempre assim, viu, Joyce? Primeira participação de muitas que virão por aqui, eu creio. Obrigado pela audiência, pela companhia, ó. Produção, aí pra ela, ó. Muito bom, Joyce. Obrigado pela audiência, minha amiga. 5 horas 26 minutos, 5 mais 26. Presbítero Rony também tá lá de Goiânia, né, Presbítero Rony? Só de olho. Pai do Senhor, irmão Hélio, parente. Esquece de mim, não. Claro, meu amigão. Claro que não. Tá em casa, tá trabalhando em casa. Tá no trânsito. Tá no DF ou tá no Goiásão? Abraço pro senhor, obrigado pela audiência de sempre, meu amigão. Quem chegou? Ele também, André Mota. Tá sempre ligado com sua esposa, a irmã Dani, o Telzinho, o Davi. E ele chegou, boa tarde, irmão Éder Parente, graça e paz. Hoje, tô com o Tel aqui, sempre ligado aqui na melhor. 30 mil joias? Ah, meu filho, 150 mil joias de volta aí, viu, Andrezão? Ele falou que Deus abençoe sua vida, meu amigo. Eu recebo essas palavras de bênçãos e devolvo também. Meu amigo André Mota, que Deus abençoe, viu? E o Theo? O Theozinho tá por aí, né? O Theozinho tá aí, ó.
1: Moço, toca aquele hino.
0: Deixa comigo, deixa comigo. É já que tem mais moda aqui, ó. É, que coisa boa. Um abraço, amigão. Tamo juntos por aqui, ó. Nós vamos pro intervalo? Mas quando a gente voltar do intervalo, tem mais moda, tem mais moda. Ah, meu amigo Presbítero Rony falou assim, ó, em casa agora, mas trabalhando. Ah, não pode parar, não pode parar. Voltamos já com mais moda sertaneja cristã.
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11: Já estamos de volta por aqui, 5:33. Muito boa tarde para você conectado aqui na Paz FM, aqui no Modão da Paz. Já tô de volta por aqui, 5:33, daqui a pouquinho tem a Bíblia capítulo por capítulo. E eu quero mandar um alôzão pro meu amigo Caio, que tá aí nas ruas da nossa capital, né, meu amigo Caio? Conectado aqui conosco, já mandou uma foto aqui. O painelzão do veículo tá ali, ó. É, 89,9, Rádio Paz FM, a Rádio da Família. É, tô sentindo que o volume aí tá um pouquinho baixo, viu, meu amigo Caio? Mas não tem problema não. É, não precisa nem tirar a mão, pelo que eu tô vendo desse veículo aí, não precisa nem tirar as mãos do volante para aumentar o volume não, é só clicar no botãozinho do lado ali. Valeu, meu companheiro, tamo juntos, esse é meu amigo Caio, rapaz. Obrigado, Caiozão, pela audiência, viu? Deus abençoe, meu amigo. 5:34. E falando de carro, gente, ó, você vai colocar o carrão na estrada? 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Obrigado pela audiência, 5:35. Muita gente chegando. Quem chegou, minha amiga Catiane. Minha amiga Catiane tá ligada. Boa tarde, na paz do Senhor. Valeu pelo alô, estamos sempre aqui ligados. É a irmã Catiane, minha amiga, lá do assentamento Paulo Freire 2, pertinho de Rio dos Bois. Ela, o Elcinei, seu esposo, a minha amiga Ayla, que tá por lá, né, Ayla? Ayla tá ligadinha sempre.
0: Chegando. Cheguei, Brasil.
11: Alôzão pra minha amiga Luizinha da Saúde, que deve estar ligada também, né, irmã Luizinha? Olha quem tá ligada também, minha amiga Grácia Ramos. Tá pelo gigante radinho, irmã Grácia? É pai do Senhor, meu parentinho. Tô por aqui na escuta, viu? Vamos juntos até o ponto final, 20 mil joias. E a gente devolve pra ela aí 100 mil joinhas, então. Falou, ó. E o calor? E o calor tá grande aqui, irmã Grácia Ramos. Aqui nos estúdios até que não, então deixa eu dar uma olhada ali pro ar-condicionado, aqui tá marcando 20 graus, mas ali fora tá quase 40, viu? Ela falou aqui, com esse calor muito, pra essas meninas aqui, ó, tá nada diferente, tá vendo?
3: Boa tarde. O quê? Não acredito.
11: Eita, gente. Fala uma coisa, viu, Mariazinha? O negócio tá quente mesmo por aí.
3: Não, agora o calor tá muito grande, não tem como dormir agora não, deixa esfriar mais.
11: Ah, agora não tem como dormir mesmo não. Deixa esfriar mais um pouquinho. Quem tá ligado também é meu amigo Roberto Bastos. Ô, irmão Roberto, a paz do Senhor, irmão Éder, como é que o senhor está? Tudo bem? Graças a Deus, o senhor, meu querido. Falou, ó, como é que tá o calorão por aí? Tá daquele jeito, irmão Roberto. Que Deus abençoe. Ele falou assim, ó, pegando fogo, uma ótima tarde aí pra todos, que Deus abençoe a cada um. Valeu, meu amigo irmão Roberto Bastos, aí sintonizado aqui na Paz FM também. Quem tá ligada com a gente também ali no Irmã Dulce é ela, minha amiga Eliana Ribeiro. Eu na audiência do Modão da Paz, obrigado, irmão Éder, você é diferenciado aí, rapaz. Jesus vos abençoe. Lindo modão aí do Ananias Nascimento. É isso mesmo, minha amiga Eliana Ribeiro. Deus continue abençoando, minha amiga. E o radinho, tá dependurado aí na pia, próxima pia, de lavar louça, onde é que tá? Obrigado sempre pela audiência. Mandar um alô aqui pro meu amigo, passou por aqui. Olá, meu amigo. É meu amigo irmão Francisco Alves, ali do Taquarizão de Açúcar. Ele mandou um áudio aqui, já eu vou ouvir, mas já antecipo o alô pra ele aí, gente, ó. Um abraço pra ele, pra sua esposa, a irmã Vera Lúcia, pra Miriam, filha, pra todos os irmãos ali do Taquari, pastor Adevaldo, pastor Marquene. Ele gosta de mandar alô também pro presbítero Raimundo, o profeta que quando fala, Deus cumpre, né? Deus faz, Deus realiza. Profeta das madrugadas. É, o presbítero Raimundo Taquari, o Esdras, o João Neto, os filhos deles, estão sempre ligadinhos conosco também. Nossos amigos aí, ó, quem passou por aqui também foi, deixa eu dar uma olhada aqui, nossos amigos da Marcenaria PJ Arte e Decorações. Ah, rapaz, é ele por aqui, olha ele por aqui, Gaguinho, aí, ó.
4: Onde é que é esse daí, menino?
11: É ele mesmo, rapaz. Meu amigo irmão Peronci, rapaz, a paz do Senhor, irmão Éder, irmão Peronci, tamo juntos aqui, sempre meu amigo irmão Peronci. Como é que estão as coisas, rapaz? Você tá sumido, hein? Faça sempre assim, irmão Peronci. Tá nos ouvindo aí, manda pelo menos joinha pra gente responder de cá, meu amigo. Satisfação imensa, o senhor tá no nosso coração, o senhor sabe. Abraço, Deus abençoe, na paz do Senhor, meu irmão. Uma Luizinha da Saúde falou assim, tô sim ligadinha. Mandou até um áudio aqui, já vou ouvir em off, mas obrigado, uma Luizinha, por ter respondido aí, minha amiga. E aqui, ó, meu amigão que tá nos ouvindo, boa tarde. Tá nos ouvindo lá no Jardim Vitória 1. Um abraço pra ele, irmão Valdivino Araújo, a irmã Joelma. Alô, nossos amigos do Jardim Vitória 1, Jardim Vitória 2. Obrigado, irmão Valdivino. Sempre por aqui, meu irmão. Deus abençoe. Forte abraço aí na família. E Moda Sertaneja Cristã, você sabe que é por aqui. Meu amigo André Mota vai gostar. É, minha amiga Luizinha da Saúde também. Meu amigo Peronci também. Meu amigo Francisco Alves do Taquari também. Meu amigo Caio, que tá aí sintonizado, né, Caiozão? Presbítero Rony, lá de Goiânia. André Mota, o Samuel Ribeiro. Nossa amiga Joyce, lá da Pousada da Rosa. É, lá na cidade de Nova Rosalândia. Quem mais? A irmã Daiane do Taquari, irmão Luiz Cleito, pastor Jacó, é, minha amiga Catiana, irmã Ana Fátima de Ponte Alta, minha amiga Grácia Ramos, minha amiga Edileuza da 1304 Sul, a Cláudia Eduarda, a irmã Elisete de Brejim de Nazaré, o Tonhão do Água Fria, a irmã Maria de Nalva, que tá ligadinha conosco, irmão Torres da 503 Norte, a irmã Judete, irmã Eliana Ribeiro, irmão Roberto Bastos, irmã Maria José do Setor Amanda, e muita gente, meu amigo Maurício Borges, missionária Elisângela Moreira, presbítero Jorge Ferré, e tá chegando por aqui nada mais, nada menos que Lucas Roque e Gabriel. Volta pra casa é o nome dessa canção.
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11: Diaconisa Cleonice, lá do Bela Vista.
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11: Alô, meus amigos da Serra da Lopa, aumente o volume aí, ó, você do trânsito.
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muito bem, estamos de volta por aqui. Quem tá falando assim? Alguém por aí tá falando assim, né, gente? Ó. Muito bem, muito bem, muito bem, estamos de volta por aqui. Eita, olha, 5 horas 47 minutos. Missionária Denise Maria passou por aqui também, deixando seu alôzinho, seu recado. Você sabe que o modão da paz é isso: é muita interação, é muito bate-papo, é de lá pra cá e é daqui pra lá. Ela passou aqui por aqui e disse o seguinte: boa tarde, na escuta, ofereço o próximo hino aí pra missionária Rosilmar. Ah, tá certo, então. Abraço aí pra missionária Rosilmar, em nome da missionária Denise Maria. Obrigado, minha amiga, Deus abençoe. Meu amigo Oziel Alves Mesquita, motorista do frigorífico Monte Sião, lá de Paraíso do Tocantins. Tava sumido, mas chegou o homem por aqui, ó. É, vindo da chácara, com o painelzão do carro ali na 89,9. Obrigado, meu amigo Oziel. Deus abençoe, seja bem-vindo sempre, rapaz. Como é que estão as coisas por aí no Paraíso de Açúcar? Tudo bem? Tudo em paz? Tudo tranquilo? Deus abençoe, meu amigo. Forte abraço aí na família também, rapaz. E faça sempre assim, ô irmão Oziel. Tá nos ouvindo, já sabe, né? Manda aquele joinha, aquela participação conosco por aqui. Que Deus continue te abençoando, meu amigo. Estamos juntos. Olha aí. Daqui a pouco tem a Bíblia capítulo por capítulo. Você não pode perder 2 capítulos. Já fica aí ligado, fica ligado. Capítulos 41 e 42 do livro de Ezequiel. Olha só, tem mais moda chegando por aqui. Vou mandar essa moda aqui para todos os meus amigos aí sintonizados. Uma das mais pedidas e tocadas e requisitadas por aqui, essa dupla aqui no Modão da Paz, Aguinaldo e Daniel, diretamente de Araguari, Minas Gerais, para Palmas, para o Tocantins, para o Brasil e para o mundo através da internet. Aguinaldo e Daniel, me ensina a te adorar. Sobe o som!

Cadê meu amigo Jovem Brito? Irmão Brito numa ponta e ele na outra, lá na Vila Grotins, ouvindo a programação aqui da Paz FM, do Modão da Paz. Ei, irmão Jovem Brito, cadê o radinho? Já tirou da sacola ou continua por aí? É não, na sacola não, é no Bornale. Quem fez o Bornale foi a irmã Maria. A irmã Maria Milhão fez o Bornalzinho pra ele colocar o radinho dele, ele coloca a tira-colo. Pega o regadorzinho, vai molhar as plantas por ali, cuidando da chacrazinha, mas conectado aqui no Modão da Paz. Obrigado, irmão Jovem Brito, meus amigos aí da Vila Grotins, conectados na Paz FM, a Rádio da Família. Tem mais moda chegando por aqui. Quem tá chegando? Essa dupla incrível, Raíssa e Ravel. Sabe? É o nome dessa canção. Sobe o som, daqui a pouco eu volto. A Bíblia capítulo por capítulo e muito mais. Alô, irmã Laura, Sentamento Família Feliz.

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1: O preço do café arábica abre esta quarta-feira com recuo de 0,29%, com a saca de 60 quilos negociada a R$ 1.821,25 na cidade de São Paulo. O café robusta também teve recuo de 0,94%, sendo comercializado a R$ 1.048,71. O preço do açúcar cristal apresenta aumento na capital de São Paulo. A saca de 50 quilos é cotada a R$ 106,52. Em Santos, houve recuo de 1,37%. E a mercadoria é negociada a R$ 124,15, na média de preços sem impostos. A saca de 60 quilos do milho, por sua vez, é vendida a R$ 68,43, após alta de 0,35%. Os dados são do CPEA. Reportagem Viviane Bessa.
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0: Agora em Palmas, 6:02. Boa noite para você.
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0: Já estamos de volta, já chega por aqui a Bíblia capítulo por capítulo, hoje trazendo, você sabe, mais dois capítulos aqui, o 41 e o 42 de Ezequiel. Capítulos 41 e 42 do livro de Ezequiel. Já. Mas antes, eu quero só mandar um alusão para os nossos amados ouvintes, voltando aqui o nosso muralzão de recados, para não ficar ninguém para trás. Vamos dar uma olhada por aqui, ó. Minha amiga diaconisa Cleonice, ali do Bela Vista, participou, tá lá nos ouvindo, gostou da canção. A canção que ela gostou ainda há pouco, que nós tocamos, foi com Lucas Roque e Gabriel, Volta Pra Casa. Vai dar certo, minha amiga diaconisa Cleonice. Daqui a pouco eles voltam, minha amiga. Um abraço, que Deus continue te abençoando. Você é bem-vinda sempre por aqui. Minha amiga Rose, do Taquarizão de Açúcar, mandou um joião pra cá, 5 joião desse de volta, irmã Rose. Janilson Pires de Macedo, do Aurini 3. Segura, menino! Passou por aqui, né, Janilson? Pedindo uma moda por aqui, vamos dar uma olhada por aqui. Que Deus abençoe, obrigado pela audiência. Quem mais chegou? Diaconisa Videlina, lá do setor Belo Horizonte, tá ligada conosco, costurando e conectada, né, irmã Videlina? Obrigado pela audiência de sempre, minha amiga. Essa irmã Videlina também aqui é ouvinte fiel, não perde uma programação. Obrigado. E quem passou por aqui foi minha amiga Elaine Dutra, lá de Bamburral, no Maranhão. Animal, ó. Não passo sempre por aí, faz dia que eu não participo, não mando mensagem, mas estou sempre aqui ligada. Quero mandar um alô aí pro meu esposo, o Laudemir, que tá ligado, tá ouvindo pelo celular. Oh, que coisa boa. Alôzão, irmão Laudemir, aí de Bamburral, no Estadão do Maranhão. Ela disse que ela é a mamãe, a irmã Elaine, a mamãe do Pedro e a mãe também da Maria Laura. Maria Laura, ela disse que parece que tá completando mais uma primavera hoje, 6 aninhos de idade. Então faz o seguinte aí, produção, ó. Aumente o som. É, começa a festa por aqui também.
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0: Muitas felicidades, muitos anos de vida. Pra Maria Laura, filha da irmã Elaine, irmã do Pedro, também filha do meu amigo irmão Laudemir, lá de Bamburral, no Estadão do Maranhão. Feliz aniversário, que essa data se repita por muitos e muitos anos, viu, irmã Elaine, ó. Ah, rapaz.
3: Moço, toca aquele hino.
0: Já. já que vai dar certo. Meu amigo Damião também passou por aqui. Boa tarde, Damião, tudo bem? Obrigado pela audiência. E ele chegou, meu amigo Abraão, Abraão Luiz. Ele e a sua esposa, irmã Joelma, lá de Porto Nacional, sempre nos ouvindo, passou por aqui. Olha isso aí, ó, a foto do som. Olha a foto do som do carrão ali na Paz FM, gente, ó. Ofereço a próxima canção aí pra minha esposa Joelma. Olha, coloca aí, ó. Coloca dois aí pro sorteio e um pra mandar alô. Ai, irmão Eder Parede, é isso aí mesmo. Falou, e o robozinho tá conversando com o Abraão e ele não entendeu, foi nada. Aí ele entendeu, foi nada. pastor José Diniz também chegou por aqui. Quanto joião? 4 joião desse aqui? Então merece. Já merece 20 desse de volta. E ele, no sonzão do carro também, nos acompanhando por aí sempre, uma prata da casa por aqui, meu amigo, o pastor José Luiz, da dupla Tocantins e Paraense. Alô, pastor José Luiz, tá tudo bem por aí? Mandou um videozinho pequeno aqui pra gente, ó, o sonzão do carro lá, ó. 89,9, Paz FM, a rádio da família. Obrigado, pastor José Luiz. Deus abençoe o senhor. Quantos joinhas mais ou menos por aqui? 4, 5, 6, 7, 8, 9, 10. Uns 20 joias ele colocou por aqui. Devolve aí. Devolve pra ele. 100 joinhas aí, produção. Deus abençoe, pastor José Luiz. Obrigado pela audiência de sempre, meu amigo. Tamo juntos. Chegando uma moda por aqui, ó. Logo depois dessa canção, chega por aqui, a Bíblia capítulo por capítulo, não saia daí, já. Canção e louvor, chegando cantando por aqui, ó. Tua presença. Volto já.

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